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1: É sua chamada.
0: 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Bom dia. Salama.
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2: Mira, o Rapali é província de Oampula, é pai de Omutita.
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0: Aí, André, mônio, não é para cá, vai?
2: Mônio, opa, que não vê, ele já nem é, eu tava tão cá, que ele lê.
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0: A primeira-ministra disse que o Executivo vai operacionalizar o Portal do Cidadão, instrumento que vai permitir ao cidadão aceder por meio de um único canal a certidões, licenças e outros documentos. Bem-vinda, Levi, sublinhou que a ambição do governo passa por ter 70% dos serviços públicos essenciais disponíveis por via eletrónica e sejam solicitados a partir de qualquer ponto do país. A governante falava esta sexta-feira em Maputo no encerramento do simpósio comemorativo dos 40 anos da institucionalização do cargo de primeiro-ministro e da criação do gabinete de apoio ao titular do cargo.
1: Mede-se, sobretudo, pelos resultados que chegam à vida das pessoas. Uma política pública só cumpre plenamente a sua missão quando melhora a vida do cidadão, quando o serviço público funciona melhor, quando o atendimento é mais digno, quando os recursos do Estado chegam onde são mais necessários, quando uma decisão tomada ao nível central produz uma mudança concreta numa província, num distrito, numa comunidade. É aí que a coordenação governativa ganha verdadeiro sentido.
0: Primeira-ministra, bem-vinda, Levi, falando esta sexta-feira em Maputo, no encerramento do simpósio comemorativo dos 40 anos da institucionalização do cargo de primeiro-ministro e da criação do gabinete de apoio ao titular do cargo. No país, já estão em funcionamento as novas aeronaves Embraer 190, adquiridas no ano passado pelas linhas aéreas de Moçambique para o reforço e modernização da sua frota. A primeira das duas aeronaves, batizada com o nome de Limpopo e que ostenta a identidade visual Aero Moçambique, fez esta sexta-feira o seu voo inaugural de Maputo para a cidade portuária de Nacala, na província de Nampula, transportando mais de 70 passageiros a bordo. Durante a cerimónia de lançamento das operações das aeronaves e da nova marca, o ministro dos Transportes e Logística, João Macombe, disse que o investimento visa melhorar a mobilidade e garantir a sustentabilidade da empresa.
2: O nosso objetivo é criar uma companhia mais eficiente, financeiramente sustentável e capaz de prestar um serviço regular, seguro e de qualidade para os nossos cidadãos. Mas os resultados dependerão sempre do compromisso dos nossos trabalhadores. No caso da LAM, esperamos que o reforço da capacidade operacional se traduza em maior regularidade de voos, melhor utilização dos ativos que nós temos, maior eficiência e melhoria progressiva do serviço prestado aos nossos passageiros.
0: Ministro dos Transportes e Logística, João Macombe. Na cidade de Chimoio está controlada a situação de fornecimento e distribuição de combustíveis para as próximas semanas. A garantia foi dada pelo secretário de Estado na província de Manica após uma visita efetuada a vários postos de abastecimento da urba. Lourenço Lindon fez saber que os estoques da distribuidora pública e das gasolineiras privadas estão a ser repostos com regularidade.
3: Uns dizem que há problemas de combustíveis, mas há outros que nos dizem que não há problema de combustível. Há umas duas bombas que disseram que há 4 dias tinham registrado algum esgotamento de algum combustível, sobretudo o diesel. Mas há outras que ainda têm combustíveis. A Petromoc nos garante que não há problema de combustíveis aqui na província e em Chimoio em particular.
0: Secretário de Estado na província de Manica, Lourenço Lindon. Os delegados da 11ª Conferência Nacional de Quadros da Frelimo começam a chegar na segunda-feira à cidade de Chimoio, província de Manica. As comissões de trabalho já praticamente concluíram todo o processo que tem a ver com a recepção e acomodação das delegações. O primeiro secretário da FLEM na província de Manica, Tomás Chicango, assegura que estão a ser criadas condições para que as lideranças das delegações possam visitar o local que vai acolher a conferência.
4: Nós vamos começar a receber os camaradas a partir do dia 17 e a conferência começa dia 21 e vai terminar dia 23. Então, para eles se familiarizar com o local e para ver como é que vai ser a planificação de transporte dos mesmos, dos locais de alojamento para aqui na tenda gigante onde vai decorrer a Conferência Nacional de Quadros. Então, é um dado muito, muito importante para nós, como província, como cidade de Chimoio.
0: Tomás Chicango e o ponto de situação dos preparativos da 11ª Conferência Nacional de Quadros da Frelimo a decorrer de 21 a 23 do mês em curso na cidade de Chimoio, província de Manica. No estrangeiro, o presidente Cyril Ramaphosa diz que a África do Sul está preocupada e envergonhada pelos recentes ataques xenófobos contra estrangeiros africanos. Pormenores por Eduardo Figurão.
5: Nos últimos tempos, mais de 72 mil estrangeiros foram forçados a abandonar a África do Sul na sequência de manifestações violentas lideradas por grupos radicais anti-imigração. Em Durban, durante a palestra na Universidade de KwaZulu-Natal, no âmbito da 46ª Cimeira de Chefes de Estado e de Governo da SADC, Ramaphosa sublinhou que a violência contraria o espírito de solidariedade da região. Rádio Moçambique, Eduardo Figurão, Joanesburgo.
0: O tempo. A cidade de Pemba poderá registrar este sábado 28 graus centígrados de temperatura máxima, seguida por Tete com 27 graus. Para a cidade da Beira, prevê-se 25 graus, Maputo, Vilanculo, Quelimane e Nampula 24, Xai-Xai, Inhambane 23, Chimoio 20 e Lixinga poderá registrar 17 graus centígrados de temperatura máxima. Foram as notícias a esta hora. As próximas às 7 horas.

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1: Notícias apresentadas por Jacinta Anhamitambo. Muito bom dia.
2: Muito bom dia, Albertina Pascoal. Bom dia, ouvinte. A primeira-ministra disse que o Executivo vai operacionalizar o Portal do Cidadão, instrumento que vai permitir ao cidadão aceder por meio de um único canal a certidões, licenças e outros documentos. Bem-vinda, Levi. Sublinhou que a ambição do governo passa por ter 70% dos serviços públicos essenciais disponíveis por via eletrónica e sejam solicitados a partir de qualquer ponto do país. A governante falava ontem em Maputo, no encerramento do simpósio comemorativo dos 40 anos da institucionalização do cargo de primeiro-ministro e da criação do gabinete de apoio ao titular do cargo.
3: Mede-se, sobretudo, pelos resultados que chegam à vida das pessoas. Uma política pública só cumpre plenamente a sua missão quando melhora a vida do cidadão, quando o serviço público funciona melhor, quando o atendimento é mais digno, quando os recursos do Estado chegam onde são mais necessários, quando uma decisão tomada ao nível central produz uma mudança concreta numa província, num distrito, numa comunidade. É aí que a coordenação governativa ganha verdadeiro sentido.
2: Primeira-ministra, bem-vinda a Levi, falando nesta sexta-feira em Maputo, no encerramento do simpósio comemorativo dos 40 anos da institucionalização do cargo de primeiro-ministro e da criação do gabinete de apoio ao titular do cargo. No país já estão em funcionamento as novas aeronaves Embraer 190, adquiridas no ano passado pelas linhas aéreas de Moçambique para o reforço e modernização da sua frota. A primeira das duas aeronaves, batizada com o nome de Limpopo e que ostenta a identidade visual Air Moçambique, fez ontem o seu voo inaugural de Maputo à cidade portuária de Nacala, na província de Nampula, transportando mais de 70 passageiros a bordo. Durante a cerimônia de lançamento das operações das aeronaves e da nova marca, o ministro dos Transportes e Logística, João Malchomba, disse que o investimento visa melhorar a mobilidade e garantir a sustentabilidade da empresa.
4: O nosso objetivo é criar uma companhia mais eficiente, financeiramente sustentável e capaz de prestar um serviço regular, seguro e de qualidade para os nossos cidadãos. Mas os resultados dependerão sempre do compromisso dos nossos trabalhadores. No caso da LAM, esperamos que o reforço da capacidade operacional se traduza em maior regularidade de voos, melhor utilização dos ativos que nós temos, maior eficiência e melhoria progressiva do serviço prestado aos nossos passageiros.
2: Ministro dos Transportes e Logística, João Malchomba. Na cidade de Chimoio está controlada a situação de fornecimento e distribuição de combustíveis para as próximas semanas. A garantia foi dada pelo secretário de Estado na província de Manica após uma visita efetuada a vários postos de abastecimento da urbe. Lourenço Lindonde foi saber que os estoques da distribuidora pública e das gasolineiras privadas estão a ser repostos com regularidade.
5: Uns dizem que há problemas de combustíveis, mas há outros que nos dizem que não há problema de combustível. Há umas duas bombas que disseram que há 4 dias tinham registrado algum esgotamento de algum combustível, sobretudo o diesel. Mas há outras que ainda têm combustíveis. Agora, a Petromoc nos garante que não há problema de combustíveis aqui na província e em Chimoio em particular.
2: Secretário de Estado na província de Manica, Lourenço Lindonde. Os delegados da 11ª Conferência Nacional de Quadros da Frelimo começam a chegar na segunda-feira à cidade de Chimoio, província de Manica. As comissões de trabalho já praticamente concluíram todo o processo que tem a ver com a recepção e acomodação das delegações. O primeiro secretário da Frelimo na província de Manica, Tomás Lichango, assegura que estão a ser criadas condições para que as lideranças das delegações possam visitar o local que vai acolher a conferência.
6: Nós vamos começar a receber os camaradas a partir do dia 17 e a conferência começa dia 21 e vai terminar dia 23. Então, para eles se familiarizar com o local, e para ver como é que vai ser a planificação de transporte dos mesmos, dos locais de alojamento para aqui na tenda gigante onde vai decorrer a Conferência Nacional de Quadros. Então, é um dado muito, muito importante para nós, como província, como cidade de Chimoio.
2: Tomás Chang, o ponto de situação dos preparativos da 11ª Conferência Nacional de Quadros da Frelimo, a decorrer de 21 a 23 do mês em curso, na cidade de Chimoio, província de Manica. Na atualidade internacional, o presidente Cyril Ramaphosa diz que a África do Sul está preocupada e envergonhada pelos recentes ataques xenófobos contra estrangeiros africanos. O detalhe por Eduardo Figurão.
7: Nos últimos tempos, mais de 72 mil estrangeiros foram forçados a abandonar a África do Sul na sequência de manifestações violentas lideradas por grupos radicais anti-imigração. Em Durban, durante a palestra na Universidade de KwaZulu-Natal, no âmbito da 46ª Cimeira de Chefes de Estado e de Governo da SADC, Ramaphosa sublinhou que a violência contraria o espírito de solidariedade da região. Rádio Moçambique, Eduardo Figurão, Joanesburgo.
2: Para fechar o tempo, a cidade de Pemba poderá registrar hoje 28 graus centígrados de temperatura máxima, seguida por Tete com 27 graus. Beira, 25. Maputo, Vilanculo, Quilimane e Nampula, 24. Xaxaí e Inhambane, 23. Chimoio, 20. E por fim, Lixinga, com 17 graus centígrados de temperatura máxima. Apresentamos as notícias das 7 escutas próximas, quando for 9 horas.
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0: 8:07, muito bom dia. Está a começar mais uma emissão aqui na sua estação de rádio, mais um período de emissão. E que vai até bem perto das 11:50, hoje é sábado, são 15 de agosto para o ano de 2026. Cá estamos, quando forem 8:10, teremos o programa Uma Data na História. Seguiremos com comercial de rádio, música até as 9. Altura em que em cadeia nacional estaremos a acompanhar, primeiro, o serviço de notícias, depois o programa Linha Direta, até às 11:05, serviço de notícias. E depois daí voltaremos à emissão normal aqui na sua estação de rádio, depois da conexão ou do simultâneo com a Antena Nacional da Rádio Moçambique. E quando voltarmos, a nossa proposta é trazer aqui o programa Mundo Sem Segredos, para depois música imparável até às 11:50, altura em que faremos a transição para a emissão em português, ou melhor, língua social. É sempre um prazer imenso estar junto de si através desta comunicação radiofónica. Mércio João é meu nome. Tecnicamente, Tijó Pedro Selemano, muito pronto para auxiliar nas mudanças de frequência, cavilhas. Muito mais para que esta emissão seja perfeita nesta manhã de rádio. Para tirar o sono, para também começar a sacudir aí o frio, vai aquele forte abraço. E dizer que já lá estamos então no dia de sábado. É preciso fazer cumprir todo o planificado, verdade? Ui, está frio, não é? Um bocado pela cidade de Lixinga. É assim, está ali qual ontem. Mas temos de começar a recarregar as energias e perceber que já estamos no novo dia. Alguém dizia, este agosto a fazer tudo ao contrário. A trazer o frio que tinha de ser de julho. Muito bom dia, são 8:10 na República de Moçambique. Combinado é devido. Lá vamos para Uma Data na História.
1: Uma Data na História. 15 de agosto de 1995. Um grupo de militares depunha em São Tomé e Príncipe o governo do presidente Miguel Trovoada.

No dia 15 de agosto de 1995, um grupo de 40 militares depôs o governo do presidente Miguel Trovoada em São Tomé e Príncipe. O subtenente Manuel Quintas de Almeida, que encabeçou os golpistas, argumentou a ação, afirmando que o seu grupo decidira despertar a consciência nacional para a necessidade urgente de se pôr fim a querelas políticas e os interesses dos dirigentes. A tónica do discurso dos jovens golpistas era colocada numa violenta crítica às duras condições de vida das populações, dos militares e das forças da ordem. Analistas internacionais apontavam, por seu turno, a crítica à situação económica e social do arquipélago, como estando na origem da insurreição. Sublinhavam também, muito particularmente, entre as causas, as precárias condições em que viviam as Forças Armadas. Importa referir que aquele pequeno país africano, o efetivo das Forças Armadas não vai para além de 500 mil de homens. Uma semana depois do golpe de Estado, o presidente Miguel Trovoada, que estivera sob prisão domiciliária, foi libertado e recolocado no poder. Igualmente foi retomado o funcionamento dos órgãos de soberania no dia 22 de agosto de 1995. A normalização da situação política em São Tomé e Príncipe foi conseguida depois de alguns dias de diálogo que teve como mediador o ministro angolano dos Negócios Estrangeiros, Venâncio de Moura.

0: Em uma data na história, recordamos hoje o golpe de Estado em 1995, que depôs o presidente de São Tomé e Príncipe, Miguel Trovoada. A redação do texto foi de Dalila Miquidade, teve a sonorização de Moussa Gigalibo e a apresentação de Vitor Reis.
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24: 8 horas e 27 minutos na República de Moçambique. Estivemos com o comercial de rádio, numa altura em que também é importante passar aqui algumas notas que têm se evidenciado de ontem para hoje na província de Niassa, mesmo como um sublinhado para dizer que a fraca adesão ao subsistema de educação de jovens e adultos preocupa o cônjuge da governadora de Niassa, o qual apela o engajamento de todos na mobilização desta camada social a este modelo de ensino. A preocupação foi manifestada esta sexta-feira em Lixinga, na primeira reunião provincial do Movimento de Advocacia, Sensibilização e Mobilização de Recursos para a Alfabetização MASMA. No encontro que juntou cônjuges, melhor, cônjuges a vários níveis, o cônjuge da governadora da província de Niassa, Manuel da Cruz, destacou a importância de jovens e adultos a abraçarem este modelo de ensino, porquanto lhes permitirá ter habilidades nos domínios da leitura e escrita. O Ministério de Planificação e Desenvolvimento defende a inclusão de opiniões de diversos estratos sociais na Estratégia de Desenvolvimento 2025-2044, que visa a melhoria das condições de vida da população. O posicionamento foi defendido em Lixinga, no encontro de auscultação e recolha de subsídios para a revisão da política da população no país. Volvidos 26 anos após a aprovação deste instrumento que requer a sua atualização. Mas também há que dizermos que no desporto, despediu-se ontem a delegação de Niassa que vai ao Nacional dos Jogos Desportivos Escolares de Inhambane. A cerimónia foi conduzida pela governadora da província de Niassa, Judith Massengera, a quem apelou dos atletas maior empenho para o sucesso da participação de Niassa na 16ª edição dos Jogos Desportivos e Escolares agendados para este mês na terra da boa gente, Inhambane. São 8:30 na República de Moçambique. Para ouvir esta música... Estas geralmente têm começado assim, de forma calma, inocente, de quem não quer fazer nada e nem quer fazer mais alguma coisa. São os maçucos nesta música Pini Manja. Para ouvir na íntegra já a seguir, já a lembrar que quando forem 9 horas teremos a conexão com a Antena Nacional da Rádio Moçambique. Muito bom dia!

0: Donia, a presença de Lily Riff e esta Diga-se Grande Som.
1: Oi, sou eu.
0: Lily Riff não está cá entre nós, mas obviamente a sua mensagem, a sua força musical continua a inspirar a jovem música da província de Niassa. Esta música num retrato muito forte de Lily Riff. Numa mensagem aqui então mescalada entre aquilo que acontece no Dunia ou simplesmente no globo terrestre, não é? De resto, aqui é música produzida na província de Niassa e por jovens também desta província que amam fazer música. São 8h46 minutos, não se atrase. Se é que nos ouve então do seu carro, seja lá qual for a marca, então obrigado por dar-nos esta boleia, esteja sempre conosco. Se nos ouve também do Chapa, boa viagem, anda sempre com prudência. Se é que está a entrar, então, boas entradas à cidade de Lixinguê, esta simplesmente maravilhosa, com algum frio à mistura, a fazer-nos regressar naqueles anos de 2007, 2009, com frio a empurrar-nos até lá, mas para o profundo do coração. No trabalho. Então, bom trabalho. Igualmente, uma força muito forte ali para os vendedores de todos os mercados, seja lá na venda ambulante ou formal. Todos de bom trabalho. Continuamos a proporcionar o melhor que temos aqui na estação de rádio em termos musicais. A lembrar que às 9 horas estaremos conectados à Antena Nacional da Rádio Moçambique.
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0: Sacode a poeira e a preguiça também. Presença de Kilua, Rafael e este é Cana.

0: minutos. Continuamos a trazer música para motivar a sua manhã, sacudir a preguiça, sacudir o frio também. Hoje é sábado, é preciso então cumprir com o horário e visitar a família, não é? Realizar as atividades que ao longo da semana foram difíceis de materializar. Esta é a presença de Hassan Júnior e este se eu bebo, te doeu onde?
1: Não sou eu, hein? É ele.
0: Tem.

0: Alex, ou melhor, a Sam Júnior, aqui na estação de rádio. Big Fim, são 8 horas e 58 minutos na República de Moçambique.
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0: Transmite dos estúdios em Lixinga, na banda de 238 metros em onda média, com a frequência de 1260 kHz. A cidade de Lixinga e arredores no FM, a frequência é de 89.1, com repetidora em Mecanhelas, através da frequência 90.6 MHz. O nosso primeiro espaço, se preferirmos a nossa primeira parte desta emissão português, fica por aqui. Dentro de segundos vamos manter a conexão com a Antena Nacional da Rádio Moçambique para a transmissão do serviço de notícias das 9, para depois prosseguir a emissão em cadeia nacional com o programa Linha Direta. Estamos a cruzar caminho da antena quando forem 11 horas e 5 minutos depois do serviço de notícias das 11. Márcio João, Tijó Pedro Celimano continuam a ser os seus companheiros de viagem. 9 horas no país.
2: Notícias apresentadas por Jacinta Anhamitambo. Bom dia.
3: Bom dia, Albertina Pascoal. Bom dia, ouvinte. A primeira-ministra defende a continuidade das reformas destinadas a tornar a administração pública mais eficiente, transparente e orientada para resultados concretos na vida dos cidadãos. Bem-vinda, Levi, diz que os 40 anos da institucionalização do cargo de primeiro-ministro representam não apenas um marco na história do país, mas também um ponto de partida para o fortalecimento das instituições. Por outro lado, Bem-vinda Levi diz que as novas dinâmicas geopolíticas e a expansão das tecnologias de informação e comunicação colocam desafios à governação.
4: Mede-se, sobretudo, pelos resultados que chegam à vida das pessoas. Uma política pública só cumpre plenamente a sua missão quando melhora a vida do cidadão, quando o serviço público funciona melhor, quando o atendimento é mais digno, quando os recursos do Estado chegam onde são mais necessários, quando uma decisão tomada ao nível central produz uma mudança concreta numa província, num distrito, numa comunidade. É aí que a coordenação governativa ganha verdadeiro sentido.
3: Bem-vinda, Levi. Falava ontem em Maputo no encerramento do simpósio comemorativo dos 40 anos da institucionalização do cargo de primeiro-ministro e da criação do gabinete de apoio ao titular do cargo. Governo defende maior participação dos agentes culturais nos processos de discussão e tomada de decisões sobre o futuro do país. A posição foi apresentada ontem em Maputo pela secretária de Estado das Artes e Cultura, Matilde Moocha, durante uma mesa redonda realizada no âmbito do Diálogo Nacional Inclusivo.
5: Não há cultura sem investimento, seja base para a construção da identidade dos moçambicanos. Qual é a responsabilidade que recai sobre cada um de nós para, mais uma vez, voltarmos ao cerne desta questão, para produzir diálogo inclusive, produzir justiça. Estamos a falar monetização, distribuição justa de rendimentos, acesso justo a financiamentos. É sobre isto que nós temos que resolver e dar diretriz.
3: Na ocasião, o presidente da Comissão Técnica do Diálogo Nacional Inclusivo, Edson Makwakwa, defendeu que a cultura é um direito fundamental, daí a importância de ser tratada com a devida atenção no âmbito do Diálogo Nacional Inclusivo.
6: E este reconhecimento da cultura como um direito fundamental não é uma questão meramente literal, não é uma questão meramente formal, nem é uma questão técnica. Significa a consagração de um princípio programático que depois tem que ter consequências na definição de leis ordinárias de materialização, de concretização, na definição de políticas públicas na área cultural, das artes, letras e na definição de outros mecanismos de sua operacionalização.
3: Presidente da Comissão Técnica do Diálogo Nacional Inclusivo, Edson Macuaco, e o debate sobre o papel da cultura na promoção da unidade nacional, coesão social, reconciliação e desenvolvimento sustentável. Os delegados da 11ª Conferência Nacional de Quadros da Frelimo começam a chegar na segunda-feira à cidade de Chimoio, província de Manica. As comissões de trabalho já praticamente concluíram todo o processo que tem a ver com a recepção e acomodação das delegações. O primeiro secretário da Frelimo na província de Manica, Tomás Lichango, assegura que estão a ser criadas condições para que as lideranças das delegações possam visitar o local que vai acolher a conferência.
7: Nós vamos começar a receber os camaradas a partir do dia 17 e a conferência começa dia 21 e vai terminar dia 23. Então, para eles se familiarizar com o local e para ver como é que vai ser a planificação de transporte dos mesmos, dos locais de alojamento para aqui na tenda gigante onde vai decorrer a Conferência Nacional de Quadros. Então, é um dado muito, muito importante para nós, como província, como cidade de Chimoio.
3: Tomás Chango e o ponto de situação dos preparativos da 11ª Conferência Nacional de Quadros da Frelimo a decorrer de 21 a 23 do mês em curso, na cidade de Chimoio, província de Manica. Na atualidade internacional, um sismo de magnitude 7,7 na escala de Richter matou pelo menos 20 pessoas na Indonésia. O abalo ocorreu na madrugada deste sábado ao largo da Ilha das Flores, provocando o desabamento de edifícios. 6 pessoas ficaram feridas e 2 contraíram. Dizia continuam soterradas, segundo os serviços de emergência da Indonésia. O sismo obrigou ainda a retirada de doentes de vários hospitais, onde foram montadas áreas de atendimento temporárias. Para fechar, as temperaturas previstas para hoje, Pemba poderá atingir 28 graus centígrados, Tete 27, Beira 25 graus, Maputo, Vilanculo, Quelimane e Nampula 24, Xaxé, Inhambane 23 e por Chimoio 20. Por fim, dizia Lixinga, com 17 graus centígrados de temperatura máxima. Apresentamos as notícias das 9 escutas próximas, quando foram 11 horas.

0: Moçambique pode olhar para o futuro com confiança porque tem uma juventude extraordinária. Moçambique pode se orgulhar de ter uma juventude que sonha, que trabalha e que não desiste. Uma juventude que continua a acreditar que este país pode ser melhor do que é atualmente. A minha conclusão faz-me acreditar que hoje não escalei a terceira maior baía do mundo para apenas reunir com milhares de jovens provenientes de diversos quadrantes do nosso país, a pátria amada, Moçambique. Estou reunido com construtores do futuro brilhante desse nosso país.
1: Presidente da República, Daniel Chapo.

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9: 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São neste momento, em Moçambique, 9 horas e 10 minutos, passamos a transmitir o programa Linha Direta.

0: Bom dia, está no ar Linha Direta, o espaço onde a atualidade ganha voz, onde as perguntas encontram respostas e onde a opinião do cidadão tem lugar. É porque estamos no mês da juventude, o Linha Direta deste sábado vai debater os desafios da juventude e seu papel no processo de desenvolvimento do país. É para falarmos dos desafios desta camada social e a pensar sobretudo que soluções podem ser encontradas. Temos em estúdio o deputado Romário Alves, do Gabinete Parlamentar da Juventude. E contamos também com o segundo vice-presidente do Conselho Nacional da Juventude, Elton Majaya, e o comentarista residente da Rádio Moçambique, Derek Mulatinho. Temos também nos estúdios da Rádio Moçambique em Pemba o ponto focal do programa Eu Sou Capaz, Omar Saíde. Na Matola temos como painelista o senhor Cristiano Coça, que é ativista social e antigo presidente do Conselho Provincial da Juventude. E como sempre, amigo ouvinte, a sua opinião desse lado é fundamental. Lá mais para adiante contaremos com sua participação através das chamadas telefónicas. Ernesto Chaúco está na moderação, Michel Horácio nos cuidados técnicos. A todos, muito obrigado pela presença. A ideia do debate aqui não é só apontar problemas, mas também apontar propostas de reflexão sobre possíveis soluções. E para já, começo com o segundo vice-presidente do Conselho Nacional da Juventude, Elton Madraia. Bom dia. Qual tem sido o papel do CNJ, tendo em vista identificar e contribuir para a busca de soluções das preocupações para esta camada social?
1: Muito bom dia a todos os ouvintes da Rádio Moçambique Antena Nacional, o nosso moderador. Saúdo também aos meus colegas de painel, ao deputado Romário Alves, ao ativista Dércio Mulatinho e os demais que nos apresentam de outra estação. Queremos, em primeiro lugar, saudar a juventude moçambicana pela Semana da Juventude, a todos os jovens que percorreram de Rovuma Maputo, que neste momento também encontram-se a percorrer de retorno à caravana, da segunda caravana da Unidade Nacional, que consideramos que Pemba foi a capital da juventude. Debatemos e discutimos assuntos inerentes à nossa juventude e queremos trazer possíveis soluções. E a todos os jovens também que celebraram a Semana Nacional da Juventude, ao nível das suas províncias, distritos e localidades. Tendo em consideração a questão que é me apresentado, nós, como Conselho Nacional da Juventude, apresentamos uma nova visão de encarar aqueles que são os desafios da juventude. E o Presidente do Conselho Nacional da Juventude, o Presidente Quino Fernando Caetanos, tem demonstrado de forma participativa que o seu papel é estar cada vez mais próximo e se identificar com toda a juventude moçambicana, seja aquela que está nos distritos e na localidade. E um dos pontos de partida foi trazer este magno evento que decorreu na província de Cabo Delgado para unir a juventude e debater alguns problemas. Reconhecemos que, de alguma forma, temos muitos desafios. Este é um mandato recente, mas dentro da sua visão, que considera que o futuro da juventude é agora, queremos continuar a alcançar aquilo que são as respostas dos problemas. Uma das coisas que nós temos feito foi apresentar, ter uma estrutura no Conselho Nacional da Juventude proposta por pilouros, considerando que aí temos pilouros de participação política, pilouros religiosos, pilouros do ambiente, saúde sexual reprodutiva, educação. Nós agregamos a nossa visão estratégica nessa perspectiva, porque queremos, de alguma forma, responder e escutar a juventude em diferentes cantos. Porque o CNJ, no passado, tinha aquela perspectiva de que era somente para os políticos, mas nós estamos a trazer uma nova visão de que todo jovem moçambicano que está reunido em associação ou em sociedade, nós estamos a nos juntar para responder os seus desafios. O primeiro ponto de partida é na questão da própria auscultação. Nós temos interagido com o jovem. Numa das primeiras visitas que o presidente do CNJ fez às províncias de Sofala e Manica, interagiu com um jovem de diferentes camadas sociais, que era para ouvir as principais ações, os principais problemas, tomando nota, de modo a receber formas exatas de resolução, porque nós somos um interlocutor válido entre o governo. E uma das coisas que temos vindo, e damos graças a Deus, estamos aqui com o nosso deputado jovem, o excelentíssimo deputado Romário de Sousa Alves, estamos já a começar a debater a questão da revisão da política da juventude que nós consideramos como Conselho Nacional e do que temos ouvido da base, de que já não responde os atuais desafios da juventude. Então, através do Gabinete da Juventude Parlamentar, consideramos que vamos sentar, vamos desenhar formas de começar a perspectivar de como é que este projeto de lei vai ser levado à Assembleia, como é que vamos começar a escutar, porque é um processo que, de alguma forma, necessita de alguns procedimentos legais. E nós, como Conselho Nacional da Juventude, queremos abraçar essa agenda, porque também temos essa visão. E no discurso inaugural do presidente CNJ apresentou algumas preocupações da juventude, aquelas preocupações que foram apresentadas em Pemba, capital da juventude, entre os dias 10 a 12, são preocupações fruto da escutação que temos feito ao nível da base. E isso que tem nos denotado. E agora que fechamos a Semana da Juventude, entramos para um novo ciclo, continuar a ouvir, a interagir com a nossa juventude, de modo a respondermos os problemas. Não somos os tomadores de decisão, mas somos aqueles que nós levamos a mensagem central sobre a visão, sobre aquilo que a juventude quer. E um dos pontos também que está-se a apresentar, está-se a discutir sobre a questão da JDS, temos a questão dos objetivos 14 e objetivo 7, que apresenta como pilar fundamental, apesar de que todos os objetivos têm sua visão para a juventude, mas tem aqueles que são essenciais, a questão da educação, do emprego e outros planos. Isso tudo são processos da escutação e nós vamos continuar a fazer isso. Já temos dados planificadas para as próximas visitas ao nível das províncias e interagir com as associações e com toda a juventude do Moçambique.
0: E vamos falar da educação e emprego, mas lá mais para adiante. Deputado Romário, quais são as perspectivas, tanto e desafios atualmente, que condicionam na vossa ótica a participação das juventudes no desenvolvimento de Moçambique?
2: Bem, também quero primeiro cumprimentar aos nossos ouvintes em todo o país, cumprimentar também a si e aos colegas do painel que estão, para além de estão aqui também para província de Maputo e Cabo Delgado, dizer de que nós, como representantes do povo e também dos jovens, a nível do Gabinete Parlamentar da Juventude, temos também trabalhado, como disse o segundo vice-presidente do CNJ, para que a juventude continue sendo uma voz ativa. Porque se formos olhar, iremos perceber de que o maior ativo, a maior riqueza do nosso país é a juventude. Não só por ser a maioria, mas também por ser o presente e o futuro do país. E daí saudar, portanto, a visão estratégica de Sua Excelência o Presidente da República, Daniel Francisco Chapo, que apresentou para a Assembleia da República um plano estratégico, que é a AND 2025-2044, que, portanto, vai ser uma bússola que todos nós iremos seguir, para que, portanto, a juventude continue a ser este fator estratégico e que vai apoiar, neste caso, para o desenvolvimento do nosso país. Em relação à sua pergunta, o que está a faltar, eu penso que a primeira questão já foi encontrada pelo CNJ, quando dizia na abertura, na presença do chefe do Estado, de que a política nacional da juventude está, portanto, ultrapassada. E há uma necessidade de uma revisão, olhando, por um lado, para os objetivos ou aquilo que foi o resultado da política implementada e, por outro lado, olhar também para aquilo que a juventude de hoje precisa para, portanto, ser este vetor de desenvolvimento do nosso país. E ficamos realmente satisfeitos porque também, do lado de Sua Excelência, o Presidente da República, houve, sim, um posicionamento positivo em que concordou com o Presidente Quino Caetano de que realmente urge a necessidade de, portanto, podermos rever a Política Nacional da Juventude. E, como também fez a questão, acredito que o CNJ está em uma boa posição para trazer a visão holística de todos aqueles tratos sociais jovens. E, como dizia o segundo vice-presidente, desde a questão dos religiosos, dos empreendedores, até dos políticos, para robustecer uma Política Nacional da Juventude, que pode ser essa carta que é mestre que pode se utilizar para a juventude continuar a ser este vetor de desenvolvimento do nosso país.
0: Muito bem, Derek Mladinho. Na sua ótica, quais são atualmente os principais desafios que afetam a juventude moçambicana e que exigem uma resposta urgente das instituições?
3: Bom, começo por saudar a si, saudar as ilustres figuras que aqui me acompanham, saudar o painel que se encontra na Matola e em Pemba, e através de todos saudar o país que nos acompanha, que é, neste caso, o vasto auditório da Rádio Moçambique. Nós estamos este diálogo que estamos aqui a ter resulta da Semana da Juventude. E a Semana da Juventude por si só resulta de uma data que foi imposta, que é dia 12 de agosto, que comemora, que é, aliás, é comemorada há cerca de 25 anos desde a sua instituição. Estamos a dizer que passados 25 anos o país tem estado a comemorar a Semana da Juventude. E temos de compreender a razão pela qual o Conselho de Ministros de vários países que tem lá representantes dos Ministérios da Juventude tomaram a decisão de impor esta data, que era basicamente para obrigar que os governos colocassem em cima da mesa a necessidade de incluir a agenda da juventude. É por isso, é por essa razão que o nosso país, enquadrado neste diapasão que foi aprovado pelas Nações Unidas, tem estado de ano em ano a celebrar a Semana da Juventude. Se nós estivermos a olhar para a questão que colocou, quais são os desafios urgentes que o país deve responder no sentido de ultrapassar aqui as questões que são enfrentadas pela juventude, nós começaríamos primeiro por olhar para os números. Estamos a dizer que Moçambique tem cerca de 35 ou mais de 35 milhões de habitantes, em que cerca de 66% dessa população é maioritariamente jovem e abaixo dos 25 anos. E se nós estivermos a olhar para os dados estatísticos também, podemos compreender que nossa economia tem estado a despejar para o mercado de emprego cerca de 500 mil necessidades de emprego. Estas 500 mil necessidades de emprego são associadas a outras 500 mil, a outros dados ou outros números que já existiam, outras necessidades de pessoas que estavam à procura de emprego. Em termos de resposta, nós estamos a dizer que o nosso setor empregador tem estado a conseguir responder cerca de 3 a 4% destas necessidades, o que de alguma forma tem estado a pressionar aquilo que é o setor económico e os desafios da empregabilidade. Estamos a dizer que existem jovens que estão a chegar ao mercado de emprego e que não têm estado a encontrar postos de emprego que é para poder suprir as suas necessidades básicas. Esse é o primeiro desafio inicial. Depois temos os desafios que estão associados a isso, até o Presidente da República fez até referência a esse aspecto, que é a necessidade de habitação. Estamos a dizer que é o segundo desafio. Estamos a falar de emprego, habitação, e também podemos incluir desafios da saúde, incluímos desafios da educação, falamos de desafios de transporte, que é para chegar ao posto de trabalho. Então, se nós quisermos elencar os principais desafios que devem ser respondidos com alguma urgência, estamos a falar sobre o ponto de vista de políticas de empregabilidade. Agora, nós, ao falarmos de políticas de empregabilidade, não podemos, de alguma forma, ignorar o facto de existirem políticas algumas que o governo tem estado a implementar, necessariamente para responder a estes desafios, e o Presidente da República também tem estado a fazer referência, e temos aí de destacar um aspecto positivo que começa a ser colocado em cima da mesa, de que o setor público ou a função pública não deve ser o único que deve estar a responder à necessidade de criação de postos de emprego. Ou seja, dito de outra forma, o setor privado é aquele que é o principal motor na geração de empregos. Aí nós temos estado a ver uma condução de várias reformas que o governo tem estado a implementar. Podemos citar algumas a título de exemplo, por exemplo, a retirada da imposição do horário de trabalho do setor privado, que é uma das iniciais. Mas também podemos incluir também políticas de fundo de desenvolvimento locais, algumas iniciativas até que foi ao nível do CNJ na Semana da Juventude, que o Presidente da República anunciou que vai ser duplicada a dotação orçamental que está a ser dirigida para programas relacionados com a juventude e o empoderamento da juventude. Então, de forma concreta, a pergunta que me colocou, eu citaria empregabilidade, habitação, educação, transporte e saúde. São esses desafios que têm de ser atacados com alguma urgência do ponto de vista de responder aquilo que são as pressões sociais que a juventude tem estado a apresentar.
0: Vamos a Matola, onde está o Cristiano Cossa, que é ativista social e antigo presidente do Conselho Provincial da Juventude. Bom dia para si. E quais são os principais desafios da juventude no nosso país?
4: Muito bom dia. Quero saudar esta ocasião que nos é dada, em particular, para podermos debruçar daquilo que são os anseios da juventude. Quero saudar de igual modo a juventude de Rovuma Maputo, que celebrou de forma afíncua a Semana Nacional da Juventude, cujas cerimônias tiveram lugar em Pemba, província de Cabo Delgado. Indo concretamente à questão que me é colocada, a juventude, como diziam os outros interlocutores do outro lado, ainda precisa desta transformação efetiva para o desenvolvimento. Queremos olhar com muita simpatia para os esforços que são levados a cabo por parte do governo, com decisões concretas que impactam na vida do jovem. Há desafios, mas continuamos a aprimorar aquilo que é o emprego e a formação profissional, a título de exemplo, o acesso a vários financiamentos que, felizmente, nos últimos anos temos assistido, digamos, um boom de projetos de financiamentos para iniciativas juvenis. Sendo que a mais recente, encontramos a situação do FIDEL e o PROJOVEM. Então, portanto, queremos acreditar que existem condições de tanto quanto acreditarmos que a juventude é plenamente uma agenda de governação de Sua Excelência o Presidente da República de Moçambique.
0: Muito bem, vamos estabelecer o contacto com Pemba para ouvirmos a opinião de Omar Said, que é do programa Eu Sou Capaz. No seu ponto de vista, Omar Said, quais são os desafios da juventude no nosso país?
5: Muito bem, muito obrigado. Primeiro, saudar ao painel, que todos os meus colegas fazem parte, e através da Rádio Moçambique pudermos saudar os nossos ouvintes que estão neste momento à nossa escuta. Para a província de Cabo Delgado, os desafios de desenvolvimento para a área da juventude não fogem muito daquilo que é da realidade do país no seu todo. É questão de oportunidades de emprego, não é? Pese embora que nos últimos anos tende-se a verificar com maior incidência, principalmente para a questão do programa Eu Sou Capaz, o programa que é programa do governo, não é? Que está sendo liderado pelo Ministério da Juventude e Desporto, através do gabinete da esposa da Sua Excelência, o Presidente da República. Então, este programa, quanto ao quadro de emprego e empregabilidade, tem gerado um número significativo de empregos, não é? Nós, neste ano, estamos a falar de cerca de 190 lugares de empregos criados para os nossos jovens na província de Cabo Delgado, isso em 9 distritos onde o programa Eu Sou Capaz está sendo implementado. Estamos a falar de 190 jovens, desses 130 são mulheres, mulheres jovens neste caso, e 60 são jovens homens. essa disparidade de número de empregos a ser oferecido para os nossos jovens está mais elevado na parte das mulheres, isto porque o programa Sou Capaz é um programa visado para empoderar, na sua maioria, de jovens mulheres. É nosso desejo que o programa Sou Capaz tivesse que abranger em todos os distritos da província de Cabo Delgado, onde neste momento estamos em 52% em termos de abrangência em número de distritos. Estamos a nos referir dos 17 distritos que temos na província de Cabo Delgado. Até neste momento o programa está em 9 distritos. Então, o nosso desafio, olhando pelo programa Sou Capaz como um incentivo de emprego que fosse abrangente para os restantes distritos que ainda nos resta por fazer chegar o programa.
0: Muito bem. Vamos ao deputado Romário Alves. E que mecanismos o Gabinete Parlamentar da Juventude está a desenvolver para garantir que as preocupações dos jovens sejam efetivamente ouvidas e transformadas em políticas públicas, tendo em conta que já foram colocados aqui os desafios e conseguimos ouvir que as preocupações são as mesmas? E agora, qual tem sido o papel do Gabinete Parlamentar da Juventude?
2: Muito obrigado. Primeiro é preciso destacar de que nesta legislatura temos a sorte de, diferente das outras, de acordo com aquilo que é histórico, termos um gabinete repleto de mais de 40 jovens e de diversas forças políticas, em que a única que não participa é a RENAM, porque não tem jovens na Assembleia da República, mas todas as outras, como a Frelimo, tem jovens na Assembleia da República e participa. E o que nós temos feito? Estamos a trabalhar, primeiro porque o Gabinete Parlamentar da Juventude ainda não tem iniciativa de lei, o que significa que, diferente daquilo que, por exemplo, uma comissão de trabalho pode levar à discussão no plenário da Assembleia da República, uma proposta de lei, o Gabinete ainda não faz, mas está-se a trabalhar para que na próxima revisão constitucional e também naquilo que é, portanto, a visão do estatuto do deputado, também possa vir, claro, que o Gabinete Parlamentar também, portanto, tenha iniciativa de lei. E daí é o início para que a gente possa aprofundar mais essas situações. Mas não quer dizer que nós não estamos a fazer. Do ponto de vista do Gabinete, o Gabinete Parlamentar faz o seu trabalho não só porque os jovens estão nas comissões de trabalho e são uma voz ativa nas comissões de trabalho na Assembleia da República, mas também porque o Gabinete faz o seu trabalho de fiscalização, que é, por um lado, ver ou verificar o cumprimento pelo Governo daquilo que são as orientações da Política Nacional da Juventude, mas também dos planos, seja o Plano Económico e Social, por exemplo, para 2025, seja o PQG ou a ENDE, e que serão sempre pelo Gabinete Parlamentar da Juventude verificados a nível de todos os pontos do país. Então, este é o início que nós estamos, portanto, a trabalhar nisso, mas também naquilo que é a abordagem com as diversas forças do nosso país, em particular o CNJ, mas também as organizações da sociedade civil, que também têm um papel preponderante. Estamos a trabalhar para, por um lado, de acordo com o que disse, em que os desafios já estão, portanto, encontrados, trabalhamos com o Governo, através da Assembleia da República, para que a voz da juventude continue a ser a bússola, como bem disse o colega do painel também, que o Governo de Moçambique tem a juventude no seu centro, portanto, de trabalho. E nós temos, ao nível dos debates da Assembleia da República, deixando ficar aquilo que é a visão do deputado, e como sabe, o deputado da Assembleia da República é um órgão fiscalizador, fiscaliza a atividade governativa, e nós temos deixado ficar a nossa visão como jovens para que o Governo possa continuar a trabalhar em prol daquilo que é a necessidade e na resolução daquilo que são os problemas da juventude, rumo à, portanto, resolução desses problemas a curto, médio e longo prazo.
0: Elton Madraia, sente que o Conselho Nacional da Juventude tem participado de forma suficiente na definição e implementação de políticas públicas direcionadas à camada juvenil?
1: Eu acredito que sim, nem acredito sim, porque o nosso papel é interagir e nós temos visto, mesmo no próprio discurso do ministro da Juventude e do Desporto, apresentou de que o governo, através do presidente da República, todos os projetos ou programas que cada ministério tem que tocar taxativamente é na juventude, aquilo que o meu colega de painel, o doutor, o economista Derek, que gosta de trazer números, estava a dizer que se o Derek trazer números vai ficar complicado, porque os números

interagir, porque pela forma o CNJ trabalha diretamente com o Ministério da Juventude e Desporto, mas podemos dar exemplo do Ministério da Economia. O Ministério da Economia tem lá alguns assuntos candentes à juventude. Estamos a falar e discutimos isso na província de Cabo Delgado, a questão de licenciamento de empresa. Esse, os processos de licenciamento de empresa ainda consideramos que podem ser um pouco ajustados à realidade da juventude. O próprio Ministério da Justiça, a própria lei para a abertura das associações. É um desafio que este CNJ tem de licenciamento de algumas associações, que ainda consideramos que os valores são um pouco elevados para a realidade da nossa juventude, mas vamos continuar a trabalhar e a desenvolver essas ações. Trabalhar para políticas públicas é interagir e escutar, estar sempre próximo do governo sobre isto. Podemos dar exemplo do próprio ProJovem, podemos considerar que é fruto de uma visão e de uma perspectiva que foi apresentada pelo CNJ, daquilo que só necessário, a duplicação do próprio Fidel, é porque estamos sempre a pressionar o governo, que é o tomador de decisão, para responder aos desafios da juventude, que ainda são maiores, somos cerca de 60% da população, temos vários desafios, mas esses todos os desafios queremos que sejam respondidos não só para a juventude das capitais provinciais, a juventude está nas localidades. Vimos também lá em Pemba, trouxemos alguns setores estratégicos que consideramos importantes, porque as políticas públicas têm que estar centradas para a própria juventude, a questão da comercialização agrícola, a questão da pesca, são coisas que a juventude, ao nível das localidades, tem desenvolvido e tem contribuído para a economia, mas isto parece não ser notório porque ainda existem os processos de licenciamento, já estamos a trabalhar com o Instituto de Cereais, de modo a criar uma cadeia de valor, criar uma base de dados entre o Conselho Nacional da Juventude e a juventude que está a fazer diferente nas suas localidades. E essas políticas, seja a própria ANDI, todas elas que devem contribuir de alguma forma para a juventude, porque estamos a contar, somos 60% da população, cremos nós que toda a visão estratégica tem que estar centrada na juventude, porque foi esta juventude que reclama os seus direitos e os seus deveres, então tudo que tem que estar voltado para isso. E, como Conselho Nacional da Juventude, vamos continuar a levar esta mensagem, vamos continuar a trabalhar de lado a lado com o governo. O objetivo é criar um ambiente em que a juventude é ouvida, a juventude tem esses seus direitos e, através de tudo isso, é por isso que estamos a pedir que tudo o que nós estamos a fazer é um mandato recente, tomamos posse no dia 17 de dezembro, nem um ano temos, mas estamos a fazer diferente, porque consideramos que estamos numa era um pouco desafiadora, uma era de transformação tecnológica, onde temos reclamações através das redes sociais. Nós também estamos lá, estamos a buscar, estamos a acolher aquilo que é o sentimento da nossa juventude. Porque consideramos que este é um mandato para responder aos desafios da juventude e trazer aquilo. Escutar não é só tomar nota, deixar no papel, mas sim levar para quem é de direito, para que possa tomar uma decisão, bem disse o nosso deputado da Assembleia da República sobre tudo isso, e temos interagido de forma direta com o nosso gabinete da juventude parlamentar, de modo a responder algumas coisas, porque de alguma forma nós consideramos que tudo o que é pensado sempre vai recair para a juventude, mesmo o pro mulher que foi lançado vai recair, temos jovens mulheres, o pro jovem. São aspectos importantes, o Fidel, entre demais projetos, eu sou capaz. Todos esses projetos são para a juventude, porque a juventude é vasta, então nós precisamos responder, precisamos continuar a escutar e ter uma visão estratégica daquilo que é. E o nosso papel é esse: toda a visão estratégica ou do próprio programa que o governo tem, nós vamos continuar a estar lado a lado e a ser ouvido em determinados setores para responder os desafios da juventude. E responder algumas questões também do nosso colega de painel que apresentou, que consideramos e acolhemos como Conselho Nacional da questão do transporte, da saúde, da habitação. São coisas que no nosso dia a dia, nas nossas reuniões, sempre temos debatido de que forma. E convidamos sempre os nossos pelouros, por causa da Semana da Juventude, ficamos parados, mas vamos voltar. Estamos a desenhar a estratégia de como é que vamos interagir, como é que vamos responder isso, através dos municípios, através dos governos provinciais, distritais. E só para dizer, nós pedimos ao Presidente da República, como Conselho Nacional, através do Presidente Quino Fernando Caetano, a retirada do Serviço de Estado da Juventude e Tecnologia ao nível dos distritos. Nós queremos uma descentralização.
porque resolver os problemas da juventude não pode estar acoplado a isso. Então queremos que

0: tenhamos serviços distritais da juventude. E essa perspectiva vai responder todos esses problemas, porque é lá na base onde a nossa juventude está, é na base onde a juventude tem que fazer a diferença, porque o desenvolvimento deste país, acima de tudo, começa da base e não começa do topo para baixo. Então, é lá onde nós queremos fazer a diferença, queremos ter serviços de saúde melhorados, queremos ter uma educação melhorada, ensino técnico profissional, a questão da habitação, todos esses programas estão a ser lançados, são importantes, mas consideramos que o governo vai continuar a fazer nós, vamos continuar a acompanhar, vamos continuar a aconselhar e a dar linhas certas do que na verdade a nossa juventude quer, porque nós queremos ser aquela voz que tem que contribuir para o desenvolvimento desse país. Estamos a ver que a visão é a independência econômica. Então, nós queremos que essa juventude contribua para a independência econômica, através da base da produção agrícola, através de outros campos sociais, para que possamos alcançar. É desafio de todos nós, é a visão do
1: presidente da República. Sente que a juventude está preparada para isso?
0: A juventude sempre esteve preparada, demonstrou agora que percorremos de Rovuma a Maputo, levamos uma só bandeira, porque a perspectiva era ir discutir e trouxemos soluções. O deputado esteve conosco e pode afirmar categoricamente que foram debates fervorosos, foram debates com altos painéis para responder isso. É só termos mais oportunidades para os nossos jovens na base do topo, vamos demonstrar que nós seremos o fruto e teremos esse encargo de conquistar a independência econômica. E assumimos categoricamente que estamos preparados, estamos firmes de que sem a independência econômica não podemos garantir o desenvolvimento deste país. Estamos em prontidão para elevar esta bandeira e dizer que Moçambique, sim, está independentemente livre e tem essa independência econômica conquistada.
1: Estão em prontidão combativa.
0: Sim, sim, é isso que eu queria dizer, Fugiu. Estamos em prontidão combativa para conquistar a independência econômica. Nos usa, temos capacidade tecnológica, temos tudo isso. A juventude vai contribuir para que a independência econômica seja uma realidade.
1: Derek Moletinho, face às oportunidades de financiamento que o governo tem colocado, e muitos deles que o Presidente da República tem vindo anunciar como oportunidade de financiamento para jovens, e que papel concreto esta juventude deve assumir na construção do desenvolvimento econômico e social de Moçambique nos próximos anos, tendo em conta esse desafio da independência económica que é colocada?
2: Bom, a independência económica é um desiderato, é o que todos nós pretendemos alcançar e todos nós devemos trabalhar para chegar até lá. É verdade que o governo tem estado a aprovar um conjunto de iniciativas de financiamento à juventude, que nós, sempre que debatemos essa questão, recomendamos que devemos olhar para essas iniciativas e ancorá-las às necessidades do fortalecimento também das pequenas e médias empresas, que vão, de alguma forma, ajudar a responder parte dos desafios de empregabilidade. Estamos a dizer que precisamos de ter políticas públicas cada vez mais integradas. Ao aprovarmos um instrumento como o FDEL, e as iniciativas de autoempregabilidade que têm estado a ser criadas, devemos, de alguma forma, garantir que a juventude tenha a capacidade de se apropriar desses instrumentos, dessas iniciativas, através de uma preparação técnica prévia para que tenham a capacidade de obter os financiamentos e transformar nas suas iniciativas iniciativas sustentáveis ao longo dos períodos, porque é a partir daí onde nós podemos olhar para o impacto da implementação de qualquer que seja a política pública. Dito de outra forma, estamos a dizer que não vai aqui bastar simplesmente alocar recursos financeiros à juventude. É importante que essa juventude primeiro esteja preparada, ela deve estar preparada e tem que ter disciplina suficiente para aderir a esses fundos e, através das iniciativas que o governo tem estado a alocar, a produzir negócios e capaz de reter não só a mão de obra, contratar mais jovens e por em diante, e garantir também o retorno desses financiamentos para os fundos, para que os retornos que são devolvidos, ou recursos que são devolvidos, possam, de alguma forma, ser entregues a outros jovens. E nós, quando olhamos para estas questões, também recomendamos muitas vezes que, quando nós implementamos políticas públicas desta natureza, é importante olhar para a necessidade que as pequenas e médias empresas, ou as micro pequenas empresas, que existem, de que forma que podemos, dentro das iniciativas governamentais que os jovens têm estado a incluir, falou aqui o Ulisses Mobiliário, esteve aqui a fazer referência, de que boa parte das dificuldades que têm, por exemplo, é a formalização das iniciativas juvenis através do Ministério da Juventude e por em diante, através do Ministério da Justiça, todas essas componentes. Estamos a dizer, de outra forma, é que as políticas públicas, todas elas, devem ser integradas. Quando nós criamos o FDEL, temos de olhar para o Ministério da Justiça, o que é que está a fazer do ponto de vista de articulação de mecanismos legais que facilitem a formalização das iniciativas juvenis. O que é que o Ministério da Economia está a fazer para facilitar a institucionalização das iniciativas juvenis. Dessa forma, podemos dizer que não só nesta componente de desafios, estamos a olhar também para a componente de qualidade. A qualidade visa olhar para as pequenas e médias empresas, porque falamos de pequenas e médias empresas, também incluímos as microempresas, porque vai ser daí onde o governo poderá não só empregar jovens, mas também garantir que possa recolher impostos a partir dessas iniciativas. O que estamos a dizer é que é preciso combinar estes fundos que o governo está a implementar com as iniciativas empresariais, porque, até porque o governo já disse que não é o governo quem deve criar postos de empregos. E também não podemos desejar que o governo esteja consistentemente a alocar fundos ou a distribuir dinheiro. Temos de garantir que as iniciativas que estão a ser criadas agora, e bem, devem garantir que os jovens que conseguem obter esses rendimentos possam, a partir daí, constituir empresas, constituir negócios que possam ser sustentáveis e que empreguem mais jovens. De contrário, nós, ao avaliarmos essas políticas, poderemos não encontrar o sumo, qual é o resultado concreto que elas poderão ter criado, se não tiverem criado mais postos de emprego, mais impostos e financiamento de outras iniciativas de igual natureza.
1: Vamos a Cabo Delgado. Omar Said, e como é que os jovens têm vindo a capitalizar essas oportunidades oferecidas no âmbito do programa Eu Sou Capaz e qual é o impacto?
3: Muito bem. Com relação à capitalização das oportunidades criadas pelo programa Eu Sou Capaz, temos a dizer que têm sido inúmeras, não é? Têm sido inúmeras na medida em que com a oportunidade de emprego encontrado através do programa Sou Capaz, os jovens procuram se reerguer em questões relacionadas com iniciativas de empreendedorismo, não é? Os jovens procuram, através daquilo que é o rendimento que encontram através do programa Sou Capaz, eles procuram se formar, procuram criar negócios de sustentabilidade para suas famílias. Então, essas são entre as várias formas que os jovens usam os seus recursos pelos quais conseguem encontrar através do programa Sou Capaz para capitalizar a sustentabilidade dos mesmos recursos. Mais do que isso, os nossos jovens também procuram, não é, de igual forma, criar formas de como é que devem manter a base da formação das suas famílias, não é? Já que o programa Eu Sou Capaz também é o programa indicado para sensibilizar a questão da potencialidade na área de educação do próprio jovem. Então, essas são dentre os vários mecanismos que os jovens usam para capitalizar as oportunidades que o programa Eu Sou Capaz oferece.
1: Cristiano Coça, ativista social e antigo presidente do Conselho Provincial da Juventude de Maputo, do seu ponto de vista, para se colmatar a questão do desemprego, até que ponto o empreendedorismo pode ser uma solução?
4: Bem, o empreendedorismo continua a ser um pilar, ganho e, digamos, uma componente de robustecer esta juventude que outrora tem muitas ideias e continua a exigir oportunidades, mas muitas vezes podemos encontrar uma situação de como se falava, que podemos resumir numa, não tanto quanto uma preparação, mas sobretudo uma criação de oportunidades. Podemos encontrar uma situação em que, se formos a olhar para a componente desta promoção de empreendedorismo, em que significa não apenas vender pequenos produtos para sobreviver, os recentes projetos de financiamento, de certa forma, estimulam negócios inovadores. Queremos olhar, por exemplo, para a agricultura moderna, para a indústria, para a economia digital, para o turismo, para a economia criativa, energias renováveis e prestação de serviços especializados. Então, esta ação de empreender requer não só pensarmos pequeno, mas pensarmos grande. Se formos a olhar a unificação das associações, os jovens unidos podem fazer do empreendedorismo uma grande galvanização para efeitos de transformação e trazerem efetivamente essa independência econômica que se quer. O que acontece atualmente é que encontramos uma juventude que quer empreender de forma individualizada. E aqui encontramos aquela situação de, tanto quanto a nível nacional, é preciso uma capacitação envolvente, uma capacitação empresarial, de mentoria e criação de mecanismos próprios para fortalecer a situação do financiamento empreendedor para a juventude. Então, seria nesta ótica que iríamos olhar, tanto quanto para o que o governo tem feito em prol da juventude, que é financiar para empreender, mas também uma componente de crescer enquanto empreendedores.
1: Elton Madjaya, o Conselho Nacional da Juventude tem olhado para esta questão do empreendedorismo como solução?
0: Nós estamos a atravessar um momento de uma nova visão como jovens. Eu, em particular, estive no último Conselho Coordenador do IFPELAC. As abordagens apresentadas pelos delegados e centros vem nos denotar de que é importante começarmos a investir no autoemprego para começarmos a responder aos desafios. É por isso que criamos este pilar do empreendedorismo para este nosso mandato, porque achamos e consideramos que é um aspecto muito fundamental. Temos que ser francos e sinceros que nem todos temos esta capacidade, mas temos que incutir isso para a nossa juventude. Porque às vezes o empreendedorismo é a solução dos nossos problemas, principalmente a questão do cooperativismo. Quando começarmos a pensar nessa questão do cooperativismo, que o meu colega de painel economista pode sustentar melhor como é que isto funciona, é aspecto muito importante. Nós temos demonstrado, temos dado este apelo nas nossas escutações públicas com os nossos jovens. Acho que é preciso começarmos a investir nas nossas capacidades técnicas, demonstrar. O empreendedorismo é a solução de alguns desafios. Temos que começar a investir, apesar de que não somos todos que temos esta capacidade, mas temos que ser aquele órgão que vai incutir esta visão. Por exemplo, na última visita que o presidente CNJ fez às províncias de Sofala, quando reuníamos, ele dizia, sabes, eu quando cheguei no distrito de Gorongosa, eu vi um jovem que empregava cerca de 20 a 30 jovens. Ele pratica agricultura, tem uma machamba enorme através de cooperativas. E são esse tipo de coisas que temos que começar a nos incutir. Transformação econômica através do empreendedorismo. É por isso que o governo também tem distribuído alguns kits para o início de alguns empregos. Temos algum déficit, mas queremos incutir nessa perspectiva. Achamos que é uma visão acertada. Começamos a investir e entregar à juventude esse aspecto. É difícil, mas temos que acreditar que de alguma forma vai ser nesse aspecto. E com o nosso pilar de empreendedorismo, estamos a trabalhar, estamos a desenvolver ações e vamos ter a primeira conferência que vai se alastrar para outros cantos, para refletir sobre os desafios e até que ponto o empreendedorismo pode ser um caminho para a resolução dos problemas de emprego. Apesar de que o empreendedorismo é vasto, nós não podemos de alguma forma assumir que é abrirmos isto. E neste empreendedorismo, como é que nós, como Conselho Nacional da Juventude, vamos levar a mensagem para o governo, para recuarmos aquela nossa perspectiva sobre a questão de licenciamento das próprias empresas, para a questão de isenção de alguns custos, estamos a falar, por exemplo, do IVA, entre outras coisas. Então, esse todo o debate é importante, porque temos que empreender, mas de alguma forma a contribuir para que o Estado também funcione. Mas para essa contribuição, nós consideramos que é preciso analisar e refletir sobre algumas taxas. Debatemos no painel, num dos painéis do alto nível, nos blocos temáticos. Estávamos divididos em questão de governação, estávamos divididos em questão de emprego, educação, ambiente. E tudo isso era para refletir sobre os principais desafios. E, pela graça, eu estava no painel sobre a questão do emprego. E todos os jovens de diferentes cantos do país defendiam a questão do empreendedorismo, a questão dos próprios kits para resolver estes problemas, porque existem capacidade e potencialidade. Apenas precisamos dar o primeiro caminho concreto de como é que as coisas devem ser. E nós, como Conselho Nacional da Juventude, vamos continuar a trabalhar, vamos contar a erguer esforços necessários para que o empreendedorismo seja uma das soluções concretas para resolver estes problemas.
1: Muito bem, este é o programa, é o programa Linha Direta da Rádio Moçambique. Vamos observar uma breve pausa para o sinal horário e voltaremos daqui a pouco para a segunda parte.
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5: Em todo o território nacional são 10 horas. Caro ouvinte, de volta ao programa Linha Direta, Ernesto Chauca, bom dia.
1: Estamos na segunda parte do programa Linha Direta da Rádio Moçambique e o ouvinte pode preparar-se. Daqui a pouco vamos abrir as linhas para uma breve interação. Mas para já, vamos ouvir Derek Mulatinho, o segundo vice-presidente. Elton Madai, Conselho Nacional da Juventude, esteve a falar muito aqui do empreendedorismo e também cooperativismo. Eu queria ouvir a sua experiência sobre a importância do cooperativismo no domínio do empreendedorismo.
2: Bom, é importante que essa questão tenha sido levantada e nós temos estado sempre a insistir que é necessário olharmos para aquilo que os outros países fizeram, que era para sair a resolver problemas concretos que a nossa população está a enfrentar. E nessa altura nós dizíamos anteriormente que uma das alternativas que alguns países fizeram era olhar para o cooperativismo, como exemplo, a título de exemplo, o caso brasileiro. Nós tínhamos um instrumento legal, se a memória não me atrasou, o deputado que pode ajudar, que é o instrumento que regula. Aliás, não é um instrumento que regula, era a lei das cooperativas e por em diante. E o governo fez uma revisão há pouco, que é aprovar o regulamento. E nós dizemos que o único sinal nesta altura é porque levamos muito tempo que é para aprovar um instrumento que regula. Aí nós temos de dar os devidos parabéns ao governo por ter aprovado o mecanismo, por ter revisto, que é para garantir que existe um instrumento que faz a atuação da atividade sob a forma de cooperativas. Agora, se nós estivermos a considerar qual é o principal objetivo, o que é que se ganha com o cooperativismo? É o maior poder de barganha. Estamos a dizer que o maior poder de barganha é o maior poder de negociação. Quando nós juntamos vários jovens, juntamos várias ideias, juntamos vários recursos financeiros, estamos a dar um poder suficiente para que os jovens unidos possam ter capacidade ou de negociar com as estruturas como o Estado, ou de negociar com empresas, fornecedores e empreendedores, tenham maior capacidade de dinamizar as suas atividades. Esta é uma das principais atividades, é uma das principais, ou uma das principais vantagens ou benefícios de nós termos a organização de jovens do ponto de vista de cooperativas. Também podemos, a partir daí, através das cooperativas, em função do volume de negócio que elas vão poder gerar, pensarmos ou perspectivarmos um crescimento do ponto de vista de transformação para microempresa, empresas e para em diante, até chegarmos às grandes empresas. E se nós estivermos a olhar para os relatórios internacionais, também vamos compreender que países que começaram a partir das cooperativas evoluíram para as microempresas, evoluíram para as pequenas e médias empresas e compreenderam que o desenvolvimento ou as necessidades de emprego dentro da economia não são resolvidos pelos megaprojetos. Isto que os dados apontam. Os megaprojetos são intensivos em capital. Se nós tivermos a olhar para os dados do PIB, nós podemos ver o que é que acontece quando vamos olhar para o produto interno bruto com os projetos de gás natural e sem os projetos de gás natural. Vemos o impacto. Mas, se vamos olhar para os números de empregabilidade, os megaprojetos empregam um megaprojeto para cerca de 3 mil e 4 mil. As necessidades que nós estamos a apontar para o país são cerca de 400 a 500 mil necessidades de posto de emprego. Ou seja, a resposta para a geração de empregos não vem através dos grandes megaprojetos, vem de pequenas e médias empresas. E a importância de nós termos essas cooperativas, de termos o associativo juvenil, é permitir que as pequenas iniciativas possam ser constituídas e possam evoluir para as pequenas e médias empresas, que é aquilo que vários países fizeram para resolver as necessidades de emprego dentro da economia. Podemos juntar 4 ou 5 jovens, dar formação, ensinar a gestão de negócios, contabilidade e por em diante, e fornecer-lhes um pacote de financiamento através das várias iniciativas e garantir que, ao longo do tempo, em função do acompanhamento que nós vamos fazendo, elas possam empregar mais jovens e garantir que elas evoluam de pequenas para médias empresas e por aí em diante. Esta é a principal importância. Agora, já que nós estamos aqui a falar da juventude, há um aspecto que eu gostaria também de nós olharmos. Estamos a olhar para a Semana da Juventude e, bem, olhamos para aquilo que o CNJ está a fazer, o Gabinete Parlamentar também está a fazer. Mas estamos a falar de jovens no sentido real. Há aqui as necessidades de emprego que nós fizemos referência. Há a necessidade de qualidade, que o jovem também tem de ter qualidade na sua formação. Aí nós vamos olhar para os pacotes de formação em termos de política, que é aquilo que gostaríamos que o CNJ, o Gabinete de Juventude Parlamentar, também levasse ao cobre, que é nós garantirmos que o nosso Sistema Nacional de Educação esteja virado ao boom de recursos que o país tem, às necessidades que os empregadores têm, porque isto é que vai garantir que nós todos estejamos sincronizados. O que é que os empregadores necessitam? Quais são as dificuldades que os empregadores têm estado a apresentar? Como é que o CNJ consegue, de alguma forma, influenciar a agenda de formação do IFPLA, que fez referência? Eu acredito que tem estado a trabalhar com afinco e muito próximo. Temos de continuar a garantir que todos os currículos de formação que o país tem estado a fazer olhem para estas questões e para aquilo que o setor empresarial tem estado a dizer. Temos de estar atento ao que a CTA diz, ao que o Fundec diz, ou esses organismos todos, o que é que o setor privado tem estado a dizer do ponto de vista de currículos, porque, de contrário, vamos ter licenciados que não respondem às necessidades da própria economia, vamos ter advogados, mas o que é que o país precisa do ponto de vista de mão de obra. Então, temos é que continuar a garantir que exista essa proximidade curricular, que é para garantirmos que os moçambicanos ou os jovens que estão a ser das nossas universidades tem a qualidade que responde às necessidades da economia, porque, de contrário, estaremos a formar licenciados que não respondem às necessidades de empregabilidade, naturalmente. Também era importante, porque estamos aqui a tocar nesta questão, que é olharmos para a questão de produtividade. Nós aí, ao falarmos da produtividade, naturalmente vamos incluir necessidades de utilização de tecnologias, IAs e por em diante. É uma coisa que nós não podemos deixar de lado, porque somos jovens e vemos essas questões. É a questão de drogas, que tem estado a afetar a juventude, que boa parte de jovens tem estado a se perder para o mundo das drogas. Álcool, que tem estado a ser um problema, e também da prostituição juvenil, que é importante nós não deixarmos estas questões, que também fazem parte do grupo de desafios que tem estado a afetar a nossa juventude.
1: Deputado Romário Alves, no seu ponto de vista, como é que avalia a questão do cooperativismo nesta visão que pretende dinamizar aquilo que são os projetos da juventude?
8: Muito bem. Eu acredito que é uma boa forma de avançarmos como país. Eu sempre coloco a visão de que é necessário que envolver os próprios jovens para a definição de soluções. Nós sabemos que estamos num país em que a maioria, a faixa etária é jovem e nada melhor que, portanto, o próprio jovem estar envolvido, e bem disse aqui o segundo vice-presidente do CNJ, que em várias plataformas o CNJ participa para garantir que também seja parte, portanto, da solução. E em relação à questão de cooperativismo, vamos olhar, e o meu colega Derek falou muito bem do Brasil, mas também podíamos falar de outras, como Marrocos, de outros países africanos que também utilizaram esta visão de cooperativismo para, acima de tudo, garantir que a própria juventude pudesse fazer parte e, através disso, pudesse ser um motor de desenvolvimento do próprio país. E olho também, por exemplo, para a questão do autoemprego, que é muito importante para os nossos jovens, porque o Estado não consegue abranger todo o jovem para, portanto, por exemplo, ser funcionário público. Mas o autoemprego, os estágios pré-profissionais são veículos importantes para que os jovens possam trazer a sua visão daquilo que pretende e garantir que, portanto, possam estar dentro deste rol, portanto, de oportunidades que não só o governo, mas também as entidades privadas criam ao longo do nosso país. E também olhar, por exemplo, para a questão dos vários financiamentos que vêm ocorrendo. E também se debateu, porque estive no encontro, na Conferência Nacional da Juventude, a questão dos financiamentos, que é importante que se abra um novo paradigma de, portanto, dar aos jovens a oportunidade de financiamento a custos de juros baixos para garantir que o jovem possa investir e também empregar outros jovens naquela linha de financiamento. E nós achamos que, através desta situação ou desse investimento que o jovem vai ter, pode, portanto, garantir que os outros jovens também possam participar nesta cadeia de valores que é importante. Mas também quero juntar-me ao meu colega Derek quando diz sobre investir na educação. E eu penso que ontem a ministra da Educação falou, e muito bem, de que houve esta mudança do currículo e, portanto, está em vista aquelas questões perpendiculares que vão ao encontro daquilo que é a necessidade atual da juventude. Eu digo sempre que nós não podemos estar a virar as nossas atenções no passado, mas sim no presente e no futuro. Encontrar os problemas atuais, perspectivar a resolução e garantir que no futuro não tenhamos os mesmos problemas. E, portanto, achamos nós de que é preciso que continuemos a trabalhar no nosso sistema escolar para garantir que sempre tenhamos um sistema que vá ao encontro daquilo que é a necessidade do nosso país. Eu dou um exemplo, e o Derek também falou do Brasil, mas também existem países como a Inglaterra, que o sistema escolar traz situações viradas a questões técnicas, ou seja, nós termos sim o ensino secundário, mas chegar a uma altura que vamos olhar para o ensino técnico como a melhor solução para o nosso país, em que temos, por exemplo, enfermeiros, em que temos, por exemplo, advogados específicos em determinadas matérias que vão ao encontro da necessidade empresarial do nosso país. Eu penso que esta também é uma das soluções, e temos visto o governo de Moçambique, sabiamente liderado por sua excelência Daniel Francisco Chapa, a trabalhar para que encontrem-se mecanismos e fórmulas de levar, portanto, ao conhecimento dos jovens a necessidade de não só olharmos para aquelas formações que são de gema, que já se conhecem, português, matemática, mas olhar para as questões técnicas que é o saber fazer. E isso sim vai, se for olharmos para a Revolução Industrial, nos anos 90, foi mesmo nesse sentido de que aqueles jovens acharam que era o momento exato de fazer uma mudança geracional. E nós acreditamos que estamos a caminhar para lá, estamos a caminhar porque todo o esforço do governo, mas também dos jovens, através do CNJ, através do Gabinete Parlamentar da Juventude, que é esta ponte entre os jovens e os parlamentares, porque nós fazemos a legislação e também fiscalizamos a atividade governativa, para que encontremos sempre um meio de promover esta visão aos nossos jovens moçambicanos?
1: Omar Said, em Pemba, os jovens pretendem avançar, têm muitos desafios, mas também aqui há muitas barreiras, incluindo o álcool. E qual é a vossa estratégia, quais são as vossas iniciativas para desencorajar o consumo de álcool por parte dos jovens?
3: Muito bem. Nós, como província, em detrimento do nosso programa Eu Sou Capaz, nós temos estabelecido três E's. Neste caso, o nosso princípio é educar, empoderar e empregar o jovem. Então, com isto, nós temos levado como uma alcunha de sensibilização dos jovens, não é? Porque do nosso lado entendemos que todo jovem sem formação praticamente é muito difícil a questão de mudança de comportamento. Então, para nós, como província de Cabo Delgado, e em prol do nosso programa Eu Sou Capaz, temos priorizado com maior enfoque na questão da educação e empoderamento dos jovens, não é? Pelo qual, pode ser fácil a gente conseguir levar as mensagens daquilo que são as práticas nocivas para a parte dos jovens e poderem saírem para as práticas que possam ser mais vantajosas para o próprio jovem. Nos referimos nessa coisa de abstenção de consumo de drogas e bebidas alcoólicas de forma excessiva. Então, essas são as prioridades que nós temos nos juntado ao programa Sou Capaz para colocar o jovem no centro das atenções, no sentido que o próprio jovem venha adotar práticas produtivas para a sua vida particular, assim como para a vida da sua comunidade, onde o próprio jovem se encontra a partilhar os seus momentos de vida.
1: Cristiano Cossa, na Matola, diga-nos o seu ponto de vista. Está-se a falar hoje do consumo excessivo de álcool, abuso de outras drogas. Do seu ponto de vista, até que ponto estas práticas podem limitar a visão da juventude, tendo em vista o crescimento e desenvolvimento do país?
4: Muito bem. É um desafio ainda, mas temos uma certeza clara que tem sido a luta constante por parte do governo, neste caso, na luta contra o consumo excessivo de álcool e droga. Temos visto uma luta acerada a vários prismas de governação. Estamos a falar desde a situação dos municípios até outros pontos estratégicos. Mas queremos louvar também a ação emergente da liderança da parte da juventude como plataforma nesta luta cerrada para o combate a este mal. A droga destrói. A droga traz malefícios que os protagonistas, para eles é difícil dar uma recuperação plena por causa da sua situação atual. Mas queremos olhar aqui que precisamos recuperar um sentido de responsabilidade cívica, tanto ao nível comunitário, e trazermos essas soluções abrangentes por forma que este malefício possa ser estancado de uma vez por todas. Então, para dizer que os gabinetes provinciais de combate ao consumo de álcool e drogas, unidos a esta plataforma da juventude, poderão fazer cada vez mais. porque a droga está na escola, está na rua, muitas vezes está muito perto de nós e das pessoas que conhecem onde é que fica esta maleficência que precisa ser combatida de uma vez por todas.
1: Vamos ao Conselho Nacional da Juventude. Perante vários desafios arrolados aqui, que responsabilidades cabem aos próprios jovens para deixarem de ser vistos como beneficiários e passarem a ser protagonistas também do desenvolvimento?
0: Muito bem. Esta questão remete-me a ir buscar aquela que é a declaração de Vanduze. Declaração essa que foi o fruto da declaração de Xiringoma, rapaz, não me lembro me faz, mas a Declaração de Vanduze é um instrumento, um documento orientador para o governo, assim como para a juventude. E este documento traz linhas estratégicas do que na verdade quer-se. E na última conferência decorrida em Cabo Delgado, passou-se em revista a alguns aspectos sobre o cumprimento desta declaração. E é só para dizer que a juventude não pode só ter a mão estendida, também tem que ter um papel preponderante naquilo que são as responsabilidades, principalmente na questão da promoção do patriotismo e da unidade nacional. Tem que ser um pilar fundamental. E nesta declaração tem uma questão da educação, emprego, ambiente, tecnologia. Todos esses aspectos temos recomendações para o governo, temos recomendações para os jovens. Então, estamos a dizer que mesmo nós, como jovens, temos esta responsabilidade acrescida de contribuir para que a implementação destes projetos sejam uma realidade, porque somos, temos que ser o quem vai contribuir para que isto tenha sucesso. E o primeiro aspecto que nós consideramos é a questão da unidade nacional. Nós temos que considerar que este país é vasto, que nós temos visto e consideramos que juventude é aquela que está nas capitais provinciais, aquela que está nas grandes cidades. Esquecemos que temos nossos irmãos em Marupa, temos nossos irmãos em Pemba, Macomia, Mocimboa da Praia, Nangade, todos esses cantos do nosso vasto Moçambique, temos lá juventude. E somos a terceira base. Ou percorremos com a caravana da Unidade Nacional de Rovuma ao Maputo, percebemos que há muita potencialidade social e econômica. E são os jovens que estão a fazer a diferença. Então, é esta visão que nós recomendamos para a juventude. Quando se traz o Fidel, por exemplo, que é um exemplo, que diz que é para 60%, é para a juventude. Então, não podemos achar que esses todos os benefícios é para jovens que estão nas grandes cidades. Os nossos irmãos também que estão lá precisam desses benefícios. É por isso que volto a repisar que o discurso do presidente do CNJ dentro das escolações. Queremos que os distritos tenham os serviços da juventude, porque achamos que é lá onde a juventude tem a base. E tudo isso tem que ser aspecto de consideração muito importante para que possamos resolver os problemas da nossa juventude. A primeira, é isso que eu ia dizer, a questão da promoção do patriotismo, valorização e entender acima de tudo que a juventude moçambicana é vasta e toda ela tem seus desafios, tem sua forma de pensar, tem sua visão estratégica, tem sua forma de olhar e ver e como tem que amar Moçambique. É isso, tem que ser um dos principais aspectos para podermos contribuir para que esta independência econômica seja taxativamente realizada. E nós, como CNJ, vamos continuar a ouvir, vamos continuar a levar os problemas. Não somos os decisores, mas somos quem levamos, escutamos e vamos ser o interlocutor, continuar a ser o interlocutor válido para podermos ter estas soluções desafiadoras, acima de tudo, pior naquilo que concerne ao emprego e à habitação. Mas acreditamos que somos a continuar a dialogar com o governo e a colocar responsabilidades concretas para os nossos jovens, vamos ter soluções. É essa a perspectiva que nós temos.
1: Uhum. Direito Mulatinho, que setores da economia, no seu ponto de vista, apresentam maior potencial para absorver mão de obra jovem e gerar oportunidades sustentáveis nos próximos anos? Já apontou alguns, mas queremos saber quais são os outros.
2: Bom, quando nós olhamos para o nosso tecido económico, um dos principais setores elencados é o setor da agricultura. é que tem maior capacidade de gerar posto de emprego. O segundo, que nós podemos incluir o setor de transportes, depois podemos entrar no, na construção e por em diante, na construção civil, que tem uma capacidade de incluir muitas pessoas no, no setor de trabalho. Então eu olharia para estas três inicialmente. Naturalmente que o mundo está a mudar, não podemos ignorar isso. Nós estamos a dizer que países como a China, a título de exemplo, eliminaram cursos de economia, cursos de advocacia. Há um conjunto de cursos que foram eliminados na matriz educativa, que é para olhar para cursos de engenharia, para olhar para cursos de utilização de inteligência artificial e por aí em diante. Então temos de estar atentos a isso, mas temos uma realidade factual que nos aponta para a agricultura, que nos aponta para a construção, que nos aponta para o setor de transportes, que é onde nós temos um enorme potencial de incluir esta parte da juventude, desta força de trabalho aí existente. Mas eu também gostaria de recuperar uma questão que fez ao ilustre Mabjai aqui, que é a questão da responsabilidade. Eu aí iria apontar para uma matriz de responsabilidade que é partilhada por todos, a começar primeiro pelo Estado. No caso do Estado, o que estamos a dizer é que é necessário criar condições, o Estado tem estado a trabalhar numa componente de políticas públicas. E temos estado a ver políticas públicas novas a serem implementadas, infraestruturas e regulação. Nesta parte de políticas públicas, infraestruturas e regulação, o meu apelo que eu continuo a insistir é que existiu sempre uma abordagem em que o Estado cria fundos e distribui recursos financeiros aos jovens. O que nós estamos a dizer é que isto não é errado, o governo tem de continuar a fazer isto, mas temos de complementar e pensar diferente. Esse é o discurso do Presidente da República, fazer as coisas de forma diferente para alcançar resultados diferentes. Então, em vez de nós distribuirmos recursos diretamente às pessoas ou aos jovens, em algum momento poderá ser necessário, podemos pensar em vez de distribuir dinheiro às pessoas, é entregar as pequenas e médias empresas, até que podem ser constituídas pelos próprios jovens. Então, podemos entregar as empresas que podem fornecer e por em diante. Esta é a primeira matriz de responsabilidades. Rever o que estamos a fazer para garantir que possa ser transformador. A segunda é a parte do setor privado. Temos de incluir. O setor privado tem a responsabilidade de fazer investimentos, mas o setor privado pode também apontar ao governo. Por exemplo, aqui eu desafio o gabinete parlamentar da juventude, que era a possibilidade de, junto com o governo, junto de uma forma pensada como Estado, de que forma que aquelas empresas que conseguem demonstrar que contrataram jovens podem ter uma redução parcial do imposto, porque contrataram pessoas. Se contrataram, conseguiram provar que deram empregos à juventude, reduzimos alguma coisa. Porque, de uma ou de outra forma, o Estado terá sempre uma forma de ir buscar estes recursos, porque esses jovens terão rendimento que é para poder gastar na própria economia. Depois, há uma matriz que é as escolas e universidades. O ilustre deputado aqui já fez referência que a Ministra da Educação já tocou no ponto. Ainda bem, temos de continuar a incentivar que é preciso formar o indivíduo, esta juventude, a olhar para os desafios que o país vai enfrentar para este boom populacional. Há um exército de jovens que está aí a vir. E como é que nós formamos para olhar para os recursos naturais que nós temos? Como é que nós olhamos para os desafios que as empresas estão a enfrentar sobre qualidade de formação? Depois, quarto, que é o penúltimo aqui, que é a família e a comunidade. Há uma necessidade de transmitir valores. Estão-se a perder valores. Não é sempre ou da responsabilidade do Estado controlar os jovens nas bebidas. Às vezes, o tema parte das famílias. Há uma necessidade de nós olharmos para isto. E o último, o próprio jovem, que deve assumir riscos responsáveis, estudar, trabalhar e ter disciplina. Então, eu fecharia também esta questão que era para fazer ponto com a questão que colocou para Mabjai.
1: Deputado Romário Alves, como é que olha para a questão da responsabilidade juvenil, tendo em vista o crescimento do próprio jovem e também para o bem do país?
8: Bem, eu quero também reconhecer que os colegas do painel também abordaram muito em relação a este tema, mas é preciso nós olharmos em três fatores. O primeiro fator é que, se for a ver, o Ministro da Saúde, sempre quando vem à Assembleia, traz um dado muito importante, que em cada ano temos mais ou menos 1,4 milhões de nascimentos. E esta é uma responsabilidade não direta do Estado, mas dos jovens. Porque e às vezes os jovens não gostam de ouvir isso, quando dizemos que se nascemos muito, também vamos pressionar o sistema, portanto, do Estado, no sentido de prover melhores condições de vida, melhores condições, digo, de saúde, de educação ao próprio jovem. Então, também temos que ter essa responsabilidade na nossa juventude, de que todos nós fazemos parte de um sistema e sempre temos que olhar na melhor maneira possível para que esse sistema não fique comprimido e possamos apoiar, neste caso, o governo que está a governar e faz isso de 5 em 5 anos. Agora, também olho para a situação, como disse o Derek, do patriotismo, e também falou o Mabujaya, e daquilo que falou o Derek, falou de 4 pontos, mas eu olhava também a juventude, porque o jovem tem também a sua contraparte nisso. Se o jovem não tem autoestima, como diz muitas vezes o músico MC Roger, também não vai resvalar naquilo que é mais importante. Quando digo autoestima, digo, o jovem tem que saber o que sabe fazer. Não podemos todos procurarmos um emprego formal no Estado, enquanto eu sei que sou um bom sapateiro, sou um bom canalizador, sou um bom guarda. E através desta vocação que eu tenho, procurar encontrar melhores mecanismos de desenvolver a mim e a minha família e mostrar a outro jovem que é possível nós fazermos. Eu dou um exemplo, porque eu sou de Tete, e quando eu estava a liderar alguma organização juvenil, eu dizia, eu vou oferecer aquelas formas de graxar sapatos. E os jovens gostavam, porque viam que do pouco que eu vou conseguir em acordar de manhã e graxar sapato, pelo menos tenho uma renda diária. E vamos imaginar, do diário para o mensal, até poder saber mais do que um trabalhador doméstico está nos 7, 8 mil medicais. Então, significa que temos que olhar a responsabilidade na juventude de encontrar meios de também poder ter sucesso no empreendedorismo ou no negócio, sem olhar para esses paradigmas que já são muito apertados, que é a questão do emprego na função pública, que é a questão do empreendedorismo através de financiamento público. Nós temos que olhar a essas outras vertentes. E aí, quando eu olho nessa responsabilidade do próprio jovem, de nós jovens, também sabermos como fazer essa mudança e garantir que todos os jovens tenham as mesmas oportunidades. E dou, por exemplo, o que se falou para finalizar, na Conferência Nacional da Juventude, que o Ministério da Economia trouxe uma licença simplificada. Porque muitos jovens trazem a questão da burocracia como um impedimento. Mas pronto, para nós, como advogados, também achamos que às vezes as burocracias são para garantir que um sistema jurídico seja estável. Porque se nós temos uma empresa, não digo média de PN, digo uma empresa, uma grande empresa, sem seguir todos os passos, podemos colocar, portanto, uma situação de dificuldade jurídica no país. Mas o Ministério da Economia trouxe uma visão de uma licença, que esta licença vai colocar o jovem a fazer a sua atividade empresarial sem necessariamente ir e tratar os outros requisitos que a lei assim o provê. Então, significa que há demonstrações provadas do governo de simplificar vários atos para garantir que o jovem de per si possa iniciar o caminho e possa garantir que o desenvolvimento econômico, a independência econômica, que é esta bandeira que todos nós temos, seja alcançada.
1: Vamos agora abrir as linhas para uma breve interação com o nosso amigo ouvinte. Estamos no programa Linha Direta da Rádio Moçambique e a refletir sobre os desafios da juventude e seu papel no processo de desenvolvimento do país. Estamos no mês da juventude. A razão deste tema, pode ligar, amigo ouvinte, a partir deste momento pelos números 84-65-00-34-2 e também pode usar o 87-16-54-901. Vou repetir os números 84-65-00-34-2. Temos também o 87-16-54-901. É através destes contactos que o amigo ouvinte deste lado pode deixar ficar a sua opinião sobre o tema aqui em reflexão no Linha Direta. Deputado Romário Alves, sente que a juventude, a indicação que temos aqui é que já temos um ouvinte em linha. Bom dia, de onde é que fala e qual é o nome?
9: Muito obrigado, muito bom dia. Aqui é o Sérgio Rafael, falo da província de Inhambane, com tratamento em Vilanculo, aqui em Vilanculo. Primeiro, queria saudar os convidados e também parabenizar os jovens, todos os jovens moçambicanos, por mês, não é? Deste mês, desta celebração. Então, também saudar o esforço que o presidente da República de Moçambique tem feito, não é? Que está mesmo ligado na parte dos jovens, que ele nunca esquece dos jovens, que para o futuro de amanhã tudo está nas mãos dos jovens. Então, eu gostaria de saber, junto dos convidados, muito mais aqueles que estão à frente, não é? E que às vezes participam nas conferências, quais são mesmo os debates que são debatidos para que, na verdade, o futuro do país, para que, sobretudo, para que não haja, que não aconteça, não volte a acontecer aquilo que aconteceu nos anos passados, não é? Sabemos todos o que aconteceu, então, o que os jovens estão a fazer? Porque sabemos que, às vezes, existem aqueles jovens que trabalham contra próprio, como eu, assim, que, às vezes, quando tem oportunidade, esses jovens mesmo concorrendo, mas não conseguem ter oportunidade. Então, o que está a se debater para que isso não volte a acontecer? Não é? Porque sabemos que os jovens devem fazer projetos, mas fazem projetos, mas não conseguem. Quem consegue, às vezes, são aqueles jovens que, em algum momento, já trabalham. Então, o que está a acontecer para que isso não volte a acontecer? Muito obrigado. Muito bom dia.
1: Muito bem, ouvinte Sérgio Rafael, a indicação de termos mais alguém em linha, bom dia, está a participar, qual é o nome e de onde fala?
10: Muito bom dia, esta é a linha, eu aqui no Nhazene, falo do município da Matola, aqui em Maputo, no bairro de Malazo. Primeiro, saudar o painel, né? É um painel magnífico, né? E é um tema muito, muito interessante, que mexe com a juventude. E a questão, de facto, da juventude, naquilo que é o tema de hoje, que eu sou capaz, eu queria mesmo só comentar, ou seja, queria saber da professora de Cabo Delgado, a situação da empregabilidade, né? Porque até ouvi um chefe local, né, a falar de uma provável exclusão dos jovens nesses empregos dos megaprojetos. Eu queria perceber até que ponto a essa exclusão. E há uma outra questão também ligada com as empresas. Eu queria saber do programa, quando as empresas foram criadas, do ponto de vista de com sucesso, né? Porque não basta só ter um projeto de papel e no treino não ter nenhuma estrutura física ou técnica de funcionamento. Outra questão também ligada ao fundo do Fidel. E não gostaria que fosse mais um projeto igual a um saco azul, né? Que os jovens levam dinheiro e não devolver ao Estado, né? Aí até podia-se responsabilizar o próprio Estado, porque a diferença do empréstimo e financiamento é que o financiamento tem que acompanhar a alocação dos recursos no terreno. Então, queria que esclarecesse mais. E aqui na Matola não há muitos projetos. O dinheiro aqui na Matola, nunca ouvi um jovem dizer que está a criar uma empresa ou ter um auto negócio vindo desse fundo de desenvolvimento local. Mas vi muitos jovens a correr, a tratar os pedientes, mas de lá para cá, de todos eles, ainda não tiveram nenhum apoio. E a outra questão é ligada a que futuro nós esperamos, por exemplo, dos alunos hoje, educandos, que transformam as salas de aulas em Colômbia ou centro de boxe. Estamos assistindo nos últimos tempos crianças a bater, a espancar os outros, violência nas escolas, e não há nenhuma lei, às vezes, que expulsa. Né? Então, praticamente, o futuro, queria perceber até que ponto os jovens vão ter um futuro promissor e o país ser livre da dependência econômica. Muito obrigado, condução de debate.
1: Muito obrigado aqui no Inhavene pela sua contribuição. Vamos atender a mais um ouvinte. Bom dia. Está a participar. Qual é o nome e de onde fala?
11: Bom dia. Fala o senhor Daudêncio Zambese, artista do Guru.
1: Sim.
11: E, de fato, primeiro quero agradecer por este nobre programa e, de fato, vai ser de contribuir para os jovens. Eu usei a palavra praticamente para trazer um contributo, como é que o governo também poderia ajudar os jovens em especial. Como dizia, que existem vários programas. Por exemplo, por que não no Burue, uma área que tem muito que ter de produção? os jovens ou dar um emprego que eles poderem fazer. Exemplo, podem ter educado os jovens a fazer agronomia.

0: el que el gobierno pudiese trabajar de acuerdo con la región, de modo que los jóvenes no puedan ser dependientes de algo provisorio, sino de algo constante y por mucho tiempo. Este era mi contributo y mi punto de vista. Muito obrigado e bom trabalho.
1: Muito obrigado, ouvinte Gaudêncio. Vamos atender a mais alguém. Bom dia. Qual é o nome e de onde fala?
2: Bom dia. Aqui é José Ernesto, distrito de Morropolo, na província de Nampula.
1: Sim, vamos.
2: Sim, eu estou numa localidade. Esses processos, o presidente Japo, acho que ele não ocultou nada. Está a lançar muitos projetos. Mas todos esses projetos que o presidente Japo lança, nós aqui no campo, aqui na ponta, não somos vistos. Mas concorremos os projetos, levamos todos os nossos documentos, gastamos o nosso dinheiro que era para comprar sale, gastamos em vão e os nossos projetos não estão a sair. Muito mais, aqui na minha localidade, em Mulianiwa, muitos jovens concorreram o dinheiro de Fidel. E ouvi na rádio, acho que foi na semana passada, que o presidente Diabo lançou na província de Cabo Delgado o pró-jovem. Esse pró-jovem, acho que nas localidades não vai aparecer, mesmo chegando nas localidades. Só é para quê? É para aquelas pessoas dirigentes que estão à frente, levam os seus sobrinhos, filhos, e a população simplesmente não tem acesso a esse valor. Agora, como é que nós ficamos aqui no campo? Não somos vistos. Parece que não tem pessoas aqui no campo. Obrigado.
1: Muito bem, ouvinte José Ernesto, podemos abrir exceção para mais duas, três chamadas pelos números 84-65-00-34-2 e também pelo número 87-16-54-901. Estamos no programa Linha Direta da Rádio Moçambique, a refletir sobre os desafios da juventude e o seu papel no processo de desenvolvimento do país. O amigo ouvinte pode participar através dos contactos e deixar ficar a sua opinião. Enquanto isso, podemos conversar com o deputado Romário Alves. Eu gostaria de saber se sente que a juventude está representada o suficiente no espaço de tomada de decisão. E o que é que deve ser feito para a sua participação na política ativa? Vamos atender a mais ouvintes, depois vamos responder a esta questão. Bom dia. O nome e o local de onde fala?
3: Sim, bom dia mais uma vez. Aqui a Ventina Jaime Matusi, do bairro Gumbane, Molotane.
1: Sim, senhora Argentina.
3: Sim, pela minha opinião, pelo jeito que ouço no rádio, bem, eu gostaria mesmo de ter um empreendedorismo para os jovens, mas de qual motivo? Abrir aquelas empresas antigas, temos a Vidreira, temos a Burgaju, temos a Parmalat, agora que chama-se de Parmalat, para os jovens serem encaixados mesmo ali nas empresas trabalhar. Porque vamos ver agora que já temos muitos jovens estragados através de bebidas alcoólicas. Então, você leva, o Estado leva dinheiro para um dos jovens. Dois, três, dez, vai ter três pessoas em abrir uma empresa dele, como ele diz, por exemplo, vai ter uma serralharia, uma machamba, dois por três. Então, já aquele dinheiro caiu, já não tem nada. Mas enquanto quando já estivermos naquelas empresas, o Estado é que vai resolver, tipo, pagar aquelas pessoas que vão ser encaixadas ali naquelas empresas já a trabalhar, e aquele dinheiro no momento vai trabalhar em si mesmo. Não sei se a opinião vai ser como, mas eu gostaria que fosse assim. Porque temos muitas empresas, temos muitas machambas. Temos o Boane, temos o Maelane, temos o Gobas. Ali nós crescemos a comer laranjas, ananás, batatas, tomate, muitas coisas. Mas agora já não existe disso aí. Mas eu gostaria mesmo

0: a minha opinião que fosse assim. Obrigado.
1: Muito obrigado. A opinião da senhora foi ouvida. E vamos abrir espaço para comentários dos nossos convidados. Mas primeiro vamos a Pemba para ouvir Omar Said. Qual é o seu comentário sobre estas intervenções dos nossos ouvintes?
2: Obrigado. Primeiro quero agradecer do nosso ouvinte que colocou questões relacionadas com a falta de inclusão na questão de oportunidade de emprego para os empregos criados no âmbito do programa Eu Sou Capaz. É, o que eu tenho a dizer com relação a isso, se de facto numa e outra localidade o caro ouvinte sentiu que houve alguma reclamação com relação à falta de inclusão ou a questões relacionadas com discriminação, não é? O programa Eu Sou Capaz, com relação a essas vagas de emprego, primeiro foram por via concurso público. E nesse processo de via concurso público, existiram termos de referências que foram desenhados com antecedência para que o jovem candidato pudesse observar na questão de submissão da sua candidatura. O primeiro item tinha a ver com a idade, não é? É verdade que para o nosso país, a questão de maioritariedade de idade para o ingresso no emprego, qualquer que seja, é de 18 anos, mas para o programa Eu Sou Capaz foi estabelecida 25 anos de idade para fazer-se passar de candidato e ser selecionado no âmbito das vagas criadas para o programa Eu Sou Capaz. O segundo critério era a questão de jovens residentes daquela mesma comunidade, porque o programa Eu Sou Capaz tem por imponderar os jovens, não é, daquela localidade, e que os jovens também sejam exemplo de empoderamento dos outros jovens, das outras raparigas, dos outros meninos daquela comunidade. Então, esses foram um dos critérios, uma das balizas estabelecidas para a pessoa concorrer e ser apurado. E o outro critério era o nível de escolaridade, que era a 12ª classe, no mínimo, que o jovem tinha que apresentar, não é? Então, e a questão de jovem natural e residente, em casos daquela comunidade não existir, porque estamos a falar de emprego e da unidade nacional, nós recorríamos jovens de comunidades próximas para poderem preencher aquelas vagas. A questão de quantos programas criados com relação no âmbito do programa Sou Capaz, eu tenho a dizer que essa é uma segunda questão, neste caso colocada pelo nosso ouvinte. Tenho a dizer que o programa Sou Capaz está inserido no projeto Resiliência, não é, da Rapariga da África Oriental, não é? É onde está inserido este programa, nesse projeto. E em paralelo deste projeto, existe um outro programa denominado Pro Acredita Emprega. Por isso, eu anteriormente me referia que, no âmbito deste projeto, temos educar, empoderar e empregar. Então, enquanto o programa Sou Capaz forma os jovens, não é? E do outro lado, existe o Acredita Emprega, que dá financiamento aos jovens, não é, que dá kits de emprego, que é para poder melhor gerar. E o programa Sou Capaz estabelece oportunidades de questões de literacia e numeracia, neste caso, para os jovens que nunca pela primeira vez estiveram na escola. Então, esses são dois programas que estão dentro do projeto Resiliência da Rapariga da África Austral.
1: Muito obrigado. Muito obrigado. Omar Said. Cristiano Costa, comentários?
3: Primeiro, iria começar em trazer aqui uma célebre frase de Michelle Obama, que diz que, olha, o sucesso não tem a ver com o lugar de onde você veio, e sim, com a confiança que você tem e o esforço que você está disposto a investir. Quero olhar para a situação do jovem que falava do Fidel, sobre a questão comunicacional e a abrangência do mesmo. Ao nível do Distrito da Matola, o município da Matola, que é dirigido pelo presidente Júlio José Paruque, encontramos uma situação de termos financiamento em duas vertentes. O Avante Jovem, que já teve duas edições anuais, com um desembolso de 7 milhões e 500 meticais por ano, que é da receita mesmo do município para os jovens, e tem dado mesmo financiamento para esta juventude. Mas também esta grande bandeira, que é o Fidel, uma grande bandeira do presidente da República, numa ordem de 17.458.624 meticais desembolsados, que beneficiou 217 jovens na primeira edição e criando por si só 577 postos de emprego. Então, aqui a primeira barreira que encontramos é a descrença em alguns jovens. Então, é importante, logicamente, que os jovens possam ir atrás da informação, possam estar atentos àquilo que é a difusão da comunicação, seja do município, seja do distrito, para poderem estar a par dessas oportunidades todas. Sabemos que a Matola é o maior parque industrial ao nível do país. Temos uma vasta gama de empresas que temos ao nível da Matola por si. Então, os jovens precisamos nós, primeiro, sair desta componente de sossego e irmos atrás também desta fórmula de participarmos naquilo que são as oportunidades que se dão e são capazes de nos trazer alguma transformação efetiva. Obrigado.
1: Muito bem, vamos ouvir o deputado Romário Alves, comentários sobre a participação dos nossos ouvintes.
4: Muito obrigado. Antes vou fazer um trecho naquela que foi a sua questão em relação à participação da juventude.
1: Para saber se é suficiente ou não.
4: Sim, em 30 segundos. Acredito que os jovens estão sim a participar nos centros de tomada de decisão. Acreditamos nós de que na Assembleia da República, a nível do governo, nós temos, por exemplo, um secretário de Estado jovem, Silva Fernando de Livone Niassa. Temos um governador jovem, Francisco Pagula, em Inhambane. Mas acreditamos que este número tende a aumentar, porque não podemos olhar só para funções de chefia no alto nível, como governador, secretário, mas estamos a dizer o chefe de posto, chefe de localidade, a nível da circunscrição municipal, também temos jovens. Mas acreditamos que é necessário, sim, nós aumentarmos o número de jovens no centro de tomada de decisão e acreditamos nós que isso continuasse a fazer ao nível das políticas públicas que o governo está a implementar. Em relação às questões que foram colocadas, primeiro quero saudar. Eu sempre digo que o nosso país tem um mosaico muito bonito. E hoje em dia temos jovens que intervêm com questões estruturais, questões que... E alguns já trouxeram ideias, como a nossa jovem que falou na reabertura das fábricas, que, portanto, poderiam apoiar a juventude para melhor emprego conseguir. Eu dou um exemplo porque o governo ainda saiu uma diretiva ontem a dizer que vai limitar a importação de pão de forma e mais uma outra coisa. Principalmente por ver que nós aqui internamente já conseguimos produzir o alumínio, o pão de forma. Então são essas medidas e com a visão da jovem de abrir, portanto, outras fábricas que já existiam anteriormente, podemos galvanizar aquilo que é a economia. Para terminar, explicar ao jovem que o Fidel é dos programas mais claros possíveis, porque não tem nenhuma intromissão em termos de ministério, sai diretamente para o distrito. O foco é o distrito. E é claro que numa primeira fase não vai abranger a todos os cidadãos, mas o jovem não pode desistir. Aquele jovem que disse que concorreu e não obteve, este ano o Sua Excelência Presidente duplicou o valor. E eu estava a fazer uma pesquisa rápida nos documentos do governo E estamos a falar de mais de 900 milhões de medicais distribuídos nas 11 províncias que nós temos. E nós já queremos acreditar que, se continuar a seguir os requisitos, se continuar a olhar para aquele escopo daquilo que é o FIDEL, vai sim obter esse financiamento e apoiar os outros jovens através desse financiamento. Para terminar, dizer de que acreditamos que, como diz o CNJ, o futuro é agora, tudo depende de nós, vamos continuar a trabalhar e também, acima de tudo, a saudar quando o governo faz coisas que apoiam a nossa juventude. Muito obrigado.
1: Já que o futuro é agora, Conselho Nacional da Juventude, quais são os comentários finais?
5: Em torno do que os nossos ouvintes apresentaram, concordamos com a jovem que ligou-nos a dizer uma necessidade. É uma visão muito boa, a questão de industrializar. Acreditamos que nós temos um presidente da República. Muitos jovens, seus assessores, talvez estavam a ouvir esse programa. Tomaram nota, mas nós também vamos tomar nota nos fóruns em que nós estamos, também como uma visão de independência econômica. É ouvir e apelar. E sobre a questão do telespectador que falou sobre a questão dos recursos não chegar, este é que é o grande problema, mas nós também vamos ser um órgão fiscalizador que garante de que, na verdade, esses programas estão a ser lançados pelo governo, estão a chegar para a juventude ou não. Hoje vem o ProJovem, substituição do FAIS, queremos ser o monitor, fazer uma monitoria. Nós, como Conselho Nacional da Juventude, temos um departamento de monitoria e projetos. Vamos orientar junto, vamos apelar ao presidente para orientar este gabinete a fazer monitoria dos programas do governo, de modo a ver que nível de implementação, até que ponto a juventude está a ser abrangida. Eu acredito que, com os indicadores que nós vamos escolher, serão importantes para podermos perceber o que na verdade está a acontecer. Mas nós queremos que toda a juventude moçambicana seja abrangida por esses programas, para o jovem, FIDEL, Agora Emprega, acredita, todos esses que são para a juventude, entre outros, que vão ser importantes para resolver os problemas da nossa juventude. Nós sabemos que estamos em contextos diferentes, mas as nossas aspirações são comuns. Foi este o lema que celebramos a 9ª Conferência Nacional da Juventude.
1: Frederico Mulatinho, o que é que vale a pena salientar em jeito de opinião, olhando para aquilo que foram as participações dos nossos ouvintes?
6: Bom, primeiro, endereçar os parabéns pelo facto de termos tido uma enorme participação. Isso mostra que o tema da juventude continua presente, está presente em todos nós. Segundo, concordar com boa parte daquilo que foi referido e solidarizar com a parte das reclamações. O que é importante nós fazermos aqui a referência de que existe um trabalho que o governo está a fazer. Esta criação de fundos, a duplicação dos mesmos, a ouvir as reclamações que têm estado a ser colocadas pelas populações locais, mostra que existe um forte interesse do Estado em responder àquilo que são os desafios locais. Depois, precisamos também de olhar para aquilo que foi referido aqui e compreender que parte das reclamações, onde nós ouvimos as reclamações, podem estar relacionados, por exemplo, a uma necessidade de implementação de mecanismos mais transparentes, que é para poder explicar ao cidadão que pode não ter tido acesso ao fundo para que ele compreenda qual é a razão. Mas também temos de perceber que parte destas dificuldades ou daquilo que ele poderá ter sentido ao ouvinte que estava a se queixar da localidade onde não chegam os fundos pode estar relacionado à inexistência de uma capacidade financeira. Há um trabalho inicial que está a ser feito, eventualmente, com o andar do tempo, essas iniciativas poderão cobrir a todos, mas temos de ter consciência e dizer às nossas populações de que o dinheiro não existe para todo mundo, que nem toda a gente poderá ter acesso, mas há um trabalho que deverá ser feito. O que é que se deve aqui apregoar é que os beneficiários, as pessoas que estão a aceder a esses recursos, tenham a responsabilidade de devolver para que novos integrantes possam ser beneficiados. Isto não é um fundo perdido, nem um dinheiro que está a ser entregue para que as pessoas não devolvam. É importante devolver para que continuemos a incluir mais pessoas. Só assim é que nós poderemos garantir de que aqueles que não tiveram a oportunidade de receber na primeira, na segunda ou na terceira, possam ser beneficiados a partir do momento em que esses recursos começam a ser reembolsados.
1: Muito obrigado. Chegamos ao fim do programa Linha Direta, onde falamos dos desafios da juventude e seu papel no processo de desenvolvimento do país. Tivemos como convidados aqui nos estúdios o deputado Romário Alves, do Gabinete Parlamentar da Juventude, o segundo vice-presidente do Conselho Nacional da Juventude, Elton Madjaya, e o comentarista residente da Rádio Moçambique, Derek Mulatinho. Tivemos também nos estúdios da RM em Pemba o ponto focal do programa Eu Sou Capaz, Omar Said. Na Matola, contamos com Cristiano Costa, que é ativista social. E, como sempre, o nosso amigo ouvinte esteve do nosso lado. Muito obrigado. Ernesto Chaú, que esteve na moderação, com Michel Horácio nos cuidados técnicos. Saudações.

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Em Moçambique, são 11 horas.

0: As notícias a seguir apresentadas por Jacinta Nyamitambo. Jacinta, bom dia.
1: Muito bom dia, Sérgio Kisamulo. Bom dia, ouvinte. A primeira-ministra defende a continuidade das reformas destinadas a tornar a administração pública mais eficiente, transparente e orientada para resultados concretos na vida dos cidadãos. Bem-vinda, Levi. Diz que os 40 anos da institucionalização do cargo de primeiro-ministro representam não apenas um marco na história do país, mas também um ponto de partida para o fortalecimento das instituições. A primeira-ministra disse, por outro lado, que as novas dinâmicas geopolíticas e a expansão das tecnologias de informação e comunicação colocam desafios à governação.
2: O mundo está a mudar rapidamente. A inteligência artificial, a crescente interdependência das economias, as novas dinâmicas geopolíticas, a expansão das tecnologias de informação e comunicação e as mudanças climáticas colocam novos desafios à governação. Perante esta realidade, a administração pública não pode permanecer estática. Tem de acompanhar a mudança, tem de antecipar problemas, tem de responder com maior rapidez e, sobretudo, tem de estar cada vez mais próxima do cidadão.
1: Bem-vinda, Levi. Falava ontem em Maputo, no encerramento do simpósio comemorativo dos 40 anos da institucionalização do cargo de primeiro-ministro e da criação do gabinete de apoio ao titular do cargo. O governo defende maior participação dos agentes culturais nos processos de discussão e tomada de decisões sobre o futuro do país. A posição foi apresentada ontem em Maputo pela secretária de Estado das Artes e Cultura, Matilde Mocha, numa mesa redonda em Maputo, no âmbito do Diálogo Nacional Inclusivo.
3: Não há cultura sem investimento, seja base para a construção da identidade dos moçambicanos. Qual é a responsabilidade que recai sobre cada um de nós para, mais uma vez, voltarmos ao cerne desta questão, para produzir diálogo inclusivo, produzir justiça. Estamos a falar monetização, distribuição justa de rendimentos, acesso justo a financiamentos. É sobre isto que nós temos que resolver e dar diretriz.
1: Secretária de Estado das Artes e Cultura, Matilde Mocha. Já o presidente da Comissão Técnica do Diálogo Nacional Inclusivo, Edson Makwakwa, defende que a cultura como um direito fundamental deve ser tratada com a devida atenção no âmbito do Diálogo Nacional Inclusivo.
4: E este reconhecimento da cultura como um direito fundamental não é uma questão meramente literal, não é uma questão meramente formal, nem é uma questão técnica. Significa a consagração de um princípio programático que depois tem que ter consequências na definição de leis ordinárias de materialização, de concretização, na definição de políticas públicas na área cultural, das artes, letras e na definição de outros mecanismos de sua operacionalização.
1: Edson Makwakwa falava ontem em Maputo, na mesa redonda que refletiu sobre o papel da cultura na promoção da unidade nacional, coesão social, reconciliação e desenvolvimento sustentável. Mais de 30 mil toneladas de frutas foram comercializadas este ano no distrito de Ile, na Zambésia. O diretor do Serviço Distrital de Atividades Económicas do Ile apontou a laranja, tangerina e toranja como principais frutas vendidas nas cidades de Quelimane e Nampula. Por isso, Augusto Correia defende a instalação de uma fábrica de processamento na região.
5: Seria bom que houvesse uma fábrica de processamento para agregar valor a esta fruta que a gente produz. Outra questão é afetada em termos de quantidades. Nós avaliamos que neste ano produzimos aproximadamente 38 mil toneladas de fruta. No entanto, esta fruta sentimos que baixamos em termos de quantidade produzida, quando comparado ao igual período dos anos transados. Mas este fato é derivado da irregularidade das chuvas, da questão das pragas e da questão da idade de algumas plantas.
1: Augusto Correia avançou ainda que o setor vai criar este ano viveiros para a produção de mudas de fruteiras, visando aumentar os índices de produção de frutas no distrito de Ile. Na atualidade internacional, um sismo de magnitude 7,7 na escala de Richter matou 20 pessoas na Indonésia. O abalo ocorreu na madrugada deste sábado ao largo da Ilha das Flores, provocando o desabamento de edifícios. 6 pessoas ficaram feridas e 2 continuam soterradas, segundo os serviços de emergência indonésia. O sismo obrigou ainda a retirada de doentes de vários hospitais, onde foram montadas áreas de atendimento temporárias. Ouvinte, foram as notícias das 11. Escuta as próximas, quando for 12 horas e 30 minutos, no Jornal da Tarde.

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1: 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São 11 horas e 10 minutos na República de Moçambique. 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
0: Fica conosco e aprenda tudo relativo ao comportamento positivo rumo a uma sociedade de adolescentes jovens livres de comportamentos de risco.
1: Como já o dissemos, tudo dito numa abordagem sem mitos, sem tabus e sem segredos.
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1: O nosso tema para juntos refletirmos hoje neste programa é o bullying nas escolas.
0: Queremos com este tema consciencializar e sensibilizar os adolescentes e jovens sobre os impactos do bullying e promover estratégias para prevenir e combater este fenômeno na escola.
1: Queremos com isso convidar a sociedade no geral a difundir mensagens que visam prevenir e combater o bullying no ambiente escolar.
0: Para dar o pontapé de saída no desenvolvimento deste tema, vamos convidar os nossos amigos da cidade de Lixinga, província do Niassa, para o espaço da opinião pública.
1: O que achas que pode ser feito para acabar com o bullying nas escolas, meu amigo? Eis aí a questão.
0: Malta, seja bem-vinda!
6: Como acabar com o bullying nas escolas?
7: Olá, meu nome é Steven e primeiramente como devemos acabar com o bullying nas escolas é parar de discriminar os nossos colegas, porque cada um tem os seus defeitos e ninguém é perfeito. Então, ao invés de vermos os defeitos deles como uma barreira, devemos ajudar eles a enfrentarem os seus desafios e também dizer que não podemos rebaixar ninguém, porque todos somos do mesmo nível. Estamos ali na escola por um único propósito, que é aprender. E ao invés de julgarmos, deveríamos ensinar aos outros colegas, porque eu sei que muitos de nós não sabemos tudo. Então, ao invés de discriminarmos, porque você pode discriminar alguém sem saber do que ele sabe. Então, ao invés de a gente ir julgando, a gente pode ajudar e procurar saber mais com os nossos colegas.
8: Alfredo João Mariano. Na minha opinião, o que eu acho, primeiro nós deveríamos saber se adaptar a certos ambientes e saber respeitar as pessoas. Para acabar com o bullying nas escolas, nós deveríamos se colocar no lugar dessas mesmas pessoas que estão a sofrer desse mesmo bullying. Suponhamos, eu sou um albino e tenho o meu colega que não é albino, uma raça diferente da minha. Eu, sendo albino, e o meu colega não sendo, o meu colega deveria se colocar no meu lugar para acabar com essa discriminação. Ficar tipo, se eu lhe falar mal dele, é porque também estou a me falar eu. Se eu querer lhe discriminar, é porque estou a se discriminar. Então, só assim, nós íamos acabar com bullying nas escolas.
9: Respondo pelo nome de Cássimo Manuel. Na minha ideia seria fazer palestra nas escolas, sim, fazer sentadas, que nem no jardim, assim, como a gente está aqui, aparecer, fazer uma sentada assim e criar coisa, panfletos para evitar bullying. Essa é a minha ideia.
10: Milena Manuel Saíde. Na minha opinião, acho que seria melhor se existissem algumas pessoas responsáveis que poderiam passar nas escolas e poder aconselhar ou não dar informação aos alunos que, se formos a fazer bullying com os outros, devemos imaginar o nosso caso. É tipo, colocar opiniões e exemplos para poder reduzir e tipo, ter bons comportamentos lá nas escolas e não fazermos isso com os outros.
11: Olá, teu nome?
12: Meu nome é Graça Vitória Numalai. Para acabar com o bullying, quando umas pessoas chegarem aí, começaram a lhes gozar, é só eu chegar, daí lhes falar, isso que você está fazendo não é bom. Vocês no futuro podem ter criança e terão com a mesma aparência.
13: Tamira Yassin, o que deveria ser feito é tomar uma medida para as pessoas que fazem o bullying pararem ou lhes concentrar o que, é que se passa pela casa deles ou na comunidade para levar a fazer bullying para outra pessoa.
1: Foi essa a opinião dos nossos amigos da cidade de Lixinga, província de Niassa.
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1: Hoje estamos a refletir em torno do bullying nas escolas.
0: Insultos, ameaças, humilhações e agressões físicas ou emocionais são comportamentos de bullying. Estes atos prejudicam quem sofre e quem pratica, comprometendo o ambiente escolar.
1: As vítimas de bullying podem desenvolver ansiedade, depressão, baixa autoestima e até abandonar a escola. É importante, no entanto, agir para evitar essas consequências.
0: Professores, alunos, pais e encarregados de educação devem unir esforços para criar um ambiente escolar seguro e acolhedor. O silêncio reforça o problema. A ação promove a mudança.

0: Moçambique, nós somos um só, feitos do pó da terra bela, repleta de riquezas. Mas não te esqueças que nada levas ao retorno dela. Mas lembre-se daquela boa educação passada, daquela linda mãe que faz um pouco de tudo para o filho não lhe faltar nada. Pelo contrário, jogamos esta educação a nada. Então por onde nós vamos, se o egoísmo nos abraça e o amor verdadeiro embarca naquela fumaça? É tristonho ver aquela pobre criança inocente que chora calada, que por fim o sorriso que apenas lhe faltava lhe foi tirada. Abrigo roubado, Cabo Delgado.
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2: O Mundo Sem Segredos resulta da parceria Ministério da Educação e Cultura e Rádio Moçambique. Dissemos que o nosso tema de hoje é bullying nas escolas.
1: Aqui quebramos mitos e tabus e para segredos não existe espaço. E para acompanhar mais sensibilidades sobre o tema, vamos a seguir ouvir a malta convidada para o espaço da Sentada da Malta. Já a seguir.
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1: Boa tarde, malta, ligada ao programa Mundo Sem Segredos. Está a começar a seu espaço da Sentada da Malta. E hoje estamos a falar do bullying. Então, preste atenção e aumente o volume do teu rádio. E hoje, como de sempre, temos convidados parlamentares em nossos estúdios para falar um pouco mais sobre este tema. O que é o bullying? Esta é a questão que nós colocamos hoje, não só para os nossos convidados, mas para ti, caro ouvinte, para fazer uma reflexão sobre o que é o bullying. Por favor, apresentem-se.
5: Edilson Felizmino Pedro é o meu nome.
6: Boa tarde, respondo pelo nome de Melaine Alfredo.
7: Boa tarde, chama-me por Loidivine Mandeiro Cardoso.
1: Só para começar mesmo com a Loidivine, o que é o bullying?
7: O bullying é uma ação que gera umas alterações físicas devido ao bullying verbal e pode ocasionar a depressão.
5: Bullying é um comportamento agressivo, magoa as pessoas.
6: Bullying é quando uma pessoa maltrata a outra de forma repetitiva com a intenção de causar dor ou medo.
1: Já testemunharam ou sofreram bullying na escola? E se já testemunharam ou já viveram isso, como reagiram?
5: Na minha opinião, eu não gostei muito, porque é algo que afeta muito e dói. Sabendo que eu vou me julgar, é uma coisa que muitas pessoas sofrem. E é algo doloroso.
7: Eu já presenciei bullying devido ao padrão do corpo de uma colega. E todos os colegas daquela turma estavam a dizer que ela não tinha um padrão aceitável na sociedade. E a colega ficou um mês, dois meses sem participar da escola devido ao medo e à insegurança de ouvir todas aquelas perturbações que os colegas faziam. E eu, vendo a ausência dela, eu decidi falar com a direção sobre o ato e a direção tomou medidas evidentes e comunicou aos pais encarregados para que tivessem conhecimento sobre a ação dos seus filhos.
6: Bom, infelizmente já vivi, já sofri bullying. Como consequência, eu me isolava, tinha baixa autoestima e tudo mais. Mas com o andar do tempo eu me aceitei porque no fim do dia sempre vão falar. O importante é te conheceres e gostares do que és.
1: Na vossa opinião, meus caros, por que razão algumas pessoas praticam o bullying?
5: As pessoas praticam o bullying para terem mais, em outras palavras posso dizer, fama. Para os seus amigos falarem que aquele é mau. Então, isso não é bom. Temos que mudar.
7: Praticam bullying para demonstrar superioridade em relação a algumas pessoas e se definem como a perfeição da sociedade. Então, quando enxergam um defeito no outro colega ou um amigo, tem a tendência de demonstrar que aquele não é aceitável e tem aquela tendência de fazer com que a pessoa sinta-se insegura para se fazer inferior e ele aceitar que aquele é maior em relação a mim.
1: Quais são os impactos do bullying nas vítimas e no ambiente escolar?
5: Um dos impactos é o isolamento e a depressão. Eu digo isso porque muitas pessoas, exemplo, eu sabendo que sempre que vou na escola sofro bullying. É claro que eu hei de me ausentar. Em casa, hei de despedir que vou na escola, mas na escola eu não piso. Tenho medo de chegar lá e sempre aquela mesma pessoa estar a implicar comigo. Então, é algo que comove a muitos.
1: Quais são os impactos do bullying nas vítimas e no ambiente escolar?
7: Um dos impactos, como o colega já disse, é o isolamento, que pode causar a depressão e, consequentemente, o suicídio. Tem pessoas que não conseguem falar ou demonstrar as suas inquietações para os outros. Então, com a mente já saturada, vão começar a pensar assim: nesse mundo eu não sou bem-vinda e tal, então ninguém me ama e não tenho por que eu estar aqui, consequentemente o suicídio.
1: Como podemos prevenir o bullying na escola e que estratégias, na vossa opinião, funcionam melhor?
7: Como prevenir o bullying nas escolas? Acredito eu que deveriam incentivar todos a elevar a autoestima. Por exemplo, na escola em que eu frequento, existe uma disciplina chamada formação humana, que ajuda as pessoas a se conhecerem melhor e renova a sua autoestima.
5: A solução que essa pessoa deve fazer é afastar daquele lugar, para evitar muitas coisas. E sabendo que alguém está fazendo aquilo comigo, tem de ir à direção e prestar queixa.
6: Na minha opinião, é nos conhecermos e termos amor próprio. Porque ter amor próprio é como ter uma barreira, saber separar o que é bom e o que não é bom para nós. Se eu sei que algo não é bom para mim, claro que eu não vou levar aquilo para mim, porque eu sei que não me faz bem. Então, acredito que é ter amor próprio.
1: Qual é o papel dos colegas, professores e pais na luta contra o bullying?
6: O papel dos pais é ajudarem desde pequenos os filhos a se aceitarem e também respeitarem os outros. Dos colegas e dos professores é estarem sempre a respeitar a decisão dos outros, respeitarem quem são os outros e também se respeitarem.
7: O papel dos pais seria mesmo de aconselhar aos seus filhos a respeitar os outros. E para os colegas é mesmo ajudar um ao outro a superar aquilo que se chama bullying.
1: Como podemos apoiar quem sofre de bullying e ajudar quem pratica a mudar o seu comportamento?
7: Para aquele que pratica, nós devemos demonstrar a ele o quão ele não é perfeito também para ajudar os outros. E para aquele que é feito, nós devemos o ensinar a se amar verdadeiramente.
5: Temos que ajudar porque eles merecem todo tipo de apoio. E o amor ao próximo faz parte. Unidos, venceremos. E no caso dessa pessoa que pratica o bullying, também temos que aconselhar essa pessoa a não fazer esse tipo de ato, porque magoa muitas pessoas.
6: Ajudando, né? A ter o amor próprio, a desenvolver o amor próprio. E para quem pratica, nós devemos lhe fazer entender que ele também não é perfeito. Tem as suas imperfeições, mas nós respeitamos.
1: Muito obrigado. E chegamos ao fim do nosso mini debate. Estavas na companhia de mim, o teu melhor amigo, Jordão José. E até quando a oportunidade em rádio nos solicitar.
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2: Ficaram para trás as diversas opiniões dos nossos amigos no espaço da Sentada da Malta. Tudo em volta do nosso tema de hoje, bullying. Muito obrigada pelo espaço.
1: Malta, dissemos que insultos, ameaças, humilhações e agressões físicas ou emocionais são comportamentos de bullying. Estes atos prejudicam quem sofre e quem pratica, comprometendo assim um ambiente escolar.
2: Antes de agir ou falar, devemos nos colocar no lugar do outro, escolher ser gentil e tratar os colegas com respeito, independentemente das diferenças.
1: Falar com um adulto de confiança sobre situações de bullying não é fazer queixa, é proteger quem sofre e ajudar a criar um ambiente melhor para todos.
2: Fomentar a cultura do respeito cria uma cultura escolar baseada no respeito mútuo, na gentileza e na valorização das diferenças individuais.
1: Atividades, programas e campanhas que promovam a positividade e a inclusão podem fortalecer os laços entre os alunos e reduzir os casos de bullying.
2: E para assinar as nossas dúvidas sobre o nosso tema em destaque, bullying nas escolas, vamos de seguida juntar em antena o nosso colega Celso Lucas, que traz o espaço da entrevista da semana. Celso, seja bem-vindo.
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5: Boa tarde, amigo ouvinte que está ligado ao programa Mundos em Segredos. E este é o espaço da entrevista. Amigo ouvinte, hoje o nosso tema é o bullying. E quem irá falar acerca deste tema é a nossa tia, que irá se apresentar neste exato momento. Tia, apresente-se.
8: Boa tarde, caro ouvinte. Aqui é Rita Olinda Xavier, técnica da Direção Provincial de Educação.
5: Exatamente, amigo ouvinte. Pode partilhar um pouco da sua experiência ou trabalho relacionado ao bullying?
8: Temos feito, nas escolas falamos muito mais do problema que acontece com bullying, porque as crianças, há algumas ações que as crianças fazem, pensam que são, que é algo normal, visto que estão perante a bullying, e nós o que fazemos é realização de palestras, sensibilização dessas crianças, que não se podem atribuir, porque às vezes atribuem-se nomes que não são nomes próprios de uma determinada criança. Então, nós dizemos que isso está perante a bullying. O que nós temos dito mais é sobre as consequências desses tais atos que acontecem nas escolas perante a bullying, porque isso já afeta a saúde mental desta criança.
5: Exato.
8: Sim.
5: E por que o bullying é tão prejudicial para a vítima e para a comunidade escolar?
8: É prejudicial para a vítima, assim como para a comunidade escolar, em visto que quando uma determinada criança tem sofrido o bullying, ele já fica afetado psicologicamente, e já fica às vezes com aquele medo, com trauma, então já afeta mesmo a saúde mental desta criança. E quanto na comunidade escolar, ela pode transformar a escola em um ambiente de medo e estresse.
5: Exato.
8: Ele vai ter aqui, porque vai pensar que se vou à escola, vou ter que sofrer mais aqueles atos que têm acontecido. Então, a escola já não será um local seguro para esta criança.
5: Exatamente. Sim. E quais são as de que um jovem está sendo?
8: Um dos sinais é o isolamento. Se a criança era ativo, ele já acaba se isolando. Se a criança era, como eu posso dizer, tinha aquele rendimento escolar positivo, o seu aproveitamento já reduz, porque já sofre um determinado bullying, sofre comportamentos, ele desinteresse pela causa. Um dos sinais também é se este são um dos sinais apresenta às vezes alguns hematomas, que é um dos sinais físicos, e também emocionalmente a própria criança não apresenta-se assim como vinha se apresentando normalmente.
5: Exato. E qual deve ser o papel dos alunos diante deste tipo de situação?
8: O papel dos alunos diante deste tipo de situação, primeiro, eles devem construir um conhecimento participando ativamente nas atividades que são incumbidas nas escolas. Eles devem criar um ambiente seguro e livre de atos de bullying. Devem ter aquele espírito de empatia um pelo outro. Devem respeitar as decisões dos outros e chamar colegas pelos seus próprios nomes. Este é um dos papéis que os alunos devem ter perante ao bullying.
5: E como os pais podem participar de forma ativa na vida dos seus educandos para evitar o bullying nas escolas?
8: Bem, para evitar o bullying nas escolas, os pais, primeiro, eles devem estar informados no comportamento dos seus filhos. Porque no percurso de casa, escola, há muitas ações que acontecem. Então, se o pai encarregado de educação não tem informações perante ao comportamento do seu filho, acredito que não vamos conseguir reduzir índices de bullying. Mas o pai tem que fazer o acompanhamento contínuo do percurso da criança, promover conversa com o seu próprio filho, ter diálogo daquilo que acontece dia após dia no contexto escolar. E ele também deve dar a normalidade, ele tem que tratar com respeito todas as pessoas e ensinar como é que as pessoas, as próprias crianças, como é que deve tratar colega ou professor, assim em diante.
9: Como a escola pode participar de forma eficaz para prevenir e lidar em casos de bullying?
8: É promover a consciencialização. Consciencializar as crianças que realizar campanhas educativas, debates sobre o bullying, explicar às crianças e aos alunos que o bullying tem vários tipos de bullying, né? E ultimamente nós temos aquele, as crianças já estão muito avançadas nas tecnologias.
9: Exato.
8: Então há certas piadas que acontecem entre crianças via telefone.

0: e que não podem levar a peito daquilo que acontece na escola. Eles devem ter aquela coragem de enfrentar o medo. Aos promotores do bullying, é dizer que bullying é crime e tudo aquilo que é crime sofre-se uma penalização. Então, apelar aos jovens que não se pode levar a coisas que se acham, porque achar que é uma brincadeira, mas que futuramente pode nos levar a erros mais graves.
1: E como criar um ambiente escolar mais inclusivo e respeitador?
0: É promover a diversidade na escola. Porque valorizar as diferenças, porque cada aluno é um aluno. Então, não haver aquela discriminação, porque esta aqui é de raça X, diversidade de diferentes alunos, incluir também os diferentes tipos de alunos em atividades extracurriculares. Bem, últimas considerações, como tal, acho que isso dizer que é um desafio, esses aspectos todos aqui mencionados, e nós apelar só aos pais encarregados de educação, que devem estar atentos nos comportamentos das nossas crianças, porque o percurso escola, casa escola, é um longo, não se sabe aqui no meio o que, que acontece. Então nós devemos estar atentos nas mudanças de comportamento dos nossos filhos.
1: Exatamente, amigo ouvinte, o espaço da entrevista chegou ao fim. E hoje estivemos em torno do tema bullying nas escolas. Amigo ouvinte, eu vou, mas com promessa de voltar numa próxima oportunidade. Meu nome é Celso Lucas, até a próxima.
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3: Acompanhamos o espaço da Entrevista da Semana na voz de Celso Lucas, daqui do emissor provincial da Rádio Moçambique, de Niassa.

0: Momentos finais do programa Mundo Sem Segredos. O teu espaço ideal para quebrar o silêncio. Recordar-te que hoje a nossa reflexão foi em torno do tema bullying nas escolas.
1: Tudo dito sobre o bullying. Do Niassa para Moçambique e o mundo, as despedidas são de Jordão José e Marisa Yahya, que estiveram na apresentação, Balton Calisto na captação e montagem e Delsófio Daniel na coordenação.
0: Nos despedimos com promessas de encontro marcado para a próxima oportunidade.
1: Um abraço do tamanho da nossa amizade.
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Epapamuroga, a presença de Valdemiro José no fecho deste período de emissão. Digo, o fim de foi um prazer imenso estarmos juntos nesta estação de rádio, neste período também de emissão, número 1. Para o português, hoje, sábado 15 de agosto de 2026. Mércio João é meu nome, tecnicamente acompanhado por Tijó Pedro Seleman. A promessa é de cá voltarmos numa próxima oportunidade. Até lá, seja feliz e acompanhe a seguir a emissão em língua xiao.

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2: Amigo ouvinte, a proposta seguinte é chamarmos a Jacinta Nyamitambo, que está na apresentação do Jornal da Tarde, para os tópicos deste jornal a acontecer às 12 horas e 30 minutos. Jacinta, boa tarde.
3: Muito boa tarde, Sérgio Samuel. Boa tarde, ouvinte. Mais de 200 milhões de dólares é o montante a ser aplicado pelo governo e parceiros para a construção de infraestruturas de transporte, armazenamento e exportação de gás em Sofala, em Ambana. Gabinete de Informação desafia os comunicadores do governo a aprimorarem as estratégias de comunicação visando a divulgação das potencialidades econômicas do país. No estrangeiro, presidente sul-africano Cyril Ramaphosa apela aos países da CDC para utilizarem os recursos da região para impulsionar a industrialização e reduzir a dependência externa. Estes e outros assuntos iremos desenvolver quando for 12 horas e 30 minutos no Jornal da Tarde.
2: Jacinta Nyamitambo com as linhas fortes que marcam a edição deste sábado do Jornal da Tarde. Para conhecer o desenvolvimento destas e outras notícias, às 12 horas e 30 minutos.
1: 12 horas e 2 minutos, Sérgio. Enganes e a colunga, colunga. Eu estou indo explicar na mudança. 12 horas e 30 minutos.
2: 2 minutos a seguir o Magazine Desportivo.
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0: Boa tarde, ouvinte da Rádio Moçambique. Seja bem-vindo ao Jornal da Tarde. São tópicos desta edição. Mais de 200 milhões de dólares é o montante a ser aplicado pelo governo e parceiros para a construção de infraestruturas de transporte, armazenamento e exportação de gás em Sofala e Inhambane. Gabinete de Informação desafia aos comunicadores do governo a aprimorarem as estratégias de comunicação visando a divulgação das potencialidades econômicas do país. No estrangeiro, o presidente sul-africano apela aos países da CDC para utilizarem os recursos da região para impulsionar a industrialização e reduzir a dependência externa. Destaques do Jornal da Tarde, edição de sábado, 15 de agosto de 2026. Michel Horácio está na sonorização e na edição e apresentação, Jacinta Nhamitambo. Boa audição. O Estado moçambicano arrecadou 131 milhões de meticais no primeiro semestre deste ano em receitas de exploração mineira no país. A informação foi partilhada hoje pelo ministro dos Recursos Minerais e Energia, Estevão Paulo, como nos dá conta o jornalista Júlio Mavota.
1: Este é o resultado da reorganização do cadastro mineiro iniciada em finais de 2024, que permitiu a emissão de mais de 2 mil novas licenças, revogação de 63 por incumprimento e cancelamento de outras 1.199 licenças por irregularidades. Informação avançada este sábado na Vila Turística da Ponta Douro, em Matutuíne, província de Maputo, pelo ministro dos Recursos Minerais e Energia, Estevão Pali, no arranque do 11º Conselho Coordenador da instituição.
2: Foram ainda reservadas para o Estado 1.199 áreas que serão catalogadas, permitindo ao Estado, através da Empresa Nacional de Minas, dar prioridade na exploração quando estejam em causa minerais estratégicos. Paralelamente, foram designadas 160 áreas para promover a formalização da mineração artesanal, criando condições para que esta atividade seja exercida de forma organizada, sustentável e em benefício das comunidades locais.
1: No mesmo período, no âmbito do Programa Energia para Todos, cerca de 3 milhões e 400 mil famílias passaram pela primeira vez a beneficiar de eletricidade em todo o país.
2: Eletrificamos 9 postos administrativos e construímos cerca de 274 quilômetros de novas linhas de transporte de energia. Levamos pela primeira vez eletricidade a 3,42 milhões de famílias, elevando a taxa de acesso à eletricidade para 66,9%. Estes números aproximam-nos do nosso objetivo de acesso universal até 2030.
1: Estevão Pale, ministro dos Recursos Minerais e Energia, falando na manhã deste sábado na Vila Turística da Ponta Douro, em Matutuíne, província de Maputo, no arranque do 11º Conselho Coordenador da instituição que dirige. Sob o lema, promovendo o uso sustentável de recursos minerais e energéticos como alavanca para o desenvolvimento de Moçambique, o encontro tem duração de 3 dias. Júlio Mavota, Rádio Moçambique, na Ponta Douro.
0: O Estado moçambicano arrecadou 131 milhões de meticais no primeiro semestre deste ano em receitas de exploração mineira no país. E para dinamizar a economia do país, mais de 200 milhões de dólares é o montante a ser aplicado pelo governo e parceiros para a construção de infraestruturas de transporte, armazenamento e exportação de gás em Sofala e Inhambane. O contrato de concessão da infraestrutura foi assinado hoje, em Matutuíne, na província de Maputo, entre o Ministério dos Recursos Minerais e Energia e a Empresa Nacional de Hidrocarbonetos, ENH. De novo, em antena, o jornalista Júlio Mavota.
1: A infraestrutura irá comportar igualmente a implantação de gasodutos naquele local, que serão conectados ao já existente em Temá, na província de Inhambane, permitindo o transporte de gás natural do centro ao norte e sul do país. Para o efeito, foi assinado este sábado na Vila Turística da Ponta Douro, em Matutuíne, província de Maputo, o contrato de concessão da infraestrutura entre o Ministério dos Recursos Minerais e Energia e a Empresa Nacional de Hidrocarbonetos, ENH. Com a conclusão da implantação da infraestrutura, cerca de 4 milhões de toneladas de gás natural serão armazenados e transportados a partir do Porto da Beira, em Sofala, segundo explicou Rudêncio Moraes, presidente do Conselho de Administração da ENH.
3: Quando falamos de 4 milhões de toneladas, cerca de 174 mil metros cúbicos e 4 milhões de toneladas por ano. Investimentos estamos a falar, nós olhamos numa perspectiva de fases que devem ser feitas até a concretização dessa infraestrutura. E aqui temos que nos concentrar, um, estudo de impacto ambiental, e depois, dois, temos que olhar para o estudo de viabilidade, já temos um estudo de pré-viabilidade, e três, temos que olhar aqui para o plano de desenvolvimento, tem que ser apresentado num plano de até 18 meses. Ou seja, temos 12 meses para concluir o estudo de impacto ambiental, 12 meses para concluir o estudo de viabilidade, e depois até 18 meses para apresentar o plano de desenvolvimento que deve ser aprovado pelo governo. Aprovado o plano de desenvolvimento, temos aqui uma perspectiva de cerca de 2 anos para fazer engenharia, procurement e construção da infraestrutura. Feito isto, estamos a fazer cerca de 2 a 3 anos ter o projeto concluído e fazemos aqui uma espécie de alcançar os objetivos de produção do Coral Norte cerca de 2028, 2029, mais tardar 2030, ter a infraestrutura pronta.
1: A assinatura do instrumento aconteceu à margem da realização, a partir de hoje até próxima segunda-feira, em Matutuíne, província de Maputo, do 11º Conselho Coordenador do Ministério dos Recursos Minerais e Energia. Júlio Mafota, Rádio Moçambique, na Ponta Douro.
0: E a província de Teade falha as metas de cobrança de impostos no primeiro semestre deste ano, ao coletar 5,6 mil milhões de meticais de uma meta prevista de pouco mais de 7 mil milhões. As inundações e cheias registradas no princípio do ano, associadas à crise econômica internacional provocada pelo conflito armado no Médio Oriente, estão entre os fatores que influenciaram o abrandamento das atividades econômicas na província. Jornalista Orlando Cananegas.
4: O diretor dos Serviços Provinciais de Economia e Finanças, ENTET, apontou igualmente a escassez de divisas que terá afetado as importações e as exportações de forma indireta, sobretudo devido às dificuldades das empresas na aquisição de matérias-primas. Segundo Luiz Bongice, a situação

0: contratações. Em linhas gerais, nós assistimos a um abrandamento ou a desaceleração da economia.
1: Os dados foram apresentados durante a 7ª sessão ordinária do Conselho dos Serviços de Representação do Estado em TET, alargada aos administradores distritais e presidentes dos conselhos municipais. Na ocasião, a secretária de Estado em TET, Cristina Mafumo, apelou aos gestores públicos para redobrarem os esforços na mobilização e cobrança de receitas para o Estado.
2: Que há condições adversas, sim, mas o administrador tem que levantar a minha bandeira, que eu não quero esta cota aqui. E há distritos com capacidade. Esta meta que foi dada aqui é uma meta normalizada, mas nós podemos ir acima do que está aqui. O grande problema é que se nem o que está aqui conseguimos chegar. O administrador para em algum dia, faz um exame de consciência. Eu sou administrador. Este meu distrito todo, com tantos recursos, só consegui cobrar no meu distrito 12%, para eu não falar dos valores.
1: A dirigente defende maior empenho na arrecadação de receitas como forma de reforçar a capacidade financeira da província e garantir a continuidade de atividades do Estado. Da cidade de Tete, Orlando Canenecas.
3: Província de Tete falha as metas de cobrança de impostos no primeiro semestre deste ano. Já na Zambésia, cerca de 38 mil toneladas de frutas foram comercializadas este ano no distrito de Ili, com destaque para citrinos, como nos dá conta o jornalista Hamilton António.
4: A laranja, a tangerina e toranja, comercializada aí no distrito de Ili, tem como destino as cidades de Climane e Nampula. O fato foi avançado à Rádio Moçambique pelo diretor do Serviço Distrital de Atividades Económicas de Ili, Augusto Correia. A fonte diz que, apesar do distrito não enfrentar problemas com a comercialização, a instalação de uma fábrica de processamento na região torna-se necessária, uma vez que poderá acrescentar valor à cultura.
5: Então, não temos problema de comercialização, como me referi anteriormente. Mas seria bom que houvesse uma fábrica de processamento para agregar valor a esta fruta que a gente produz. A outra questão que é afetada em termos de quantidades, nós avaliamos que neste ano produzimos aproximadamente 38 mil toneladas de fruta. No entanto, esta fruta sentimos que baixamos em termos de quantidade produzida, quando comparado ao igual período dos anos transados. Mas este fato é derivado da irregularidade das chuvas, da questão das pragas e da questão da idade de algumas plantas.
4: A fonte disse que o setor que dirige vai criar este ano viveiros nas comunidades para a produção de mudas de fruteiras, visando aumentar cada vez mais os índices de produção de frutas na região.
5: E como forma de colmatar a questão da idade das plantas, o SDAI agora pretende promover a instalação de viveiros ao nível das comunidades para a produção de mudas de fruteiras, através de financiamento, de vários financiamentos que ocorrem no distrito, com maior destaque para o Fidel, havendo alguém que pode fazer um projeto nesta dimensão, acho que nós havíamos de o assessorar. Mas também, para além de depender deste, o SDAI agora está com um plano em manga para o estabelecimento de um viveiro de fruteiras ao nível do distrito, que vai ser instalado aqui na sede do distrito, concretamente mesmo na área da pertença do SDAI.
4: Augusto Correia, diretor do Serviço Distrital de Atividades Económicas de Ili, na Zambésia. Kelimane Hamilton António.
3: O distrito de Ili, na Zambésia, comercializou este ano mais de 30 mil toneladas de frutas. Enquanto isso, em Gaza, o governo provincial procedeu ontem à entrega de 21 mil alvinos de tilápia aos piscicultores do distrito de Chibuto, no âmbito da promoção de aquacultura na província, como nos dá conta a jornalista Hortência Matavel.
6: Trata-se da Associação Kutluwuka de Mbanganyane, no posto administrativo de Maleice, constituída por 58 membros, que desenvolve a aquacultura há 9 anos em 96 tanques piscícolas. Numa primeira fase, os alvinos entregues esta sexta-feira cobriram 27 tanques com a projeção de uma produção esperada de 6 toneladas até fevereiro próximo. O governador de Gaza, Alfeu Kuna, que procedeu à entrega destes insumos, incluindo ração, disse que o governo vai continuar a criar condições para a produção de peixe em cativeiro, tendo em vista melhorar a dieta alimentar e o incremento da renda familiar.
7: Porque, como sabe, alguns distritos passaram por cheias, então precisam de se reerguer se já entregamos semente para produzir na agricultura. Então, esta é uma forma também de variarmos a nossa dieta

0: alimentar. Então, os alimentadores estão desafiados a garantir a produção. Aos nossos amigos associados aqui, queremos que o peixe que produz, então, tenha um impacto. Negociamos com o fornecedor no show. Vai ter capacidade de comprar ração, mas com o que nós vendemos aqui, podemos ir comprar um saco a um preço já negociado, dos 3.500 para 2.500.
1: Domingos Mondlane e Maria Vitória, membros da Associação Kutluvuka Mbanganyane e beneficiários dos alvinos, mostraram-se satisfeitos pelo apoio do governo. Com o dinheiro da venda do peixe, no futuro, vou comprar alimentos e também outros insumos para multiplicar a produção. Refira-se que o programa de distribuição de alvinos e outros insumos para a criação de peixe em cativeiro abrange diferentes distritos de Gaza, com destaque para Xokwe, Mandlakazi, Xechai, Bilene e Xongweni. De Xechai, Hortência Matavel.
2: E o Gabinete de Informação, Gabinfo, desafia os comunicadores do governo a aprimorarem as estratégias de comunicação visando a divulgação das potencialidades econômicas do país. O desafio neste sentido foi feito hoje em Macaneta, no distrito de Marraquém, província de Maputo, no terceiro e último dia do Fórum dos Comunicadores do Governo. Domingos Macalane desenvolve a notícia.
3: O porta-voz do encontro, Mendes Mutenda, explica que a divulgação real das potencialidades económicas do país vai permitir que os comunicadores do governo contribuam para o alcance da almejada independência económica.
4: Nós temos nosso patrimônio cultural, turístico, potenciar essas coisas, porque são resultado do esforço de todos os moçambicanos. Por isso estamos a dizer, não só divulgar aquilo que são a inauguração de uma fontenária, inauguração de um hospital, mas também divulgarmos aquilo que é o nosso país, divulgarmos aquilo que é o potencial do nosso país para permitir que efetivamente o país alinhe aos objetivos atuais da agenda econômica do país, porque nós precisamos dar algum salto nesse sentido.
3: Para o sucesso deste desiderato, segundo Mendes Mutenda, é importante que os comunicadores do governo desenvolvam canais próprios de difusão de informações.
4: Estamos a abrir os multicanais em que podemos divulgar o país. Por exemplo, uma determinada instituição, notário, por exemplo, Ministério da Justiça, tem muita informação que o cidadão não sabe que pode tratar seus assuntos nesta instituição. Esta informação não é possível com um órgão de informação divulgue para ir tratar bem ou para tratar uma sede, não é preciso xxxx. Mas a instituição pode criar multicanais de acessibilidade ao público daquilo que são os serviços daquela instituição.
3: Porta-voz do Fórum dos Comunicadores do Governo, Mendes Mutenda, e os desafios para o aprimoramento de estratégias de comunicação visando a divulgação das potencialidades económicas do país. De Macaneta para a Rádio Moçambique, Domingos Macalani, e boa tarde.
2: Boa tarde. No ar, Jornal da Tarde da Rádio Moçambique. Governo defende maior participação dos agentes culturais nos processos de discussão e tomada de decisões sobre o futuro do país. A posição foi apresentada ontem em Maputo pela Secretária de Estado das Artes e Cultura, Matilde Mocha, durante a mesa redonda realizada no âmbito do Diálogo Nacional Inclusivo. Os detalhes por Ernesto Chauque.
5: O governo defende maior participação dos agentes culturais nos processos de discussão e tomada de decisões sobre o futuro do país. A posição foi apresentada esta sexta-feira em Maputo pela secretária de Estado das Artes e Cultura, Matilde Mocha, durante uma mesa redonda realizada no âmbito do Diálogo Nacional Inclusivo. O encontro realizado em Maputo tinha como objetivo refletir sobre o papel da cultura na promoção da unidade nacional, coesão social, reconciliação e desenvolvimento sustentável.
6: Inauguramos neste ciclo uma nova visão liderada por Sua Excelência Daniel Francisco Chapo, Presidente da República de Moçambique. Em que consiste esta visão? A partir do mais alto magistrado da nação moçambicana, compreende-se não há cultura sem investimento. Seja a base para a construção da identidade dos moçambicanos. Qual é a responsabilidade que recai sobre cada um de nós para, mais uma vez, voltarmos ao cerne desta questão, para produzir diálogo, inclusive produzir justiça. Estamos a falar monetização, distribuição justa de rendimentos, acesso justo a financiamentos. É sobre isto que nós temos que resolver e dar diretriz. Está aqui a plataforma aberta e criada para que todos nós possamos contribuir.
5: Matildo Mocha, secretária de Estado das Artes e Cultura, e o presidente da Comissão Técnica do Diálogo Nacional Inclusivo, Edson Macuacua, defende que a cultura é um direito fundamental, daí a importância de ser tratada com a devida atenção no âmbito do diálogo em curso no país.
7: Aqui temos uma oportunidade soberana para o melhor tratamento da cultura na nossa Constituição, primeiro, reconhecendo-a como um direito fundamental. E este reconhecimento da cultura como um direito fundamental não é uma questão meramente literal, não é uma questão meramente formal, nem uma questão técnica. Significa a consagração de um princípio programático que depois tem que ter consequências na definição de leis ordinárias de materialização, de concretização, na definição de políticas públicas na área cultural, das artes, letras, por aí, e na definição de outros mecanismos de sua operacionalização. Então, queremos que todas as dimensões estejam presentes.
5: A presidente da Comissão Técnica do Diálogo Nacional Inclusivo, Edson Macuacua, durante a mesa redonda esta sexta-feira, os participantes debateram a cultura como direito fundamental, o papel do património na construção da unidade e reconciliação nacional, bem como o contributo da economia criativa para o desenvolvimento do país.
8: A caminho da 11ª Conferência Nacional de Quadros da Frelimo.
9: Benedita Francisco, temos lá como expectativa fortalecer a organização partidária. Também temos que desenhar estratégias para podermos ter aquilo que é a independência econômica. E temos também o assunto de corrupção, é um problema também que não deixa os moçambicanos sossegados.
10: Francisco Oetumã, penso as minhas expectativas grandes é que se discutam muito os problemas que têm a ver com o desenvolvimento econômico do nosso país. Eu penso que esta é uma das grandes preocupações que nós temos como delegados à 11ª Conferência Nacional de Quadros. Que mecanismos temos que usar para, de fato, podermos, de fato, termos a independência econômica através do trabalho de todos os cidadãos moçambicanos e, particularmente, cidadãos da província de Inhambane.
11: Delegados à 11ª Reunião de Quadros da Frelimo.
8: A caminho da 11ª Conferência Nacional de Quadros da Frelimo.
2: Os delegados da 11ª Conferência Nacional de Quadros da Frelimo começam a chegar na segunda-feira à cidade de Chimoio, província de Manica. As comissões de trabalho já praticamente concluíram todo o processo que tem a ver com a recepção e acomodação das delegações. O primeiro secretário da Frelimo na província de Manica, Tomás Lixango, assegura que estão a ser criadas condições para que as lideranças das delegações possam visitar o local que vai acolher a conferência. E neste local, onde vários expositores pretendem apresentar a gastronomia tradicional moçambicana como forma de promover os produtos e a cultura das diferentes províncias do país. Reporta Daniel Oliveira.
12: Cerca de 600 expositores de todas as províncias do país são esperados na Feira Económica e Exposição de Produtos e Serviços em Chimoio no âmbito da 11ª Conferência Nacional de Quadros da Frelimo. A feira registra forte procura, sobretudo na área gastronómica, com 160 barracas já construídas e outras 250 em diferentes fases de execução. Algumas das barracas já concluídas iniciaram as suas atividades, sobretudo na área de confecção de alimentos, com serviços destinados às pessoas que trabalham no recinto. Os expositores apostam na gastronomia tradicional como forma de promover os produtos e a cultura das diferentes províncias. A expositora Viviane da Graça, da Zambésia, apresenta pratos típicos da sua terra.
13: A minha expectativa é maior Eu sou zambesiana, mas vivo aqui, então vou vender mesmo comida zambesiana. A comida da terra, da minha terra.
12: No concreto, o que é que vai oferecer?
13: Frango zambesiana, arroz coco, mucapata, chatini com mumbacu.
12: Por sua vez, Jacira Couto aposta em pratos tradicionais de Manica.
14: Preparei comidas típicas da província de Manica, como tepue, cabrito, mbewa, bebidas como nipa, marreu e estamos preparados para a demanda.
12: Os expositores ouvidos pela Rádio Moçambique mostram-se otimistas quanto ao movimento de visitantes e as oportunidades de negócio durante a exposição no bairro Chitembo, em Chimoio, onde se realiza a Conferência Nacional de Quadros da Frelimo. De Chimoio, Daniel Oliveira.
2: Rádio Moçambique transmite o Jornal da Tarde. Passemos à atualidade internacional. O presidente sul-africano Cyril Ramaphosa apela aos países da SADC para que utilizem os recursos da região para impulsionar a industrialização e reduzir a dependência externa. Correspondente Eduardo Figurão.
15: Ramaphosa avisa que a dependência dos mercados estrangeiros deixa a economia regional vulnerável a choques globais e impede o aproveitamento pleno da riqueza local. Falando numa intervenção na Universidade de KwaZulu-Natal, em Durban, a propósito da cimeira da SADC, Ramaphosa sublinhou que a região possui os recursos e as instituições necessárias, mas precisa, com urgência, transformar o potencial em realidade.
16: This region holds a substantial share of the world's critical mineral resources.
15: Esta região detém uma parcela substancial dos minerais críticos do mundo para a transição energética, desde as terras raras ao lítio. Somos os donos destes recursos e o mundo tem de reconhecer a importância da SADC. Mas os minerais continuam a cruzar as nossas fronteiras em bruto. Alimentamos uma revolução industrial noutros locais para depois comprarmos os produtos a preços definidos por terceiros. Este é o momento para impulsionarmos a nossa própria revolução industrial. A nossa ambição deve ser construir uma economia regional única para as nossas circunstâncias e os nossos tempos. Para isso, devemos eliminar as barreiras não tarifárias ao comércio e controlar toda a cadeia de valor. O que deve sair do nosso continente são os produtos finais vendidos a bom preço.
16: The final products that we will sell at good value.
15: O estadista sul-africano acrescentou que a soberania e a segurança da SADC exige um mercado integrado e de benefícios equitativos. Cyril Ramaphosa vai assumir a presidência rotativa do Bloco Regional na cimeira de chefes de Estado e de Governo, agendada para segunda-feira. Rádio Moçambique, Eduardo Figurão, Joanesburgo.
2: Desporto. A Associação Desportiva de Pemba recebe esta tarde o Costa de Sol no fecho da 14ª jornada do Moçambola 2026. O Costa de Sol ocupa atualmente a 4ª posição com 19 pontos e pôde ultrapassar o Ferroviário de Nampula, que perdeu ontem diante do Black Bulls por 3-1. Detalhes por Adão Matimbe.
17: Por sua vez, a Associação Desportiva de Pemba quer se afastar da zona de despromoção. Atualmente, o Pembinha é o último com 8 pontos, os mesmos que o Xingal e o Machacane. No trono, Black Bull e Ferroviário da Beira partilham o comando do campeonato, ambos com 26 pontos. O Ferro Verde Nampula é terceiro com 21 pontos. Resultados da 14ª jornada, Xingal de Tete 0, Associação Desportiva de Vilanculo 0, Ferroviário da Beira 3, Ferroviário de Lixinga 0, Baía de Pemba 0, Machacane 0, Ferroviário de Nacala 1, Ferroviário de Maputo 0 e Ferroviário de Nampula 1, Black Bull 3. A 15ª jornada começa já amanhã com a campeã União Desportiva de Songo a receber a Associação Desportiva de Vilanculo.
2: Ainda na atualidade doméstica, milhares de fiéis da Arquidiocese de Nampula esperam caminhar na fé e pedir a intercessão de Maria pelas famílias, pela juventude, pelo abandono do consumo de drogas e pela paz no país. A intenção foi manifestada hoje na Catedral de Nampula, momentos antes da partida para a peregrinação ao Santuário de Santa Maria, Mãe de Redentor, em Mekonta. Jornalista Albano Xavier.
18: Entrevistados pela Rádio Moçambique, os peregrinos disseram que o ato simboliza a união do povo de Deus num só caminho de oração.
19: Ser salvador é um marco muito importante. Na medida que o mundo está muito controversado, no que diz respeito ao amor ao próximo, estamos a diminuir, a gente já hoje não se ama, não se respeita. Temos a questão do consumo excessivo das drogas, os jovens estão-se a perder. Então vamos orar muito no mundo inteiro para que se amaine e nós vivemos em paz.
18: Por sua vez, o representante dos amigos do tio Salimo, Luiz Vasconcelos, informou que foram mobilizadas viaturas para o transporte de ida e volta de todos os peregrinos.
20: Estamos aqui para cumprimento daquilo que foi a iniciativa própria do tio Salimo, como todos vocês conhecem, que é o governador da província de Nampula. Colocou 60 viaturas para todos os peregrinos poderem se fazer a Santa Filomena. Estão acauteladas condições de segurança, de comodidade e do próprio transporte.
18: O momento mais alto da peregrinação será a missa campal de amanhã, domingo, e será presidida pelo arcebispo de Nampula, Dom Inácio Sauri. Albano Xavier, em Nampula.
2: Colocamos assim o ponto final ao Jornal da Tarde, onde trabalharam para si Michel Horácio na sonorização, na edição e apresentação, Jacinta Guilherme Tampo. Boa tarde e bom fim de semana.

0: Estimado ouvinte, receba as nossas cordiais saudações. Está a começar o Jornal Provincial de Niassa de hoje, sábado, dia 15 de agosto de 2026. A Autoridade de Saúde na província de Niassa intensificam ações de prevenção ao HIV-Sida nas comunidades. A província de Niassa alocou 160 kits de autoemprego para jovens associados e singulares. Decorre na cidade de Lixinga a segunda volta do Campeonato de Futebol Feminino. Estes e outros assuntos farão parte deste Jornal da Província de Niassa, que conta com a edição e apresentação de Maria Fazenda e Adolfo Sadiq na sonorização. Boa escuta! Autoridades de saúde na província de Niassa intensificam ações de prevenção ao HIV-Sida nas comunidades com vista a reduzir os índices de prevalência da doença. Mais detalhes com o jornalista Mércio João.
1: O Conselho Provincial de Combate ao HIV-Sida no Niassa está a intensificar medidas preventivas da doença face ao crescente número de óbitos e novos casos. O setor encontra-se a realizar palestras e a distribuir material de prevenção nas comunidades como forma de contrariar a tendência atual de elevados números de óbitos causados pelo vírus da doença. Nos dados comparativos, a província notificou no primeiro semestre de 2026 corrente 330 óbitos contra 210 registados em 2025 por HIV e SIDA. Relativamente às novas infecções, o secretário executivo do Conselho Provincial de Combate ao HIV e SIDA no Niassa, Hilário Cambani, disse que a província registrou até o momento 9.657 novos casos.
2: Quanto à comparação com o mesmo período no ano passado, temos um aumento de 48%. Então também temos um aumento comparativo com o igual período do ano anterior. É o nosso desafio em reduzir o número das novas infecções. São dados preocupantes, são dados muito preocupantes. Neste momento estamos mesmo atrás de reversão desta situação. A partir do ponto que temos esses números, nós estamos a abranger mais as comunidades, nas escolas, em todos aqueles locais de aglomeração populacional. Então passa a nossa mensagem e nós trabalhamos, nós como Conselho Provincial do Combate ao HIV-Sida, nós trabalhamos diretamente com as organizações que operam. Então estas organizações, por sua vez, elas têm um plano de expansão, não é? Um plano de expansão que é nas escolas, nas igrejas. Também temos os pontos focais multissetoriais.
1: E sobre abandonos do tratamento de HIV e SIDA, Hilário Cambani disse.
2: Um dos casos, se calhar, que posso mencionar aqui em relação aos óbitos, tem sido exatamente aquilo que é o início, né? O início tardio do tratamento antirretroviral. O que tem acontecido, muitas das pessoas têm ainda receio de fazer-se presente na unidade sanitária, então só acaba aparecendo enquanto já está num estágio um pouco avançado. Então, quando é assim, a resposta imunológica também acaba não sendo daquelas melhores. Também tem a ver também com a questão de baixa adesão. Aquelas pessoas que já estão no tratamento, mas por uma ou outra razão acabam criando rupturas, não é? Da continuação do tratamento. Então, também são esses motivos que, nas nossas intervenções, não estamos exatamente a focalizar.
1: Hilário Cambani, secretário executivo do Conselho Provincial de Combate ao HIV-Sida no Niassa, e o atual cenário da doença.
0: Enquanto isso, o governo do Niassa desenvolve ações viradas ao empoderamento de jovens organizados em associações e singulares. O jornalista Pinto Catawa traz os detalhes da notícia.
3: No Niassa cresce o número de jovens que buscam financiamento para a materialização de várias iniciativas focadas à promoção do empreendedorismo e autoemprego. Trata-se de jovens que estão engajados no desenvolvimento de diversas atividades de geração de renda para o autossustento e melhoria de condições de vida das comunidades. O diretor da Juventude, Emprego e Desportos no Niassa considera encorajador o despertar de consciência dos jovens ao investir o seu tempo e energia na identificação de oportunidades para responder os desafios da empregabilidade nesta camada social. João Maganizo indicou que, na província, decorrem igualmente diversas ações dos setores público e privado, com vista à mobilização de jovens para o financiamento de iniciativas juvenis. No ano passado, por exemplo, o governo do Niassa alocou 160 kits de autoemprego a jovens singulares e associados de vários distritos da província. Para este ano, o governo espera atribuir 140 kits de autoemprego em 5 distritos da província.
4: Nosso governo já está a adotar medidas ativas de emprego e empregabilidade para a nossa juventude através da alocação de kits de autoemprego, mas também financiamento, e saudamos também aqui da iniciativa de Sua Excelência Presidente da República de Moçambique na criação do Fundo de Desenvolvimento Econômico Local, que no ano passado o valor em termos numéricos é diferente deste ano, cada vez mais está a subir. Significa que vamos ter mais abrangência. Como sabe, no ano passado tivemos mais ou menos cerca de 990 projetos só para a juventude, mais de 60%. E esse dando resposta do compromisso do chefe do Estado.
3: Diretor Provincial da Juventude, Emprego e Desportos, no Niassa, João Maganizo, e esforços do governo para responder aos desafios de empregabilidade em jovens nesta região.
0: No município de Lixinga, encontra-se na fase conclusiva o estudo para a implementação do projeto de construção da mini circular rodoviária que vai ligar os bairros Juntoto, Mitava, Chiulugo e Aeroporto. A informação foi revelada por Luiz Jumo, presidente do Conselho Municipal de Lixinga, quando referia-se sobre o andamento de alguns dos projetos relativos à edificação de infraestruturas sociais na urbe. Luiz Jumo adiantou que até o momento existe um parceiro que vai fornecer o material de construção, sendo que está em remanescente o pagamento de mão de obra para a execução da empreitada. Jumo avançou igualmente que pretende-se, com a iniciativa, garantir uma boa circulação terrestre dentro da urbe.
5: Neste preciso momento, os colegas conseguiram elaborar o projeto, já está concluído, e estamos à procura de parceiros. A fábrica de cimento é um dos parceiros. Eles disponibilizaram-se de que poderão apoiar em termos de cimento. Agora estamos a mobilizar a outra parte do parceiro, que vai nos ajudar a pagar mão de obra, adquirir varões, entre outros custos.
0: Ainda no projeto de melhoramento das vias de acesso, Luiz Jumo disse que decorrem os trabalhos de levantamento das necessidades para a elaboração do projeto de construção de 5 pontes nas estradas que ligam os bairros de Mutapassa, Cerâmica, Ntoto, Mitava, Chiulugo, Assumani, Massingere e Singano, Malawi. Ouvinte continua a escutar o Jornal da Província de Niassa. O movimento de advocacia, sensibilização e mobilização de recursos para a alfabetização está preocupado com os jovens e adultos que não aderem aos centros de alfabetização, locais onde se adquirem habilidades que permitem aperfeiçoar a leitura e a escrita. Mais detalhes com Sampaio Vitor.
6: A fraca adesão ao subsistema de educação de jovens e adultos preocupa ao cônjuge da governadora do Niassa, Manuel da Cruz, o qual apela o engajamento de todos na mobilização desta camada social a este modelo de ensino. A preocupação foi manifestada esta sexta-feira em Lixinga, na primeira reunião provincial do Movimento de Advocacia, Sensibilização e Mobilização de Recursos para a Alfabetização, MASMA. No encontro que juntou cônjuges a vários níveis e parceiros de cooperação, da Cruz destacou a importância de jovens e adultos abraçarem a este modelo de ensino, porquanto lhes permitirá a ter habilidades nos domínios de leitura e escrita. O cônjuge da governadora do Niassa disse que a alfabetização é a porta para o desenvolvimento do país e da província em particular. Daí a participação massiva de todos neste processo.
7: 62,6% das nossas mulheres não sabem ler nem escrever. Temos de centrar esforços especiais na educação da mulher e da rapariga. Barreiras culturais ainda impedem a participação feminina nos centros de ensino de adultos. É nosso dever, enquanto líderes, influenciadores e parceiros, dialogar e persuadir os homens e as famílias a apoiar as famílias, esposas e filhas nesta caminhada de libertação pelo conhecimento.
6: Cônjuge da governadora do Niassa, Manuel da Cruz, apelando para o engajamento de todos na mobilização de jovens e adultos ao ensino.
0: Neste sábado está a decorrer a segunda volta do Campeonato do Futebol Feminino. Mendes João volta ao jornal.
1: A equipa feminina do Ferroviário de Lixinga derrotou na manhã deste sábado por 11-0 o Muxenga Futebol Clube na abertura da segunda volta do Campeonato Provincial de Futebol Feminino deste género no Niassa. Em função do resultado do jogo Águias Especiais de Lixinga, núcleo ABB ainda não realizado, o Ferroviário de Lixinga assume a segunda posição de forma temporária na competição com 22 pontos. Sem elevado grau de dificuldades, o Ferroviário de Lixinga entrou, comandou as incursões do jogo e ganhou. O Muxenga Futebol Clube, sem argumentos para contrariar esta realidade e o resultado volumoso para aquilo que eram as tendências de derrota, o jogo terminou e o treinador adjunto do Ferroviário de Lixinga, Amido Hassan, disse ter visto a sua equipa a responder com positividade o esquema montado para o jogo.
8: Assim vamos depender da equipa que vai jogar a seguir, porque havia diferença de um gol, sim, para nós estarmos na segunda posição. Nós estamos num bom caminho mesmo, sim. Porque até agora, e se o campeonato termina agora, já estamos em segundo, sim.
1: Para a próxima jornada?
8: Próxima jornada vamos jogar com a academia. Esse provincial, o que nós queremos é estar na primeira posição.
1: Salmino Momad é o treinador da equipa feminina do Muxenga Futebol Clube e disse, fora da pesada derrota de 11-0 diante do Ferroviário de Lixinga, gostou de ver as suas meninas a jogar.
9: O nosso interesse é de entrosar a equipa, como é uma equipa nova, está cheio de miúdas, então é para aproveitar e se conhecerem e tal. Então, algumas são que têm uma experiência recém, outras já vinham jogado, então é para aproveitar em que todas se enquadrem e estejamos no mesmo nível.
1: Próxima jornada?
9: Próxima jornada será contra a União Desportiva.
1: Como é que vai ser esse jogo?
9: Epa, nós vamos com tudo, apesar dos apesares, é uma equipa favorita, né? Mas nós vamos para levar também os pontos. Não podemos ir com ânimo leve ou de cabeça baixada. Vamos com a cabeça erguida para poder alcançar os nossos objetivos e de pontuar.
1: Ainda para a primeira jornada da segunda volta do Campeonato Provincial de Futebol Feminino de Niassa, vão jogar este fim de semana as equipas Águias Especiais de Lixinga, Núcleo da ABB, União Desportiva de Lixinga, Estrela Vermelha de Lixinga e Leo Gasolineira, Liga Desportiva de Chimbonila.
0: Estimado ouvinte, termina o Jornal Provincial de Niassa. Hoje editado e apresentado por Maria Fazenda e Adolfo Sadiq sonorizou. Saudações.
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Agora com ela vai 3 horas, já vem de 6 minutos. Vamos lá com a Xê de Omar. Mas que emoção. Vem, Tocuimba. Amor e

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0: Caro ouvinte, as notícias a seguir apresentadas por Jacinta Nyamitambo. Jacinta, boa tarde.
1: Boa tarde, Sérgio Guissamulo. Boa tarde, ouvinte. O Estado moçambicano arrecada 131 milhões de meticais em receitas da exploração mineira no país no primeiro semestre deste ano. Este é o resultado da reorganização do cadastro mineiro iniciada em finais de 2024, que permitiu a emissão de mais de 2 mil novas licenças, revogação de 63 por incumprimento e cancelamento de outra 1.199 por irregularidades. A informação foi avançada hoje na Vila Turística da Ponta do Ouro, em Matutuíno, província de Maputo, pelo Ministro dos Recursos Minerais e Energia, Estevão Pale, no arranque do 11º Conselho Coordenador da instituição.
2: Foram ainda reservadas para o Estado 1.199 áreas que serão catalogadas, permitindo ao Estado, através da Empresa Nacional de Minas, dar prioridade na exploração quando estejam em causa minerais estratégicos. Paralelamente, foram designadas 160 áreas para promover a formalização da mineração artesanal, criando condições para que esta atividade seja exercida de forma organizada, sustentável e em benefício das comunidades locais.
1: Ministro dos Recursos Minerais e Energia, Estevão Pale. O Gabinete de Informação Gabinfo desafia os comunicadores do governo a aprimorarem as estratégias de comunicação visando a divulgação das potencialidades econômicas do país. O desafio foi apresentado hoje em Macaneta, distrito de Marraquém, na província de Maputo, no terceiro e último dia do Fórum dos Comunicadores do Governo. O porta-voz do encontro, Mendes Mutenda, explica que a divulgação da real das potencialidades econômicas do país vai permitir que os comunicadores do governo contribuam para o alcance da independência econômica.
3: Nós temos nosso patrimônio cultural, turístico, potenciar essas coisas, porque são resultado do esforço de todos os moçambicanos. Por isso estamos a dizer, não só divulgar aquilo que são a inauguração de uma fontenária, inauguração de um hospital, mas também divulgarmos aquilo que é o nosso país, divulgarmos aquilo que é o potencial do nosso país para permitir que efetivamente o país alinhe aos objetivos atuais da agenda econômica do país.
1: Para o sucesso deste desiderato, Mendes Mutenda considera importante que os comunicadores do governo desenvolvam canais próprios de difusão de informações. A província de Tete falha as metas de cobrança de impostos no primeiro semestre deste ano ao coletar 5,6 mil milhões de meticais de uma meta prevista de pouco mais de 7 mil milhões. Orlando Cananecas.
4: As inundações e cheias registradas no princípio do ano, associadas à crise econômica internacional provocada pelo conflito armado no Médio Oriente, estão entre os fatores que influenciaram o abrandamento das atividades econômicas na província. O diretor dos Serviços Provinciais de Economia e Finanças, ENTET, apontou igualmente a escassez de divisas que terá afetado as importações e as exportações de forma indireta, sobretudo devido às dificuldades das empresas na aquisição de matérias-primas. A situação econômica refletiu-se também no comportamento dos preços com a inflação da cidade de Tete, Orlando Canenecas.
1: No estrangeiro, o presidente da África do Sul apela aos países da CDC para que utilizem os recursos da região para impulsionar a industrialização e reduzir a dependência externa. Correspondente Eduardo Figurão.
5: Ramaphosa avisa que a dependência dos mercados estrangeiros deixa a economia regional vulnerável a choques globais e impede o aproveitamento pleno da riqueza local. Falando numa intervenção na Universidade de KwaZulu-Natal, em Durban, a propósito da cimeira da SADC, Ramaphosa sublinhou que a região possui os recursos e as instituições necessárias, mas precisa, com urgência, transformar o potencial em realidade. O estadista sul-africano acrescentou que a soberania e a segurança da SADC exigem um mercado integrado e de benefícios equitativos. Rádio Moçambique, Eduardo Figurão, Joanesburgo.
1: Desporto. A Associação Desportiva de Pemba recebe esta tarde o Costa do Sol no fecho da 14ª jornada do Moçambola 2026. O Costa do Sol ocupa atualmente a 4ª posição com 19 pontos e pôde ultrapassar o Ferroviário de Nampula, que perdeu ontem diante do Black Bulls por 3 bolas a 1. Detalhe por Adão Matimbe.
6: Por sua vez, a Associação Desportiva de Pemba quer se afastar da zona de despromoção. Atualmente, o Pembinha é o último com 8 pontos, os mesmos que o Xingal e o Machacane. No trono, Black Bull e Ferroviário da Beira partilham o comando do campeonato, ambos com 26 pontos. O Ferro Verde Nampula é terceiro com 21 pontos. Resultados da 14ª jornada, Xingal de Tete 0, Associação Desportiva de Vilanculo 0, Ferroviário da Beira 3, Ferroviário de Lixinga 0, Baía de Pemba 0, Machacane 0, Ferroviário de Nacala 1, Ferroviário de Maputo 0 e Ferroviário de Nampula 1, Black Bull 3. A 15ª jornada começa já amanhã com a campeã União Desportiva de Songo a receber a Associação Desportiva de Vilanculo.
1: Apresentamos as notícias das 14 cotas próximas quando for 18 horas.

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0: Olá, Nito. Poxa, lindo. Alô, boa tarde.
1: Tudo bem, Laudi? Como é que
0: está? Você não pode assumir nada por ainda, Laudi?
1: Ah, onde está o Mone?
0: Para assumir nada, não pode assumir nada por telefone.
1: Ah, o nome é Marcelo, o nome é Matola.
0: Marcelo, com Matola, com Matola, com Xelue, Laudi.
1: Ah, o nome é o Mone, o
0: Não, eu vou te dizer, você não assumiu nada para mim, eu não me lembro de nada por ainda.
1: Ah, o que você está fazendo? Eu estou fazendo nada por aí.
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1: 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De receitas de exploração mineira no país. Segundo o ministro dos Recursos Minerais e Energia, a reorganização do cadastro mineiro permitiu que o país alcançasse estes resultados considerados satisfatórios. Estevão Palha esclarece que a reorganização iniciada em 2024 abriu também uma margem para a emissão de mais de 2 mil novas licenças de exploração e revogação de outras 1.200 por diversas irregularidades.
2: Foram ainda reservadas para o Estado 1.199 áreas que serão catalogadas, permitindo ao Estado, através da Empresa Nacional de Minas, dar prioridade na exploração quando estejam em causa minerais estratégicos. Paralelamente, foram designadas 160 áreas para promover a formalização da mineração artesanal, criando condições para que esta atividade seja exercida de forma organizada, sustentável e em benefício das comunidades locais.
1: O ministro dos Recursos Minerais e Energia, Estevão Palha, falava este sábado na Vila da Ponta do Ouro, distrito de Matutuíne, província de Maputo, onde decorre o 11º Conselho Coordenador da instituição. Governo e parceiros vão investir cerca de 250 milhões de dólares na construção de infraestrutura para o transporte, armazenamento e exportação de gás natural no Porto da Beira, em Sofala, e em Nhassoro, na província de Inhambane. Segundo o presidente do Conselho de Administração da Empresa Nacional de Hidrocarbonetos, Rudêncio Moraes, a infraestrutura terá capacidade para armazenar e transportar cerca de 4 milhões de toneladas de gás natural.
3: Ou seja, temos 12 meses para concluir o estudo de impacto ambiental, 12 meses para concluir o estudo de viabilidade e depois até 18 meses para apresentar o plano de desenvolvimento que deve ser aprovado pelo governo. Aprovado o plano de desenvolvimento, temos aqui uma perspectiva de cerca de 2 anos para fazer engenharia, procurement e construção da infraestrutura.
1: Para a materialização do projeto, foi assinado hoje na Ponta do Ouro, distrito de Matutuíne, província de Maputo, um contrato de concessão da infraestrutura entre o Ministério dos Recursos Minerais e Energia e a Empresa Nacional de Hidrocarbonetos. O Gabinete de Informação desafia os comunicadores do governo a aprimorarem as estratégias de comunicação visando a divulgação das potencialidades económicas do país. O desafio foi lançado este sábado na Macaneta, distrito de Marraquene, província de Maputo, no 3º e último dia do Fórum dos Comunicadores do Governo. O porta-voz do encontro, Menis Mutenda, explica que a divulgação das potencialidades económicas vai permitir que os comunicadores do governo contribuam para o alcance da independência económica do país.
4: Nós temos nosso patrimônio cultural, turístico, potenciar essas coisas, porque são resultado do esforço de todos os moçambicanos. Por isso estamos a dizer, não só divulgar aquilo que são a inauguração de uma fontenária, inauguração de um hospital, mas também divulgarmos aquilo que é o nosso país, divulgarmos aquilo que é o potencial do nosso país para permitir que efetivamente o país alinhe aos objetivos atuais da agenda econômica do país.
1: O Gabinfo desafia os comunicadores do governo a aprimorarem as estratégias de comunicação visando a divulgação das potencialidades económicas do país. Província de Itete falha as metas de cobrança de impostos no primeiro semestre deste ano ao coletar 6 mil milhões de meticais de uma meta prevista de pouco mais de 7 mil milhões. Os pormenores por Orlando Canenecas.
5: As inundações e cheias registradas no princípio do ano, associadas à crise econômica internacional provocada pelo conflito armado no Médio Oriente, estão entre os fatores que influenciaram o abrandamento das atividades econômicas na província. O diretor dos Serviços Provinciais de Economia e Finanças, ENTET, apontou igualmente a escassez de divisas que terá afetado as importações e as exportações de forma indireta, sobretudo devido às dificuldades das empresas na aquisição de matérias-primas. Da cidade de Tete, Orlando Canenecas.
1: No estrangeiro, retomou a contagem dos votos na Zâmbia após uma interrupção motivada por relatos de violência contra funcionários da Comissão Eleitoral. A interrupção aconteceu esta sexta-feira, depois de se ter relatado também o roubo de boletins de votos nas urnas. O presidente da Comissão Eleitoral da Zâmbia, Mwangala Zalumis, disse em conferência de imprensa que não há ainda confirmação do desaparecimento de votos. O governo talibã no poder no Afeganistão reconhece que o país enfrenta graves crises naturais e humanitárias. A declaração foi feita este sábado na esteira das comemorações dos 5 anos da retoma ao poder. Organizações internacionais e a ONU afirmam que o Talibã tem lutado para lidar com as crises naturais e humanitárias que o Afeganistão enfrenta nos últimos 5 anos, em parte porque as mulheres afegãs estão sob severas restrições. Fechamos com a previsão do tempo. A cidade de Tete poderá registrar amanhã 30 graus Celsius de temperatura máxima, seguida por Pemba, com 29 graus. Nampula, 28, Vilanculo, 26, Maputo e Inhambane, Beira e Quelimane, 25, Chimoio e Xai-Xai, 23 e, por último, Lixinga, 21 graus Celsius de temperatura máxima. Apresentamos as notícias a esta hora, as próximas, às 19 horas e 30 minutos, no Jornal da Noite.
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0: Nos propusemos a planificar e a executar a preparação combativa das nossas forças desta maneira, mas no fim fizemos isto e mais aquilo. O que é que eventualmente não teremos feito bem? O que é que fizemos bem para capitalizar? Que tipo de medidas devemos tomar para que no próximo ano não possamos repetir os mesmos erros e assegurar que as nossas forças, de facto, tenham o nível e os parâmetros desejados de prontidão combativa. Este é o objetivo.
1: Segundo os organizadores, o exercício conjunto pretende aprimorar a capacidade de resposta em diferentes cenários operacionais, além de ampliar o treinamento tático e a cooperação entre as Forças Armadas. A atividade também é vista como uma oportunidade para fortalecer a troca de experiências e elevar o nível de prontidão militar. A expectativa é de que o exercício ocorra nos próximos dias com a participação de efetivos de diferentes unidades militares das Forças Armadas de Defesa de Moçambique. Marinha de Guerra de Moçambique lançou na província de Tete uma ponte cais alternativa.
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0: uma ligação direta conosco no âmbito de comunicação externa. E nesse contexto, a comunicação para as comunidades é muito importante. Por quê? Porque ela conecta as Forças Armadas e a comunidade. Então, serve como elo de ligação entre as comunidades. Portanto, essa comunicação permite a prevenção de situações, não é, desagradáveis. Portanto, há uma comunicação precoce para evitar ameaças no setor lá onde estamos a combater. O que isso significa que é preciso prevenir. Se você não comunica antes, os resultados subsequentes são drásticos. Então é preciso sempre lidar com as comunidades locais. É preciso haver encontros permanentes com as comunidades, diálogo permanente. Eles sabem exatamente onde estão os terroristas, não é? Onde vivem, e eles devem partilhar conosco essa informação, que é para prevenirmos a questão da insurgência em Cabo Delgado. Por isso a comunicação aqui revela-se como um fator muito importante. Quando você comunica antecipadamente, então reduz o número de, digamos, situações anómalas. Então é preciso que comuniquem antecipadamente. Elas devem estar sempre ligadas, temos o oficial de comunicação que nós temos, o elo de ligação entre as Forças Armadas e a comunidade. Então tem que haver sempre um diálogo permanente para garantir, para criar uma certa confiança com as populações, a recolher informações, que é para conseguirmos combater, erradicar, reduzir os níveis de incidência de terrorismo. É por isso que o papel da comunicação nesse contexto é muito importante.
1: A comunidade é o primeiro escalão da defesa. 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
1: 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Muito boa noite, está a começar mais um período de emissão. No caso, segundo, para este sábado, 15 de agosto de 2026. A nossa presença esta noite vai ser até às 21 horas com a seguinte proposta de programação. Dentro de alguns instantes estaremos na hora 19 e quando lá estivermos teremos a segunda edição do Jornal Provincial, que será seguida por comercial de rádio e música, até bem perto das 19h30, altura em que em cadeia nacional estaremos a transmitir o Jornal da Noite. Às 20 horas será a presença então garantida da juventude da estação de rádio para mais uma edição do programa Geração 1418. Eu sou o Mércio João, acompanhado por Gervásio Rabisson, na Central Técnica. Nós fazemos votos para que o amigo ouvinte continue a ter uma noite feliz através desta sintonia.

0: através do sinal sonoro da sua estação de rádio. Fizemos então esta viagem até o centro do país, onde buscamos este Nhambaro de Quelimane. São 19 horas na República de Moçambique.
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0: Depois de acertarmos o relógio, é hora de atualizarmos a informação na segunda edição do Jornal Provincial de Niassa, hoje com a assinatura de Maria Fazenda e Adolfo Sadico.
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0: Estimado ouvinte, receba as nossas cordiais saudações. Está a começar o Jornal Provincial de Niassa de hoje, sábado, dia 15 de agosto de 2026. A Autoridade de Saúde na província de Niassa intensificam ações de prevenção ao HIV-Sida nas comunidades. A província de Niassa alocou 160 kits de autoemprego para jovens associados e singulares. Decorre na cidade de Lixinga a segunda volta do Campeonato de Futebol Feminino. Estes e outros assuntos farão parte deste Jornal da Província de Niassa, que conta com a edição e apresentação de Maria Fazenda e Adolfo Sadiq na sonorização. Boa escuta! Autoridades de saúde na província de Niassa intensificam ações de prevenção ao HIV-Sida nas comunidades com vista a reduzir os índices de prevalência da doença. Mais detalhes com o jornalista Mércio João.
1: O Conselho Provincial de Combate ao HIV-Sida no Niassa está a intensificar medidas preventivas da doença face ao crescente número de óbitos e novos casos. O setor encontra-se a realizar palestras e a distribuir material de prevenção nas comunidades como forma de contrariar a tendência atual de elevados números de óbitos causados pelo vírus da doença. Nos dados comparativos, a província notificou no primeiro semestre de 2026 corrente 330 óbitos contra 210 registados em 2025 por HIV e SIDA. Relativamente às novas infecções, o secretário executivo do Conselho Provincial de Combate ao HIV e SIDA no Niassa, Hilário Cambani, disse que a província registrou até o momento 9.657 novos casos.
2: Quanto à comparação com o mesmo período no ano passado, temos um aumento de 48%. Então também temos um aumento comparativo com igual período do ano anterior. É o nosso desafio em reduzir o número das novas infecções. São dados preocupantes, são dados muito preocupantes. E neste momento estamos mesmo atrás de reversão desta situação. A partir do ponto que temos esses números, nós estamos a abranger mais as comunidades, nas escolas, em todos aqueles locais de aglomeração populacional. Então passa a nossa mensagem e nós como Conselho Provincial do Combate ao HIV-Sida, nós trabalhamos diretamente com as organizações que operam. Então, estas organizações, por sua vez, elas têm um plano de expansão, não é? Um plano de expansão que é nas escolas, nas igrejas. Também temos os pontos focais multissetoriais.
1: E sobre abandonos do tratamento de HIV e SIDA, Hilário Cambani disse.
2: Um dos casos, se calhar, que posso mencionar aqui em relação aos óbitos, tem sido exatamente aquilo que é o início, né? O início tardio do tratamento antirretroviral. O que tem acontecido, muitas das pessoas têm ainda receio de fazer-se presente na unidade sanitária, então só acaba aparecendo enquanto já está num estágio um pouco avançado. Então, quando é assim, a resposta imunológica também acaba não sendo daquelas melhores. Também tem a ver também com a questão de baixa adesão. Aquelas pessoas que já estão no tratamento, mas por uma ou outra razão acabam criando rupturas, não é? Da continuação do tratamento. Então, também são esses motivos que, nas nossas intervenções, nós estamos exatamente a focalizar.
1: Hilário Cambani, secretário executivo do Conselho Provincial de Combate ao HIV-Sida no Niassa, e o atual cenário da doença.
0: Enquanto isso, o governo do Niassa desenvolve ações viradas ao empoderamento de jovens organizados em associações e singulares. O jornalista Pinto Catau traz os detalhes da notícia.
3: No Niassa cresce o número de jovens que buscam financiamento para a materialização de várias iniciativas focadas à promoção do empreendedorismo e autoemprego. Trata-se de jovens que estão engajados no desenvolvimento de diversas atividades de geração de renda para o autossustento e melhoria de condições de vida das comunidades. O diretor da Juventude, Emprego e Desportos no Niassa considera encorajador o despertar de consciência dos jovens ao investir o seu tempo e energia na identificação de oportunidades para responder os desafios da empregabilidade nesta camada social. João Maganizo indicou que, na província, decorrem igualmente diversas ações dos setores público e privado, com vista à mobilização de jovens para o financiamento de iniciativas juvenis. No ano passado, por exemplo, o governo do Niassa alocou 160 kits de autoemprego a jovens singulares e associados de vários distritos da província. Para este ano, o governo espera atribuir 140 kits de autoemprego em 5 distritos da província.
4: O nosso governo já está a adotar medidas ativas de emprego e empregabilidade para a nossa juventude, através da alocação de kits de autoemprego, mas também financiamento, e saudamos também aqui da iniciativa de Sua Excelência Presidente da República de Moçambique na criação do Fundo de Desenvolvimento Econômico Local, que no ano passado o valor em termos numéricos é diferente deste ano, cada vez mais está a subir. Significa que vamos ter mais abrangência. Como sabe, no ano passado tivemos mais ou menos cerca de 990 projetos só para a juventude, mais de 60%. E esse dando resposta do compromisso do chefe do Estado.
3: Diretor Provincial da Juventude, Emprego e Desportos, no Niassa, João Maganizo, e esforços do governo para responder aos desafios de empregabilidade em jovens nesta região.
0: No município de Lixinga, encontra-se na fase conclusiva o estudo para a implementação do projeto de construção da mini circular rodoviária que vai ligar os bairros de Untoto, Mitava, Chiulugo e Aeroporto. A informação foi revelada por Luiz Jumo, presidente do Conselho Municipal de Lixinga, quando referia-se sobre o andamento de alguns dos projetos relativos à edificação de infraestruturas sociais na urbe. Luiz Jumo adiantou que até o momento existe um parceiro que vai fornecer o material de construção, sendo que está em remanescente o pagamento de mão de obra para a execução da empreitada. Jumo avançou igualmente que pretende-se com a iniciativa garantir uma boa circulação terrestre dentro da urbe.
5: Neste preciso momento, os colegas conseguiram elaborar o projeto, já está concluído. E estamos à procura de parceiros, a fábrica de cimento é um dos parceiros, eles disponibilizaram-se de que poderão apoiar em termos de cimento, agora estamos a mobilizar a outra parte do parceiro que vai nos ajudar a pagar mão de obra, adquirir varões, entre outros custos.
0: Ainda no projeto de melhoramento das vias de acesso, Luiz Jumo disse que decorrem os trabalhos de levantamento das necessidades para a elaboração do projeto de construção de 5 pontes nas estradas que ligam os bairros de Mutapassa, Cerâmica, Ntoto, Mitava, Chiulugo, Assumani, Massingere e Singano, Malawi. Ouvinte continua a escutar o Jornal da Província de Niassa. O movimento de advocacia, sensibilização e mobilização de recursos para a alfabetização está preocupado com jovens e adultos que não aderem aos centros de alfabetização, locais onde se adquirem habilidades que permitem aperfeiçoar a leitura e a escrita. Mais detalhes com Sampaio Vitor.
6: A fraca adesão ao subsistema de educação de jovens e adultos preocupa ao cônjuge da governadora do Niassa, Manuel da Cruz, o qual apela o engajamento de todos na mobilização desta camada social a este modelo de ensino. A preocupação foi manifestada esta sexta-feira em Lixinga, na primeira reunião provincial do Movimento de Advocacia, Sensibilização e Mobilização de Recursos para a Alfabetização, MASMA. No encontro que juntou cônjuges a vários níveis e parceiros de cooperação, da Cruz destacou a importância de jovens e adultos abraçarem a este modelo de ensino, porquanto lhes permitirá a ter habilidades nos domínios de leitura e escrita. O cônjuge da governadora do Niassa disse que a alfabetização é a porta para o desenvolvimento do país e da província em particular. Daí a participação massiva de todos neste processo.
7: 62,6% das nossas mulheres não sabem ler nem escrever. Temos de centrar esforços especiais na educação da mulher e da rapariga. Barreiras culturais ainda impedem a participação feminina nos centros de ensino de adultos. É nosso dever, enquanto líderes, influenciadores e parceiros, dialogar e persuadir os homens e as famílias a apoiar as famílias, esposas e filhas nesta caminhada de libertação pelo conhecimento.
6: Cônjuge da governadora do Niassa, Manuel da Cruz, apelando para o engajamento de todos na mobilização de jovens e adultos ao ensino.
0: Neste sábado está a decorrer a segunda volta do Campeonato do Futebol Feminino. Mendes João volta ao jornal.
1: A equipa feminina do Ferroviário de Lixinga derrotou na manhã deste sábado por 11-0 o Moxenga Futebol Clube na abertura da segunda volta do Campeonato Provincial de Futebol Feminino deste género no Niassa. Em função do resultado do jogo Águias Especiais de Lixinga, núcleo ABB ainda não realizado, o Ferroviário de Lixinga assume a segunda posição de forma temporária na competição com 22 pontos. Sem elevado grau de dificuldades, o Ferroviário de Lixinga entrou, comandou as incursões do jogo e ganhou. O Moxenga Futebol Clube, sem argumentos para contrariar esta realidade e o resultado volumoso por aquilo que eram as tendências de derrota, o jogo terminou e o treinador adjunto do Ferroviário de Lixinga, Amido Hassan, disse ter visto a sua equipa a responder com positividade o esquema montado para o jogo.
8: Assim vamos depender da equipa que vai jogar a seguir, porque havia diferença de um gol, sim, para nós estarmos na segunda posição. Nós estamos num bom caminho mesmo, sim, porque até agora, e se o campeonato termina agora, já estamos em segundo, sim.
1: Para a próxima jornada?
8: Próxima jornada vamos jogar com a academia. Esse provincial, o que nós queremos é estar na primeira posição.
1: Salmino Momad é o treinador da equipa feminina do Moxenga Futebol Clube e disse, fora da pesada derrota de 11-0 diante do Ferroviário de Lixinga, gostou de ver as suas meninas a jogar.
9: O nosso interesse é de entrosar a equipa, como é uma equipa nova, está cheio de miúdas, então é para aproveitar se conhecerem e tal. Então, algumas são que têm uma experiência recém, outras já vinham jogado, então é para aproveitar em que todas se enquadrem e estejamos no mesmo nível.
1: Próxima jornada?
9: Próxima jornada será contra a União Desportiva.
1: Como é que vai ser esse jogo?
9: Epa, nós vamos com tudo, apesar dos apesares, é uma equipa favorita, né? Mas nós vamos para levar também os pontos. Não podemos ir com ânimo leve ou de cabeça baixada. Vamos com a cabeça erguida para poder alcançar os nossos objetivos e de pontuar.
1: Ainda para a primeira jornada da segunda volta do Campeonato Provincial de Futebol Feminino de Niassa, vão jogar este fim de semana as equipas Águias Especiais de Lixinga, Núcleo da ABB, União Desportiva de Lixinga, Estrela Vermelha de Lixinga e Leo Gasolineira, Liga Desportiva de Ximbunila.
0: Estimado ouvinte, termina o Jornal Provincial de Niassa. Hoje editado e apresentado por Maria Fazenda e Adolfo Sadiki sonorizou. Saudações.
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0: 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Olha, filha, deves comer proteína animal com frequência. 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
16: 19 horas 20 minutos na República de Moçambique. Para trás fica o comercial de rádio. Avançamos com música até bom parto das 19h30 minutos, altura em que em cadeia nacional estaremos a acompanhar o RM Jornal da Noite. Começamos esta viagem musical com os Maçucos. Esta é a Maia, hein? Aqui para si, na estação de todos os tempos. Muito boa noite. Obrigado pela preferência.

Esta é uma banda aqui da província de Niassa com inúmeras músicas no seu repertório.

o caminho conduz nos 19h30, altura em que em cadeia nacional estaremos a transmitir o Jornal da Noite. Muito obrigado pela preferência, muito obrigado pela sintonia, muito obrigado pela boleia. E se é que está a viajar, então viaje connosco, com tanta prudência, obviamente.

Eles são simplesmente assim, sempre interventivos relativamente àquilo que deve ser o melhor comportamento da sociedade nas suas diversas frentes. Os diversos sons e ritmos que se devem seguir, tudo para preservar primeiro a saúde, para depois apoiar-vos no processo de crescimento do país. 19 horas e 28 minutos e meio.

0: Boa noite. A exploração de gás natural de Pande e Temani, na província de Inhambane, pode entrar na fase de esgotamento até 2031. Até o momento foram extraídos mais de 2,5 dos 3,5 trilhões de pés cúbicos existentes. É um anúncio de Rudêncio Moraes, presidente do Conselho de Administração da Empresa Nacional de Hidrocarbonetos. Comercialização da castanha de caju no país em alta. Só em Xibabava, província de Sofala, poderão ser coletados mais de 300 milhões de meticais provenientes desta cultura de rendimento. No estrangeiro, retoma a contagem de votos na Zâmbia após uma paralisação motivada por violência e roubo de boletins de voto nas urnas. Destaques do Jornal da Noite, edição de sábado, 15 de agosto de 2026. Na sua companhia, Musagi Galibo na sonorização e Mohamed Gianni na edição e apresentação. Boa audição. É bem-vindo. O presidente da República participa segunda-feira na cidade sul-africana de Durban, na 46ª Cimeira Ordinária dos Chefes de Estado e do Governo da Comunidade de Desenvolvimento da África Austral. A cimeira será marcada pela passagem da presidência da SADC da República do Zimbábue para a República da África do Sul, no momento de reafirmação do compromisso dos Estados-membros com o fortalecimento da integração e da cooperação regional. Um comunicado da presidência da República indica que os chefes de Estado e de Governo irão apreciar questões de natureza política, de paz e segurança econômica e social, com particular atenção para os desafios da região e para a adoção de medidas que contribuam para o aprofundamento da integração regional, estabilidade e promoção do desenvolvimento sustentável. O evento será precedido este domingo pela Cimeira da Troika do órgão de cooperação nas áreas de política, defesa e segurança da SADC. Exploração de gás natural de Pande e Temani, na província de Inhambane, pode entrar na fase de esgotamento até 2031. Até o momento foram extraídos mais de 2,5 dos 3,5 trilhões de pés cúbicos existentes. É um anúncio de Rudêncio Moraes, presidente do Conselho de Administração da Empresa Nacional de Hidrocarbonetos. É um assunto a conferir lá mais adiante neste jornal. Para já, comunicadores do governo desafiados a promover uma comunicação mais robusta e transparente virada para a prestação de melhores serviços ao cidadão. O desafio foi lançado hoje pelo diretor do Gabinete de Informação no encerramento do Fórum dos Comunicadores do Governo, Domingos Macalani.
1: O diretor do Gabinete de Informação, Gabinfo, insta aos comunicadores do governo a promoverem uma comunicação mais robusta e transparente e virada para a prestação de melhores serviços ao cidadão. Luiz Canhemba destaca que, neste contexto, o uso das línguas moçambicanas deve ser prioridade para assegurar a eficácia das informações sobre as realizações do governo moçambicano. Canhemba falava este sábado na vila turística de Macaneta, distrito de Marraquene, província de Maputo, durante a cerimônia de encerramento do Fórum dos Comunicadores do Governo. Trata-se do evento no qual os comunicadores do governo assinaram a declaração de Macaneta, que prioriza uma comunicação que coloca o cidadão no centro das atenções.
2: Portanto, a nossa comunicação governamental deve ser mais do que uma iniciativa individual. Portanto, assumimos aqui, por via desta nossa declaração de Macaneta, que efetivamente em algum momento sentimos que a nossa comunicação é feita em ilhas, não é? Portanto, precisamos de unir essas ilhas e criar um continente, que é o continente da comunicação governamental.
1: E diretor do Gabinete de Informação, Luiz Canhemba, no encerramento este sábado do Fórum dos Comunicadores do Governo, evento que juntou na vila turística da Macaneta, distrito de Marraquene, província de Maputo, 120 comunicadores de todo o país. De Macaneta para a Rádio Moçambique, Domingos Macalani.
0: Comunicadores do governo desafiados a promover uma comunicação mais robusta e transparente, virada para a prestação de melhores serviços ao cidadão. O desafio foi lançado hoje pelo diretor do Gabinete de Informação no encerramento do Fórum dos Comunicadores do Governo. Mais de 140 milhões de meticais estão a ser aplicados na construção de 4 unidades sanitárias nos distritos de Zavala, Inharime, Massinga e Vilanculo, na província de Inhambane. Financiados pelo governo do Canadá, os centros de saúde do tipo 2 vão beneficiar mais de 80 mil pessoas. Efraim Macitela.
3: Durante o lançamento da primeira pedra para a construção do Centro de Saúde do povoado de Murur, em Vilanculo, o governador de Inhambane, Francisco Pagula, destacou o objetivo da iniciativa.
4: Dar resposta àquilo que foi a nossa promessa à nossa comunidade, mas também significa trazer solução àquelas que são as grandes preocupações das nossas populações. Passam a estar próximo de um centro de saúde e certamente que vai reduzir aquilo que é o raio teórico de unidade sanitária das nossas populações hoje. Temos comunidades que chegam a percorrer 11,7 km para encontrar um centro de saúde. Estamos a fazer este trabalho.
3: Jesse Forste, do projeto canadiano, sublinha que a prioridade é garantir assistência médica com foco na mulher jovem.
5: Nós olhamos isto como um objetivo muito importante para poder melhorar a saúde para todos, porque sabemos que as raparigas têm muitos desafios em termos de acesso à saúde, acesso a todas as outras oportunidades da vida. A nossa abordagem é de realizar todas as atividades possíveis para que elas possam ter vidas muito boas.
3: Entre a população de Murur, em Vilanculo, a expectativa é alta em relação à melhoria dos serviços de saúde, sobretudo para o acompanhamento das mulheres grávidas.
6: Edna Sebastião, é a de Vitality Tarrifo.
7: A chegada do hospital na nossa comunidade será benéfica. Neste momento é complicado. Muitas vezes os nossos partos ocorrem em casa por falta do hospital.
3: As obras de construção das 4 unidades sanitárias deverão estar concluídas até março do próximo ano. O projeto contempla ainda a instalação de sistemas de abastecimento de água para as comunidades locais de Vilanculo e Efraim Macitela.
0: Mais de 140 milhões de meticais estão a ser aplicados na construção de 4 unidades sanitárias nos distritos de Zavala, Inharime, Massinga e Vilanculo, na província de Inhambane. Em Nuniassa, decorrem trabalhos de manutenção e reparação de vias de acesso danificadas pelas enxurradas de janeiro deste ano. Raimundo Matola, em Lixinga.
8: Cerca de 211 quilômetros de estradas danificadas na época chuvosa passada estão a beneficiar de reabilitação de rotina no distrito de Mecanhelas, na província de Niassa. Trata-se dos troços de Nsaka Kwamba, entre Lago Xiuta e Nsaka Mepanhira, que se encontram neste momento em estado avançado de degradação. O diretor dos Serviços Distritais de Planeamento e Infraestruturas em Mecanhelas, Diogo Correia, explicou que os trabalhos visam melhorar a circulação de pessoas e o escoamento de produtos dos campos de produção aos mercados de consumo.
9: É claro que para quem vê as vias atualmente, elas estão críticas. Esperamos nós, após estas intervenções que vão ser realizadas nestas vias, alguma coisa pode nos garantir o acesso ao trânsito dessas melhorias que vão ser intervencionadas.
8: Diretor dos Serviços Distritais de Planeamento e Infraestruturas em Mecanhelas, Diogo Correia, e as ações com vista à melhoria na circulação de pessoas e bens na região. De Lixinga, Raimundo Matola.
0: Seguimos com mais informação neste jornal. Identificados em Maputo, Gaza e Inhambane, mais de 370 antigos mineiros da África do Sul ou seus dependentes com benefícios por reclamar. Na campanha que iniciou mês passado, a meta é alcançar um total de pouco mais de 1.270 antigos mineiros mapeados nas 3 províncias do sul do país. É uma reportagem de Teodomir Nhantumbo, em Xaxai.
10: Trata-se de ex-mineiros que trabalharam nas minas da África do Sul desde 1989 e que não beneficiaram de fundos de pensão, indemnizações por doenças profissionais e entre outros. A informação foi partilhada por Vuyo Bangani, do Fundo de Previdência dos Trabalhadores das Minas, para quem os potenciais beneficiários identificados vão receber mais de 70 milhões de randes, aproximadamente 276 milhões de meticais.
11: You know, the potential number is 373.
12: Foram localizados 373 beneficiários potenciais com valor equivalente a 71,4 milhões de reais.
11: In terms of the work that we have done so far.
10: E a chefe do Departamento do Trabalho e Segurança Social em Gaza, Nils Abaz, assegura que para estes antigos mineiros, ou seus dependentes, os pagamentos que lhes são devidos serão efetuados a partir do mês de setembro próximo.
13: Contudo, nós não paramos, estamos a sensibilizar ainda aos cidadãos, de modo que seja possível encontrar os beneficiários, porque acreditamos que esse benefício vai fazer diferença para os nossos cidadãos moçambicanos e que estiveram na África do Sul a trabalhar, assim como os seus dependentes. Estamos a falar e dos seus agregados familiares. A nossa preocupação como governo é ver esses trabalhadores mineiros já receberem os seus benefícios que deixaram na vizinha África do Sul ou onde estiveram a trabalhar.
10: Chefe do Departamento do Trabalho e Segurança Social em Gaza, Nils Abans, e a campanha de localização e identificação de antigos mineiros da África do Sul ou seus dependentes com benefícios por reclamar, que terminou esta sexta-feira. Teodomiro Nhantumbo, em Xai-Xai.
0: No ar, o Jornal da Noite da Rádio Moçambique. Retomamos a notícia de abertura neste jornal. Exploração de gás natural de Pande e Temane na província de Inhambane pode entrar na fase de esgotamento até 2031. Até o momento foram extraídos mais de 2,5 dos 3,5 trilhões de pés cúbicos existentes. É um anúncio de Rudêncio Moraes, presidente do Conselho de Administração da Empresa Nacional de Hidrocarbonetos. É um assunto a conferir para já com Júlio Mavota.
14: Decorre a bom ritmo o processo de pesquisa

0: Empresa Nacional de Hidrocarbonetos, ENH.
1: O gás de demanda em termos de reserva, estamos a falar cerca de 3,5 trilhões de pés cúbicos, já foi produzido acima de 2,5 trilhões de pés cúbicos. Espera-se que até 2031 consigamos produzir nos níveis que estamos a produzir agora e começa então um processo de depressão, que é um processo normal. Ou seja, o reservatório, quando começa, ele evolui, falamos aqui do PSA, e depois chega a um nível, ele estabiliza em termos de produção e depois começa a decrescer. Agora, temos que continuar a fazer atividades de pesquisa, que é o que está a acontecer ao redor de Pande e Temane. Temos o projeto PT5C, que foi anunciada a descobertas em 2004, Bonito e Baobab, que acreditamos que vão ser esperança para permitir com que a depressão do próprio projeto Pande e Temane seja, de certo modo, compensada, não só com o PT5C, mas com o PSA, que está na fase do build-up.
0: Presidente do Conselho de Administração da ENH, Rudêncio Moraes, e o ponto de situação do gás natural de Pande e Temane na província de Inhambane. Por outro lado, o ministro dos Recursos Minerais e Energia, Estevão Palli, considera os planos de desenvolvimento de projetos de exploração de gás no país uma pedra angular do setor de hidrocarbonetos em Moçambique.
2: Prosseguem a avaliação das emendas dos planos de desenvolvimento do projeto Rovuma LNG Área 4 e do projeto Moçambique LNG Área 1 e a auditoria dos custos deste último incorridos durante o período de força maior. Estes projetos, juntamente com o Coral Sul FLNG e o Coral Norte FLNG, constituem a pedra angular do setor de hidrocarbonetos.
0: Estevão Palli, ministro dos Recursos Minerais e Energia, falando este sábado no discurso do 11º Conselho Coordenador da instituição que dirige, que decorre de hoje até próxima segunda-feira, aqui na Vila Turística da Ponta Douro, em Matutuíne, província de Maputo, de onde reporta Júlio Mavota. Boa noite.
3: Boa noite, Júlio Mavota, com notícias segundo as quais a exploração de gás natural de Pande e Temane na província de Inhambane pode entrar na fase de esgotamento até 2031. Até o momento foram extraídos mais de 2,5 dos 3,5 trilhões de pés cúbicos existentes. Hospital Rural de Xicuque, Machixe, província de Inhambane, às escuras, em causa a vandalização de infraestruturas de fornecimento de energia. Manuel Chimeli.
4: Desconhecidos vandalizam dois postos de transformação de energia elétrica na cidade da Machixe, província de Inhambane. Um dos postos sabotados é o que fornece corrente elétrica no Hospital Rural de Xicuque, uma unidade sanitária que, na sequência, está às escuras. O outro PT, vandalizado na última noite, está instalado a menos de 100 metros da primeira esquadra da Polícia da República de Moçambique, PRM, na cidade da Machixe. O diretor da Eletricidade de Moçambique, área do serviço ao cliente de Inhambane, Tioclice Hu, diz que a situação provocada afeta 400 clientes e estima-se em mais de 3 milhões de meticais os prejuízos causados pela vandalização das infraestruturas elétricas.
5: Nós, que somos mais vizinhos dos PTs, temos que nos aproximar para verificar se está tudo conforme. E por mais que a gente veja algum movimento dos PTs com algumas pessoas com uniforme laranja, que é o nosso uniforme normalmente, é preciso que a gente certifique de que essas pessoas estão a intervencionar, são funcionários ou não, porque há algumas pessoas que se fazem de falsos funcionários e vandalizam os PTs. Pelo que a vigilância tem que ser cada vez mais forte e sempre que detectarmos alguns desvios, alguns comportamentos não comuns, temos que denunciar estes atos, seja nas autoridades locais, bem como nas nossas instalações, ou ainda através da nossa linha de denúncia 800-145-145 ou através da central de atendimento 1455.
4: Tioclice Hu, diretor da Eletricidade de Moçambique, área do serviço ao cliente de Inhambane, e a necessidade de se intensificar a vigilância com vista a travar a onda de vandalização de infraestruturas elétricas na província. Manuel Schmel, Inhambane.
3: E em Gaza, a Polícia da República de Moçambique neutraliza uma quadrilha composta por 5 indivíduos indiciados em roubos e assaltos a residências no distrito de Belene. Toda a história por Horácio Dengo em Xaxai.
6: E trata-se de indivíduos que, com recurso a armas de fogo, protagonizavam assaltos a cidadãos daquele distrito, com destaque para agentes económicos locais. Dos 5 indivíduos, 3 encontram-se sob custódia da PRM, sendo um mototaxista, um curandeiro e um considerado principal por ser o suposto dono da arma de tipo pistola que era usada para as suas incursões, enquanto outros 2 encontram-se foragidos. A informação foi partilhada pelo chefe das relações

0: públicas. No Comando Provincial da PRM em Gaza, Carlos Macuaco, que indicou que a neutralização desta quadrilha ocorreu esta quinta-feira depois de um assalto a um operador de carteiras móveis, onde roubaram cerca de 300 mil meticais.
1: Estranhamente, nesta quadrilha estão 12 elementos que também são agentes econômicos. É um trabalho que vai se fazer para poder decifrar quem realmente é agente econômico e quem está como agente econômico e de noite está no grupo de criminosos. Pode ser que integrantes deste grupo haja mais elementos. É um trabalho contínuo, onde a sociedade sempre há criminosos e a polícia, a missão dele é prevenir o crime e, portanto, é a vigilância, conhecer o próximo e denunciar às autoridades qualquer situação que possa alterar a ordem de segurança pública.
0: Os três integrantes desta quadrilha já contam com a PRM e todos negam seu envolvimento em assaltos e roubos contra cidadãos no distrito do Belene e acusam-se de terem sido integrados em ações criminosas que não lhes diz respeito.
2: Quando assaltaram aquele senhor ali, eu fui levar aquele senhor ali, sem saber. Mas depois de 2, 3 dias, eu vi boatos que assaltaram aquele senhor. Mas eu não tinha a máxima certeza que foi ele, porque aquele é uma pessoa que eu conheço. Lhe levei 3 dias. Esse é meu erro, que eu não consegui contar para a polícia, mas contou para meu amigo, aquele que veio de Ceará, é meu amigo. Não, a verdade, eu não tenho nada a ver com roubo, apenas eu sou taxista e fico emocionado com o mil meticais que me deu no primeiro dia, enquanto... Não, nem sabia que era bandido. E aquele, posso dizer que é meu primo.
0: Refira-se que esta é a quarta quadrilha de assaltantes que a PRM em Gaza neutraliza no distrito de Belene em menos de 2 meses, onde, para além da detenção dos integrantes, a polícia recuperou das suas mãos 3 armas de fogo. Horácio Dengo, em Xaxai.
3: 19 horas e 49 minutos. Comercialização da castanha de caju no país em alta. Só em Xibabava, província de Sofala, poderão ser coletados mais de 300 milhões de meticais provenientes desta cultura de rendimento. Reporta Benifica Faiani, na Beira.
4: A comercialização da castanha de caju poderá render aos produtores na presente campanha mais de 300 milhões de meticais no distrito de Xibabava, em Sofala. No global, serão transacionados mais de 1.800 toneladas deste produto. A informação foi avançada pelo diretor do Serviço Distrital de Atividades Econômicas, SEDAE, de Xibabava, Elder Amisi, que destacou o impacto socioeconômico da comercialização da castanha de caju. Elder Amisi disse que, devido à massificação do tratamento de cajueiros contra pragas, verifica-se um aumento de produção e melhoria da qualidade da castanha.
5: Castanha de caju, como uma cultura de diferencial para o nosso distrito. Em termos de plano de comercialização, tínhamos uma meta de 4.100 toneladas, mas o registro que fizemos já tínhamos 9.014 toneladas comercializadas. Importa referir que desses 9.000 também tem contribuições do distrito de Machás e do distrito do Buzi, que colocam o seu produto neste mercado. O posto administrativo de Muxungo, que é o maior produtor, mas em termos de mercado, nós temos os bengalos que sempre carregam para exportação para a zona norte. Em termos de empresas específicas, não temos, mas tem singulares que compram e vão revender à porta dos armazéns dos exportadores.
4: O diretor do Serviço Distrital de Atividades Econômicas, SEDAE, de Xibabava, Elder Amis, e a comercialização da castanha de caju na presente época agrícola. Da cidade da Beira, Benícia Faiani.
3: Comercialização da castanha de caju no país em alta, só em Xibabava, província de Sofala, poderão ser coletados mais de 300 milhões de meticais provenientes desta cultura de rendimento. Vamos para Tete, onde o Instituto Nacional de Meteorologia alerta os camponeses para acompanharem regularmente os boletins meteorológicos para não serem surpreendidos por situações adversas associadas ao fenómeno El Niño. O pormenor por Diolinda Matabela.
6: Segundo o técnico daquele setor, aquele fenómeno natural já está ativo na província, mas com previsões de maior atuação no verão. Aniceto Eduardo disse que, devido às suas características, é importante que os camponeses saibam quais serão os locais afetados pela seca severa ou excesso de chuva. Eduardo explicou que o seu setor, na primeira quinzena do mês de setembro, vai lançar a previsão climática sazonal 2026 2027.
7: Depois de nós divulgarmos a nossa previsão em setembro, passamos a atualizar a previsão mensalmente. Nós sabemos que quanto maior for o tempo da previsão, a incerteza é maior. Então, para corrigir a incerteza, nós atualizamos mensalmente a nossa previsão climática sazonal.
6: Técnico do Instituto Nacional de Estatística, INTET, Aniceto Eduardo, e as vantagens das comunidades acompanharem regularmente os boletins meteorológicos com o impacto do fenómeno El Niño nesta região do país, alguns distritos poderão ser afetados pela seca severa e moderada, e a campanha agrária 2026 a 2027 poderá ficar comprometida. De ITET, de Olinda Matavel.
8: A caminho da 11ª Conferência Nacional de Quadros da Frelimo.
9: Benedita Francisco, temos lá como expectativa fortalecer a organização partidária. Também temos que desenhar estratégias para podermos ter aquilo que é a independência econômica. E temos também o assunto de corrupção, é um problema também que não deixa os moçambicanos sossegados.
10: Francisco Oetumã, portanto, as minhas expectativas grandes é que se discutam muito os problemas que têm a ver com o desenvolvimento econômico do nosso país. Eu penso que esta é uma das grandes preocupações que nós temos como delegados à 11ª Conferência Nacional de Quadros. Que mecanismos temos que usar para, de fato, podermos, de fato, termos a independência econômica através do trabalho de todos os cidadãos moçambicanos e particularmente cidadãos da província de Inhambane.
11: Delegados à 11ª reunião de quadros da Frelimo.
8: A caminho da 11ª Conferência Nacional de Quadros da Frelimo.
3: Contagem decrescente para a reunião nacional de quadros do partido Frelimo a decorrer em Chimoio, província de Manica. Já estão garantidas quase todas as condições logísticas para a realização deste evento. É uma informação trazida por Cláudio Doane, em Chimoio.
12: Convidados estrangeiros já confirmaram presença na 11ª Conferência Nacional de Quadros da Frelimo, a ter lugar próxima semana na cidade de Chimoio, província de Manica. Trata-se dos partidos libertadores da Tanzânia, África do Sul, Zimbábue, Angola e Zâmbia. É um dado avançado em instantes pelo porta-voz da Frelimo, Pedro Glicho, em entrevista à Rádio Moçambique, aqui no local que vai acolher a conferência.
13: Em relação aos convidados de fora, estão confirmadas as presenças dos partidos irmãos da Frelimo, nomeadamente o Chama-Chama Pinduze, o ANC, SWAPO, MPLA e ZANU-PF. Vale destacar que este processo começou ao nível das células e todos os membros, militantes e população em geral, aquelas pessoas que se predispuseram a dar as suas contribuições.
12: O porta-voz do partido atualizou que os trabalhos preparatórios estão a decorrer ao ritmo desejável. Pedro Guilis fez saber que já está assegurado o alojamento para todos os delegados.
13: Estamos num nível bastante bom, bastante encorajador. Já temos assegurados os alojamentos para todos os delegados e convidados. Este era um dos maiores desafios, porque, como é de conhecimento geral, a indústria hoteleira na província de Manica não é assim tão grande, e a olhar para a complexidade, a magnitude desta reunião, a olhar para o número de convidados, esta era uma questão organizativa central. E felizmente esta componente está assegurada.
12: Nesta entrevista, a Rádio Moçambique apurou que até a próxima quarta-feira todos os delegados já estarão na cidade de Chimoio. A Conferência Nacional de Quadros da Frelimo é um órgão consultivo do partido onde se buscam as sensibilidades em relação a vários aspectos de natureza política, económica e social do país. A da cidade de Chimoio para a Rádio Moçambique é Cláudio Douane.
3: Jornal da Noite, o presidente da República, Daniel Chapo, vai apresentar amanhã o ponto de situação da segurança em alguns distritos de Cabo Delgado afetados pelo terrorismo. A intervenção acontece na reunião da Troika do órgão da SADC sobre política, defesa e segurança na cidade sul-africana de Durban. Moçambique não pertence a este órgão da Comunidade de Desenvolvimento da África Austral, mas participa no encontro como convidado. Esta reunião está inserida nos trabalhos da 46ª Cimeira de Chefes de Estado e do Governo da região. A informação foi avançada hoje pela Ministra dos Negócios Estrangeiros e Cooperação, Maria Manuela Lucas, ao detalhar a agenda do Presidente da República na visita à África do Sul.
14: O presidente da República, Daniel Chapo, vai apresentar amanhã o ponto de situação da segurança em alguns distritos de Cabo Delgado afetados pelo terrorismo. A intervenção acontece na reunião da Troika do órgão da SADC sobre política, defesa e segurança na cidade sul-africana de Durban. Moçambique não pertence a este órgão da Comunidade de Desenvolvimento da África Austral, mas participa no encontro como convidado. Esta reunião está inserida nos trabalhos da 46ª Cimeira de Chefes de Estado e de Governo da região. A informação foi avançada este sábado à noite pela Ministra dos Negócios Estrangeiros e Cooperação, Maria Manuela Lucas, ao detalhar a agenda do presidente moçambicano nesta visita de trabalho à África do Sul.
15: Sua Excelência Presidente, amanhã, dia 16, vai participar na reunião do órgão, né, de Política, Defesa e Segurança, como convidado, porque nós não fazemos parte da Troika. Mas vão convidar a Sua Excelência Presidente para prestar a informação em relação à situação de segurança em alguns distritos de Cabo Delgado, da província de Cabo Delgado.
14: A chefe da diplomacia moçambicana participou também na reunião do Conselho de Ministros da SADC, terminada na última quinta-feira. Entre vários temas, destacou-se o debate em torno dos ataques violentos contra cidadãos estrangeiros africanos. Já esta segunda-feira, o presidente sul-africano Cyril Ramaphosa assume a presidência rotativa da SADC. Rádio Moçambique, Eduardo Figurão, em Durban.
3: O tempo, a cidade de Tete pode chegar amanhã aos 30 graus centígrados de temperatura máxima, seguida por Pemba com 29 graus. Nampula 28, Vilanculo 26, Maputo, Inhambane, Beira e Quelimane 25, Chimoio e Xaxai 23 e por fim Lixinga 21 graus centígrados de temperatura máxima. É o fim do Jornal da Noite. Despede-se Moussa Gigalibo na sonorização e Mohamed Jane na edição e apresentação. Boa noite e até a próxima.

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1: Música super agradável a passar aqui no nosso programa Geração 1418. E para a presente edição do programa, contarás com a participação da Felisberta Cavinga e Lúcia Mauride na apresentação, Balton Calisto na sonorização e o grande Del Sofio Daniel na coordenação.
2: Na edição de hoje, contamos com várias propostas.
1: Nomeadamente,
2: a grande reportagem,
1: minha biografia
2: e lá bem para o final, ficamos a par das novidades.
1: Exatamente! E com quem?
2: O espaço do cronômetro. Estes são motivos mais que suficientes para te manteres ligado ao programa Geração 1418.
1: Verdade! Na verdade, recebo indicações de que os nossos colegas Vitor Renato e Berta Diniz estão bem posicionados aos arredores da cidade de Lixinga a esta hora da noite para trazerem ao nosso programa o espaço da grande reportagem.
2: Mas que tal, Lúcia? Estás curiosa mesmo para saber qual será o tema em destaque para hoje?
1: Muito curiosa! Até porque vê aí boa coisa,
2: é mesmo? Esses colegas têm sempre a nos impressionar.
1: Exatamente! E os interpelados ainda falam coisas construtivas que acho que são de bom uso para o amigo ouvinte, né?
2: É porque há muita criatividade para inovar. Cuidado aí, hein?
1: Colega. Amigo ouvinte, por isso que os espaços daqui da Rádio Moçambique são muito importantes para ti. Os espaços prometem muita aprendizagem, muito o quê?
2: Dinamismo.
1: Exatamente.
2: Colegas, sejam bem-vindos.
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4: Boa noite, Geração 1418. Está sim a começar o espaço da grande reportagem.
5: Exatamente, amigo ouvinte. É assim que a equipe do Geração 1418 entra em sua casa sem pedir licença, claro, para trazer as informações que dizem o nosso respeito. Uma conversa de jovens para jovens, Kim.
4: E com um tema super importante, amigo ouvinte. Amigo ouvinte.
5: Amigo ouvinte, na tua opinião, será que a amizade entre homem e mulher vale a pena? E isso vamos descobrir.

0: Olá, teu nome?
1: Moussa Manuel, rapazinho.
0: Moussa, na tua opinião, amizade entre homem e mulher vale a pena?
1: Sim, vale a pena. Sim.
0: Por que vale a pena?
1: Porque amizade entre homem e mulher não tem aquelas coisas de se falar mal, fofocas, né? É uma amizade normal, mas vale a pena mesmo.
2: Apresente.
3: Meu nome é Naira.
2: Naira. Naira quem?
3: Regina Lourenço.
2: Ok, Naira, na sua opinião, mulher e homem podem ser amigos?
3: Não.
2: Por que não?
3: Porque não é adequado isso. Num relacionamento onde se eles foram namorados, sim. Mas se não foram, não. Porque amizade corrompe mais. A mulher pode se sentir mais à vontade com o homem se foram namorados. Mas se não foram, a mulher pode querer namorar com ele, mas o homem, sabendo que tem outra namorada, pode namorar com duas. Mas isso, as mulheres podem chegar até uma conclusão de querer lutar, não só por causa do homem. Então, na minha opinião, não dá para um homem ter uma amizade com uma mulher, não.
2: Que, e no momento que nós ouvimos que existem bestes, uma mulher e um homem, como é que fica?
3: Bestes? Como dizer, melhor amigo, né? Entre um homem e uma mulher não podem ser best, não. Só uma mulher, outra mulher podem ser best. Um homem, não.
2: Podem se falar muita coisa.
3: Não.
2: Mas é a melhor amizade. Eu ouvi alguns aqui a dizer que é a melhor amizade.
3: De um homem com uma mulher não ser um best? Não. Não é adequado isso. Porque eu sendo best de um homem, e o homem vai falar que... Vai falar, ah, minha namorada, não sei. Então, como eu sou mulher, vou falar mais para aquela a namorada. A falar, o que estava a falar é teu namorado, não sei o que, aquela. Então, não posso ser besta de um homem.
2: E já viste essa relação em algum sítio?
3: Já, sim. Na minha escola.
2: Tens um besta?
3: Não, não tenho besta, só tenho amigos.
2: São esses besta? Existe uma relação ou não existe?
3: Não. Só somos colegas da turma.
2: Ok, e qual é o conselho que deixa já aí para a malta jovem que tem besta?
3: É assim, besta não pode ser homem, besta deve ser uma menina com outra menina, falando sobre a vida da mulher ou do homem. Então, não é possível uma mulher ter um besta homem, então não, é proibido. Cuidado, cuidado.
0: Olá, teu nome?
4: Respondo pelo nome de Belcia Michele.
0: Belcia, na tua opinião, existe amizade entre homem e mulher?
4: Se o homem está num relacionamento, não existe.
0: E se o homem não está, existe.
4: Ah, existe, só que não vai ser uma amizade assim tão íntima.
0: Achas adequado um homem e uma mulher serem amigos?
4: Por mim, eu acho que não é adequado.
0: Por que que não é adequado?
4: Porque se uma mulher e um homem serem amigos, há possibilidade que o homem vai imaginar de querer paquerar a moça. Mas a moça considera o homem como amigo. É por isso que não é adequado.
0: Então sempre o homem tem segundas intenções. Então qual é o conselho que deixas para o amigo lá de casa ou alguém que tem esse tipo, que tem tido amizade, um homem ou com uma mulher?
4: Eu acho que posso dar só um conselho de não podem ser amigos, que não é adequado um homem e uma mulher serem amigos. E também para nossas irmãs que têm amigos como ele, que parem essas amizades que não são boas.
0: Olá, teu nome?
5: Chimindinho.
0: Chimindinho, na tua opinião, amizade de homem e mulher, será que vale a pena?
5: Não, não vale.
0: Por que não vale a pena?
5: Porque eu não posso ter uma amiga, né? Vou ter uma amiga para o quê? Vamos conversar sobre o quê? Com uma mulher.
0: Então, nesse caso, tu não podes ter uma amiga porque não sabes o que vão conversar.
5: Sim, sim.
0: E qual é o conselho que deixas para o amigo lá de casa ou outras pessoas que têm tido esse tipo de amizade?
5: Ah, é só cancelar, só. Se tem, é só parar de falar com essa pessoa.
0: Olá, teu nome?
6: Elisa.
0: Ah, Elisa, na tua opinião, amizade de homem e mulher, será que vale a pena?
6: Sim, vale a pena.
0: Por que que vale a pena?
6: Quanto para mulher, quanto para homem, não há diferença. Amizade é amizade. Não podemos, tipo, controlar o gênero, uma coisa dessas. Amizade é amizade, não tem nada a ver. Vamos conversar. Vamos conversar. O que tiver para conversar, vamos conversar.
0: Então, nesse caso, concordas que é normal amizade entre homem e mulher?
6: Sim, concordo.
0: Então, quer dizer que tens besta.
6: Tenho bestes.
0: Ok. E qual é o conselho que deixas para o amigo lá de casa?
6: Meu conselho é, continue, não cancele as amizades, não tem nada a ver. Amizade é amizade. Quanto homem, quanto mulher, continue a brincar. Vale a pena.
2: Apresente.
7: Lulu Mari.
2: Lulu, na sua opinião, a amizade entre uma mulher e um homem vale a pena?
7: Ah, nada, nada.
2: Por que não?
7: Porque não é justo uma mulher e um homem fazer uma amizade. Não é possível.
2: Por que não é possível? Se existem bestas, por que eles não concordam? Por que não pode existir uma amizade entre uma mulher e um homem?
7: Mas não é adequadamente ter uma amizade com uma mulher.
2: Por quê? Porque os homens têm segundas intenções. Beijo e abraço e vão para?
7: Para minha mãe.
2: Nome? Para ela poder ouvir lá de casa.
7: Nita Júlio.
0: Olá, teu nome?
8: Chamo-me Gabriel Paulo Moenda.
0: Ah, Gabriel, na tua opinião, existe amizade entre homem e mulher?
8: Existe, sim.
0: Por quê?
8: Porque, vou explicar de uma forma bem resumida, né? Em caso de relacionamento, podemos dizer num relacionamento, né? Imaginamos assim, o meu pai, ele está vendo uma senhora, né? Passando, né? E ele conversando, eu não vou dizer que eles são namorados, né? Eu vou chegar num bar, são amigos, né? Então, naquele bar ali, eu posso vir ter um raciocínio, né? Mais elevado, como posso dizer, como nós estamos, né? Se eu parando assim, eles não vão dizer que eu estou com minha namorada. Vão dizer que estão com meus amigos, né? Yeah, então, é isso.
0: Ok. Então, nesse caso, concordas que homens e mulheres façam amizades?
8: Sim, sim. Porque então, é um ato de conhecimento, sim.
0: É algo normal. Sim. E os homens, será que não têm segundas intenções?
8: Ah, já não sei na mente dos outros, né? Na minha mente é outra coisa, na mente dos outros já não sei. Então é isso.
0: Então na tua mente, se tiveres uma amiga, não tem segundas intenções, não. Só são amizades.
8: Não pensa as coisas.
0: Qual é o conselho que deixas para o amigo lá de casa?
8: O meu conselho é que não pense em coisas que ele pensam lá na mente, né? Lá como lá não posso dizer aqui, palavras mais elevadas, nem não posso dizer aqui. Mas o que eu tenho a dizer é que fiquem mais observantes no conhecimento, né? Porque ter um amigo não significa que é um relacionamento com uma amiga, ou não sei como, não. Mas é uma forma de obter mais informações e mais amizades.
0: Olá, teu nome?
9: Juliana.
0: Juliana, na sua opinião, amizade de homem e mulher, será que vale a pena?
9: Sendo sincera, não vale. Por quê? Homem é homem, mulher é mulher. Quando, por exemplo, eu ser amiga de um homem, aí, depois de um tempo, vai criar um sentimento. E na mesma, eu posso querer lhe ver como um amigo. Vai começar a surgir um sentimento de eu começar a lhe gostar. E vamos acabar, porque um gostando do outro e acabando por namorar. Ou eu posso criar uma ilusão e ele ficar tipo, ah, te vejo você como uma amiga. Então, pra mim, não vale pra nada. Mulher, homem, homem, simples.
0: Então, nesse caso, o homem é que tem segundas intenções ou a mulher é que tem segundas intenções?
9: Pra mim, aí, ninguém tem segundas intenções. Simplesmente fica na mente que quero ser amigo do fulano de X ou quero ser amiga do fulano de X. Só que depois de um tempo, eles percebem que entre homem e mulher não pode ter amizade.
0: E qual é o conselho que deixas para o amigo lá de casa?
9: Para o amigo que tá lá em casa, né? Simplesmente seja amigo de outro rapaz e a menina também, para que o amanhã, quando vos verem na estrada, né? Por exemplo, não venham pensar coisas, mas sim, quando estiver com uma menina, todo mundo vai achar que é sua amiga. Então, com um homem, até vai chegar um tempo que vai ter problemas em casa, vão acabar por bater na menina. Então, eu aconselho, né, a não se envolver ou andar com um homem, nem mesmo que seja teu amigo. Corte a amizade.

0: chegou ao fim da grande reportagem.
1: Os nossos amigos de cada praça deixaram ficar os seus pareceres acerca do nosso tema. As suas diferentes opiniões, assim posso dizer eu, acerca do nosso tema. E sem te esquecer que estavas na especial companhia dos teus amigos de todos os tempos, Berta Diniz e...
0: Vitor Hernato Mompesar.
1: Amigo ouvinte, continue sintonizado através dessa nossa super frequência 89.1 MHz, amigo ouvinte.
0: Mando beijinhos e abraços para todos aqueles que estão na escuta ou sintonizados a este momento na nossa Rádio Moçambique. E nós bazamos!
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3: Felisberta.
4: Oi, o que se passa?
3: O que achas, na tua opinião? Será que vale? Hein? A amizade entre homem e mulher é papo reto ou mafia?
4: Bem, se formos a ver, eu acho que é mafia.
3: É mafia.
4: Sabe, é mafia.
3: Comigo,
4: até porque é amizade, mafia. Acredito eu que a amizade entre homem não funciona.
3: Exatamente, tem um ditado que diz que os homens sempre têm segundas intenções.
4: Segundas intenções. Então, mulheres aí que estão bem ligados ao programa Geração 14 e 18, a esta hora da noite.
3: Exatamente, abram bem os olhos. Né?
4: Os ouvidos.
3: Para serem as flores que nunca murcham.
4: Mas é possível. Não estás bem.
3: Para serem as continuadoras desta nação, exatamente.
4: Amigo ouvinte, em tua companhia, Geração 14 e 18, conferimos o espaço da grande reportagem, onde os jovens deixaram os seus pareceres sobre o tema em destaque. Amizade entre homens e mulheres, será que vale a pena? Eu penso que não. Isso não funciona. Aqui é só mafia.
3: Tudo mafia.
4: Será?
3: Muito obrigada, colegas, por terem nos trazido este espaço.
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3: Depois de termos acompanhado o espaço da grande reportagem, vamos a um espaço musical e voltamos já.
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0: Lá se foi um intervalo musical com uma belíssima música que mexeu com todos aqui no estúdio. Acredito eu que o Vitor está ali a dançar, dançar sem música e tudo. Vitor, não é bem assim, hein? Não é bem assim, tu és muito batuteiro. És muito batuteiro. Quando a música estava ali a rolar, não querias mexer-te. Agora que a música parou, estás aí a mexer-te tudinho. Estou a ver aí o Isufo, a abanar a cabeça, tipo está a dançar JJ, J. Não é possível. Acredito eu também que mexeu contigo aí em casa.
1: Pois mexeu. Este é o programa Geração 14 e 18 e que, por sinal, anima muito.
0: Muito
1: o
0: mesmo.
1: Seu... Exatamente.
0: Muito mesmo. Cuidado, hein?
1: Cuidado, amigo ouvinte.
0: Cuidado. O programa que está super quente.
1: Muito
0: super
1: quente.
0: Super no ar. Estás a perceber?
1: A propósito, este é o programa número 1 da juventude da província de Niassa. Programa este, produzido e transmitido da cidade de Lixinga, dos estúdios da Rádio Moçambique.
0: Meu amigo, este é o programa da Malta Jovem Aprendiz. Aqui tu aprendes e nós aprendemos contigo. Agora há pouco, escutamos uma belíssima música e vimos o Vitor a dançar e tudo mais. E desde já, passamos a escutar a biografia de um super talento na cena musical. Acompanhe.
1: Boa noite, amigo ouvinte. Este é o espaço da minha biografia. E hoje falarei do King Sweet, este artista que tem impactado muito a província do Niassa. King Sweet é um acentuado cantor, compositor e embaixador cultural moçambicano. Natural da província do Niassa, conhecido por divulgar as belezas naturais e o turismo da região, a sua biografia destaca-se pelas sonoridades locais e urbanas, com produções de destaques lançadas em plataformas digitais e redes sociais. O seu trabalho abrange estilos musicais da região de Metangula e Lixinga. Entre os seus maiores sucessos e presenças em plataformas destacam-se Potela, um dos seus lançamentos mais populares disponíveis no Apple Music. Cindy Lola, faixa popular disponível na plataforma SoundCloud. Nampele Ntima Oango, sucesso produzido no cenário musical do Niassa, Reverb Nation. Para além das suas faixas individuais, o artista tem o seu catálogo de músicas, lançamentos recentes e concertos de estados e disponíveis no Deezer. Com uma carreira profundamente enraizada no norte de Moçambique, King Sweet atua frequentemente como embaixador musical e da Reserva Especial do Niassa, usando a sua arte para promover a província e o turismo. Amigo ouvinte, foi assim a minha biografia de hoje. Eu sou Lúcia Maurício. Até a próxima.

0: Agora há pouco estávamos aqui mesmo a falar do espaço da minha biografia. Este é o nosso programa Geração 1418, transmitido e produzido nos estúdios da Rádio Moçambique, emissor provincial do Niassa, na cidade de Lixinga, 89.1 MHz. No Geração 1418, nós acreditamos numa coisa, Lúcia?
1: Toda história inspira.
0: E toda trajetória
1: ensina.
0: Com certeza.
1: Mas também este programa é transmitido em todos os sábados, quando o ponteiro marca 20 horas, até bem perto das 21.
0: É claro, Lúcia. E aos domingos, em repetição, e aqui nós conseguimos acompanhar cada passo da vida dos artistas, conseguimos escutar diversas opiniões de jovens da nossa bela cidade, em nossos temas que aqui passam a cada semana. E acreditamos também que todo jovem criativo pode e não só alcança os seus objetivos da vida. Atenção!
1: Muita atenção! E tu, como jovem que está ligado à Rádio Moçambique, bem a esta hora da noite, desejamos-te muito sucesso como um jovem aprendiz dinâmico e criativo.
0: Essa é a sua juventude aprendiz da província de Niassa. Entre em sua casa sem pedir licença, claro, com muito dinamismo e entretenimento. Sugestões para vida, para edição e muitas emoções.
1: Com certeza. Vamos ao espaço do cronômetro para mais uma vez encontrarmos e desiludirmos com os nossos favoritos e famosos. E lá quem está posicionada é nada mais, nada menos que...
0: Vamos descobrir.
1: Vamos descobrir. Será que a inteligência artificial pode substituir os músicos? Amigo ouvinte, eis a questão para a primeira novidade desta edição. Bem como todos nós sabemos, a inteligência artificial é uma ferramenta muito importante para a nossa camada juvenil, especialmente nestes anos que nos encontramos. Nyungwe tem uma resposta para esta questão. Amigo ouvinte, este é o espaço daquelas novidades. Então, preste muita atenção. O músico moçambicano Mr. Nyungwe usou recentemente as suas redes sociais para partilhar a sua visão sobre o crescente uso da inteligência artificial na produção musical, defendendo que a inteligência artificial poderá transformar a indústria, mas dificilmente substituirá a experiência humana. Para o artista, o avanço da inteligência artificial já permite que praticamente qualquer pessoa produza uma música, bastando recorrer a ferramentas digitais para criar letras, instrumentos e até canções completas. Mr. Nyungwe acredita, inclusive, que o futuro poderá fazer espetáculos em que o destaque não estará necessariamente na música criada, mas na capacidade da pessoa em utilizar a inteligência artificial. Apesar das preocupações sobre a possibilidade da inteligência artificial retirar oportunidades aos músicos, o artista diz não estar preocupado, segundo explica. A sua música orgânica, baseada na sua voz e nos instrumentos que executa. O músico questiona, porém, o que aconteceria quando artistas que dependessem exclusivamente da inteligência artificial, porém chamados a apresentar as suas músicas ao vivo, especialmente num formato acústico. Para Mr. Nyungwe, nesse momento que surgem as limitações de uma produção totalmente dependente da tecnologia. O artista reconhece que a inteligência artificial veio para ficar e aconselhar aos músicos a adaptarem-se, mas sem abandonar aquilo que considera essencial na criação artística, sentimento, alma e autenticidade. Na sua perspectiva, a inteligência pode aproximar-se da criação de elementos associados à emoção, mas não deverá substituir completamente o ser humano, sobretudo na dimensão da interpretação e da experiência musical ao vivo. A cantora e compositora moçambicana Lena Bahule regressa a Maputo para apresentar o concerto Memórias e Som, marcado para 28 de agosto, às 20 horas, na Sala Grande, no Centro Cultural Franco-Moçambicano. Radicada no Brasil, a artista prepara uma noite dedicada à voz, à memória e à identidade, num espetáculo que propõe uma viagem por diferentes sonoridades e momentos do seu percurso artístico. Lena Bahule estará em palco acompanhada por Elder Gonzaga no baixo, Tony Palco na percussão e Manuel Brazuna na guitarra, numa formação que promete criar um ambiente intimista e marcado pela fusão de diferentes linguagens musicais. O concerto contará ainda com a participação especial do coletivo, reforçando a dimensão cultural e identitária da noite. Os bilhetes têm os valores de 800 meticais normal, 700 meticais clube cultural e 300 meticais para estudantes, estando disponíveis no Tabater e a partir de 26 de agosto no Centro Cultural Franco-Moçambicano. Festival Maputo em Cena reúne 9 espetáculos e celebra o legado do Evaristo Abreu. A cidade de Maputo prepara-se para receber, entre os dias 13 e 28 de agosto, a segunda edição do Festival Maputo em Cena, um evento dedicado às artes cênicas que este ano prestará homenagem ao ator, encenador e dramaturgo Evaristo Abreu, em reconhecimento pelo seu contributo para o desenvolvimento do teatro moçambicano. Organizado pela Olanca, o festival contará com uma programação composta por 9 espetáculos, atividades de formação e uma mesa redonda que reunirá artistas nacionais e internacionais para promover a troca de experiências e o debate sobre o teatro. A sessão de abertura será marcada pela apresentação da peça O Dançarino, da autoria de Evaristo Abreu e com a encenação de Isabel Jorge, no Centro Cultural Franco-Moçambicano. Além da peça inaugural, o público poderá assistir aos espetáculos Dois Perdidos Numa Noite Suja, O Microfone Quebrado, Jacobi, Um Copo Moçambicano, Politiquices de Pequeno Vulto e Lutar para Perder. O festival estenderá ainda a sua programação à comunidade da Mafalala e promoverá uma mesa redonda dedicada ao legado artístico de Evaristo Abreu. Segundo a organização, o Festival Maputo em Cena pretende democratizar o acesso ao teatro, aproximando diferentes públicos desta expressão artística e contribuindo para a valorização do teatro moçambicano.

Fancy África celebra 10 anos com 6 dias de moda, cultura, criatividade em Maputo. A cidade de Maputo prepara-se para receber, de 28 de setembro a 3 de outubro de 2026, a 10ª edição do Fancy África. Numa celebração que assinala uma década de existência de uma das plataformas de promoção da moda africana. Sob o lema Ubuntu, temos história, somos cultura, África raiz. A edição comemorativa pretende juntar moda, cultura, formação, empreendedorismo e negócios, reforçando a aposta da valorização e internacionalização dos talentos africanos. Ao longo dos últimos 10 anos, a Fancy África deixou de ser apenas uma plataforma de desfiles, passando a afirmar-se também como espaço de capacitação, intercâmbio e criação de oportunidades para designers, modelos, empreendedores e outros profissionais na indústria criativa. Durante o Luxo Festival, em Swatini, o fundador e diretor criativo da Fancy África, King Levy, revelou algumas das novidades preparadas para esta edição especial, com destaque para o reforço da componente formativa. Entre as iniciativas previstas, então, a Fancy África Fashion Forum, dirigido a estilistas já estabelecidos no mercado. O Fancy África Fashion Lab, que contará com workshops e programas de formação destinados a jovens criativos e crianças interessadas

A programação inclui ainda uma feira gastronômica criada com o objetivo de apresentar as diversidades culinárias das províncias moçambicanas, além de uma pop store e fashion experience dedicada à exposição e comercialização de produtos de pequenos empreendedores a marcas emergentes. O público poderá também acompanhar a Fancy Africa Summit, Masterclasses, um dia cultural, 3 dias de desfiles internacionais, sessões de network e oportunidades de negócio. Amigo ouvinte, essas foram as novidades que trouxemos para ti para esta edição e o espaço do cronômetro fica por aqui. Eu sou Lúcia Mauride.

0: Muito obrigada, colega Lúcia. Muito obrigada mesmo.
1: De nada.
0: De coração. Muito obrigada mesmo pelo este espaço, espaço do cronômetro. E até a próxima oportunidade. O que achas?
1: E a próxima oportunidade tem que ser mesmo no próximo sábado.
0: Com certeza. Estou mesmo a falar do próximo sábado.
1: Exatamente.
0: Até porque o programa tem passado nos sábados.
1: Exatamente.
0: E aos domingos sábado. Apenas em repetição.
1: E,
0: é? Um xarau. Um shout muito mal mesmo.
1: Exatamente.
0: Não
1: ficou
0: como
1: uma promessa para o amigo ouvinte que voltarei cá no próximo sábado com o espaço das novidades.
0: Onde ficamos a partir.
1: Tudo o que acontece no nosso belo
0: no mundo dos famosos.
1: Exatamente. Meu amigo, estamos nos derradeiros minutos reservados à malta jovem aprendiz da província do Niassa. E sendo assim. Vamos novamente a um breve espaço musical

0: Muito bem, promessas cumpridas, malas feitas, cinturas esticadas, voltando do velório do Rei Bravo,
1: onde não comemos nada.
0: Mas é sério mesmo ir no velório para comer? Faz sentido isso, Lúcia? Estás a levar a peito, hein? Estás a
1: Só
0: levar
1: foi
0: a
1: uma forma de
0: peito!
1: entreter o amigo ouvinte.
0: Estás a levar a peito!
1: Ele, foi uma dinâmica.

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2: Amigo ouvinte, não só, o que nos dá sinal que temos mesmo de dar uma boa noite, um forte abraço, um xaraute, apertado mesmo a ti, amigo, porque daqui nós voltamos a interagir no sábado, aquela hora da juventude. O que achas, Lúcia? 20 horas e ponto.
3: Ideia, 20 em ponto.
2: Aqui na cidade de Lixinga, com o espaço da Dinâmica Jovem da província de Niassa, geração 1418.
3: Num dia em que a apresentação esteve a cargo da Felisberta Cavinga e Lúcia Mauride, sonorizados por Barton Calisto, coordenados pelo grande Del Sofio Daniel e, claro, uma grande companhia dos nossos colegas que estavam por detrás desta grande produção.
2: Amigo, eu só queria dizer uma coisa. Eu, Felisberta Cavinga, prometo-te amar-te, cuidar-te, respeitar-te,
3: honrar-te,
2: na alegria,
3: trazer-te sempre bons ensinamentos,
2: na saúde,
3: na doença.
2: E nunca te esqueças que a melhor forma de aproveitar o tempo é estando ao lado das pessoas certas. Atenção!
3: Portanto,
2: na onda do saber, sintoniza-te para aprender. Nós vazamos!

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0: A sua atenção, as notícias já estão apresentadas por Vitor Rufino. Boa noite.
1: Boa noite, Olga da Glória. Saudação extensiva ao nosso vasto auditório. O presidente da República, Daniel Chapo, vai apresentar este domingo o ponto de situação da segurança em alguns distritos afetados pelo terrorismo na província de Cabo Delgado. Segundo a ministra dos Negócios Estrangeiros e Cooperação, Maria Manuela Lucas, a intervenção acontece na reunião da Troika do órgão da SADC sobre política, defesa e segurança, a ter lugar na cidade sul-africana de Durban.
2: Sua Excelência Presidente, dia 16, vai participar na reunião do órgão, né, de Política, Defesa e Segurança, como convidado, porque nós não fazemos parte da Troika. Mas vão convidar Sua Excelência Presidente para prestar informação em relação à situação de segurança em alguns distritos de Cabo Delgado, da província de Cabo Delgado.
1: A reunião da Troika do órgão da SADC sobre política, defesa e segurança está inserida nos trabalhos da 46ª Cimeira dos Chefes de Estado e de Governo da região, que vai ter lugar esta segunda-feira na cidade sul-africana de Durban, na qual o presidente da República se fará presente. Um comunicado da Presidência da República indica que os chefes de Estado e de Governo irão apreciar questões de natureza política, de paz e segurança, económica e social, com particular atenção para os desafios da região e para a adoção de medidas que contribuam para o aprofundamento da integração regional, estabilidade e promoção do desenvolvimento sustentável. O diretor do Gabinete de Informação insta os comunicadores do governo a promoverem uma comunicação mais robusta e transparente, virada para a prestação de melhores serviços ao cidadão. Luís Canhemba destaca que, neste contexto, o uso das línguas moçambicanas deve ser prioridade para assegurar a eficácia das informações sobre as realizações do governo. Canhemba falava este sábado na Vila de Macaneta, distrito de Marraquene, província de Maputo, no encerramento do Fórum dos Comunicadores do Governo.
3: A nossa comunicação governamental deve ser mais do que uma iniciativa individual. Portanto, assumimos aqui que efetivamente em algum momento sentimos que a nossa comunicação é feita em ilhas, não é? Portanto, precisamos de unir essas ilhas e criar um continente que é o continente da comunicação governamental.
1: No evento, os comunicadores do governo assinaram a declaração de Macaneta, que preconiza uma comunicação que coloca o cidadão no centro das atenções. Reservas de gás natural de Pande e Temane, na província de Inhambane, podem entrar em fase de esgotamento até 2031. Segundo o presidente do Conselho de Administração da Empresa Nacional de Hidrocarbonetos, até o momento foram extraídos mais de 2,5 dos 3,5 trilhões de pés cúbicos existentes. Para garantir a continuidade da exploração deste recurso naquela província, Rudêncio Moraes diz que decorrem pesquisas de novas reservas de gás natural na região circunvizinha de Pande e Temane.
4: Temos que continuar a fazer atividades de pesquisa, que é o que está a acontecer ao redor de Pande e Temane. Temos o projeto PT5C, que foi anunciada descobertas em 2004, Bonito e Baobab, que acreditamos que vão ser esperança para permitir com que a depressão do próprio projeto Pande e Temane seja, de certo modo, compensada.
1: O presidente do Conselho de Administração da ENH, Rudêncio Moraes, falava este sábado na Ponta do Ouro, distrito de Matutini, província de Maputo, onde decorre o 11º Conselho Coordenador do Ministério dos Recursos Minerais e Energia. Mais de 140 milhões de meticais estão a ser aplicados na construção de quatro unidades sanitárias nos distritos de Zavala, Inharime, Massinga e Vilanculo, na província de Inhambane. Financiados pelo governo do Canadá, estes centros de saúde do tipo 2 vão beneficiar mais de 80 mil pessoas. Durante o lançamento da primeira pedra para a construção do centro de saúde do povoado de Mururi, em Vilanculo, o governador de Inhambane, Francisco Pagula, disse que o ato surge em cumprimento de uma promessa feita pelo executivo provincial. Partidos libertadores da Tanzânia, África do Sul, Zimbábue, Angola e Zâmbia já confirmaram a presença na 11ª Conferência Nacional de Quadros da Frelimo, a ter lugar na próxima semana na cidade de Chimoio, província de Manica. A informação foi avançada este sábado pelo porta-voz da Frelimo, Pedro Guilich, em entrevista à Rádio Moçambique.
5: Em relação aos convidados de fora, estão confirmadas as presenças dos partidos irmãos da Frelimo, nomeadamente o Chama-Chama Pinduzi, o ANC, SWAPO, MPLA e ZANU-PF. PF.
1: Pedro Guiliche fez saber que já está assegurado o alojamento para todos os delegados. No estrangeiro, subiu para 68 o número de mortos na sequência do naufrágio de um batelão na última terça-feira no Lago Cariba, no Zimbábue. As investigações sugerem que a embarcação estava sobrecarregada quando naufragou devido aos ventos fortes. A informação consta de um comunicado da polícia zimbabuiana citado pela agência Reuters. Fechamos com a previsão do tempo. A cidade de Tete poderá registrar este domingo 30 graus Celsius de temperatura máxima, seguida por Pemba com 29 graus, Nampula 28, Vilanculo 26, Maputo, Inhambane, Beira e Quelimane 25, Chimoio e Xai-Xai 23 e, por último, Lixinga 21 graus Celsius de temperatura máxima. Apresentamos as notícias a esta hora, as próximas à meia-noite.

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Olá, Kalani, Ana, Warila. Bonita canção de Rioti, Sarles Martins. Moçambique, Rioti, União Sanimira, província, o Cabo Delgado. Unirakai, o Civeliwa.

Numerava 22 horas e 55 minutos em Maratia, Moçambique. 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Foi o programa e a Tanlani, e o Nimibani. Tanle, Jiponino Sivelani. Mulher Maraia 23 horas.

0: Ela tinha errado em Moçambique, em sua província. União Sanimara, vá, 23 horas.
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0: 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Lá que tem a gente, não é o que a gente vai Tani?
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0: A gente vai ter a galera, Tani?
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0: Aleluia, meu Senhor.
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0: 23 horas e 22 minutos em Maratia, Moçambique. 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

0: 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Alô, boa noite.
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0: Aí, 23 horas, nem 50 minutos, Emarati, Moçambique. Lelo, põe aí o programa, já, Tanlani Rio, Nipeleni. Alô, boa noite.
1: Boa noite.

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1: Boa noite, estimado ouvinte. Bem-vindo às notícias apresentadas por Vítor Rufino. O presidente da República, Daniel Chapo, vai apresentar este domingo o ponto de situação da segurança em alguns distritos afetados pelo terrorismo na província de Cabo Delgado. Segundo a ministra dos Negócios Estrangeiros e Cooperação, Maria Manuela Lucas, a intervenção acontece na reunião da Troika do órgão da SADC sobre política, defesa e segurança, a ter lugar na cidade sul-africana de Durban.
2: Sua Excelência Presidente, dia 16, vai participar na reunião do órgão, né, de Política, Defesa e Segurança, como convidado, porque nós não fazemos parte da Troika. Mas vão convidar Sua Excelência Presidente para prestar informação em relação à situação de segurança em alguns distritos de Cabo Delgado, da província de Cabo Delgado.
1: A reunião da Troika do órgão da SADC sobre política, defesa e segurança está inserida nos trabalhos da 46ª Cimeira dos Chefes de Estado e de Governo da região, que vai ter lugar esta segunda-feira na cidade sul-africana de Durban, na qual o Presidente da República se fará presente. Um comunicado da Presidência da República indica que os chefes de Estado e de Governo irão apreciar questões de natureza política, de paz e segurança económica e social, com particular atenção para os desafios da região e para a adoção de medidas que contribuam para o aprofundamento da integração regional, estabilidade e promoção do desenvolvimento sustentável. O diretor do Gabinete de Informação insta os comunicadores do governo a promoverem uma comunicação mais robusta e transparente, virada para a prestação de melhores serviços ao cidadão. Luís Canhamba destaca que, neste contexto, o uso das línguas moçambicanas deve ser prioridade para assegurar a eficácia das informações sobre as realizações do governo. Canhemba falava este sábado na Vila de Macaneta, distrito de Marraquene, província de Maputo, no encerramento do Fórum dos Comunicadores do Governo.
3: A nossa comunicação governamental deve ser mais do que uma iniciativa individual. Portanto, assumimos aqui que efetivamente em algum momento sentimos que a nossa comunicação é feita em ilhas, não é? Portanto, precisamos de unir essas ilhas e criar um continente, que é o continente da comunicação governamental.
1: No evento, os comunicadores do governo assinaram a declaração de Macaneta, que preconiza uma comunicação que coloca o cidadão no centro das atenções. Reservas de gás natural de Pande e Temane, na província de Inhambane, podem entrar em fase de esgotamento até 2031. Segundo o presidente do Conselho de Administração da Empresa Nacional de Hidrocarbonetos, até o momento foram extraídos mais de 2,5 dos 3,5 trilhões de pés cúbicos existentes. Para garantir a continuidade da exploração deste recurso naquela província, Rudêncio Moraes diz que decorrem pesquisas de novas reservas de gás natural na região circunvizinha de Pande e Temane.
4: Temos que continuar a fazer atividades de pesquisa, que é o que está a acontecer ao redor de Pande e Temane. Temos o projeto PT5C, que foi anunciada a descoberta em 2004, Bonito e Baobab, que acreditamos que vão ser esperança para permitir com que a depleção do próprio projeto Pande e Temane seja, de certo modo, compensada.
1: O presidente do Conselho de Administração da ENH, Rudêncio Moraes, falava este sábado na Ponta do Ouro, distrito de Matutuíne, província de Maputo, onde decorre o 11º Conselho Coordenador do Ministério dos Recursos Minerais e Energia. Mais de 140 milhões de meticais estão a ser aplicados na construção de 4 unidades sanitárias nos distritos de Zavala, Inharrime, Massinga e Vilanculo, na província de Inhambane. Financiados pelo governo do Canadá, estes centros de saúde do tipo 2 vão beneficiar mais de 80 mil pessoas. Durante o lançamento da primeira pedra para a construção do Centro de Saúde do povoado de Mururi, em Vilanculo, o governador de Inhambane, Francisco Pagula, disse que o ato surge em cumprimento de uma promessa feita pelo Executivo Provincial. Partidos libertadores da Tanzânia, África do Sul, Zimbábue, Angola e Zâmbia já confirmaram a presença na 11ª Conferência Nacional de Quadros da Frelimo, a ter lugar na próxima semana na cidade de Chimoio, província de Manica. A informação foi avançada este sábado pelo porta-voz da Frelimo, Pedro Guilich, em entrevista à Rádio Moçambique.
5: Em relação aos convidados de fora, estão confirmadas as presenças dos partidos irmãos da Frelimo, nomeadamente o Chama Chama Pinduze, o ANC, SWAPO MPLA e ZANU-PF.
1: Pedro Guiliche fez saber que já está assegurado o alojamento para todos os delegados. No estrangeiro, subiu para 68 o número de mortos na sequência do naufrágio de um batelão na última terça-feira no Lago Cariba, no Zimbábue. As investigações sugerem que a embarcação estava sobrecarregada quando naufragou devido aos ventos fortes. A informação consta de um comunicado da polícia zimbabuiana, citado pela agência Reuters. Fechamos com a previsão do tempo. A cidade de Tete poderá registrar este domingo 30 graus Celsius de temperatura máxima, seguida por Pemba com 29 graus, Nampula 28, Vilanculo 26, Maputo, Inhambane, Beira e Quelimane 25, Chimoio e Xai-Xai 23 e, por último, Lixinga, 21 graus Celsius de temperatura máxima. Apresentamos as notícias a esta hora, as próximas às 5 horas.

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1: Zero hora nem 57 minutos. 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

0: E vai a ele uma hora e 4 minutos.
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